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3: Estamos de volta com a sequência aqui do Sertanejão da Blau, falando diretamente aqui dos nossos estúdios na Coronel Vitor do Moncel, 1756, acompanhado aqui dos nossos patrocinadores, a recicladora Doneda, a Moto Esporte do Chico Orsolim, a Casa de Carnes RVA e também a Finding Funilaria. Vamos até as 22 aí fazendo companhia para você, né? Só com os modão coisa boa aí no seu rádio, né, Che? Que maravilha. E agora essa moda aqui que vai rodar agora, gente, é um pedido especial aqui do nosso grande amigo, talentoso, músico, né, Che? Olha só. Esse, como diria o Robson, né? Esse conhece, né, Che? Nosso grande talento aí, o Guinho Carvalho, hein? Luiz Augusto Carvalho, o Guinho. Tá com a gente aí, tá nas ondas do rádio. Obrigado, Guinho. Um abração aí pra você. E o Guinho abriu. Não sabia que o Guinho tinha caderno também, hein? Abriu os cadernos bonitaço. E olha só que moda bonita ele traz pra gente aí, Che. Eu vou rodar aqui com o Milton e Marcos. Sonho. E eu ainda disse pra eles: olha, Guinho, que coincidência, né? Quando eu cheguei aqui, eu programei essa música aqui, gente. Já deixei engatilhada pra rodar, pois não é que deu a coincidência que é não a versão, né? Até o Guinho me pediu, pra ser bem sincero, ele me pediu com o Marcos Viola e João Carvalho, né, Che? Não, Breno Reis e Marcos Viola. Mas como tá engatilhado aqui, ele me liberou. Não, pode ser. Desde que seja a versão aí, que, né? Que eu tô pedindo aí, pode ser com outro cantor, não tem problema. Então, Guinho, abração aí, tamo junto. Milton e Marcos chegando. Sonho de Caboclo.

0: Modão bonito demais, né? Meia, uma coisa boa, né? Raizão aí, ouvimos a casa de Sonho de Caboclo, né, Che? Maravilha. Então, seguimos por aqui com as modas sertanejas, 21 horas e 7 minutos. 21 com 7. E já temos mais um B de Lima aqui na audiência do programa, hein? Já temos mais um B de Lima aqui. Boa noite. Boa noite, meu grande amigo João B. de Lima, nosso popular camaradão do povo. Boa noite, camarada.
1: Costa, como é que tá, meu amigo? Tudo beleza? Viu, Jorge? Roda aí pra nós aí. Me deixa chamada. Hoje o meu telefone. Tá bom, Jorge? Bota na parada aí, meu galo. Viu? Pareio.
0: Pareio, meu grande amigo. Pareio. Alô, Baixada da Manduca, alguém na sintonia aí, câmbio?
1: Não podemos se apoiar, né, Jorge Costa? Nem o lançante, né, meu galo?
0: Com certeza, camarada. E já vamos sapecar esse modão bonito aí que você solicitou aqui, já tá anotado aqui na agenda, né, Che? Mais um recado aqui, mais uma mensagem chegando aqui, ó. Boa noite, Jorge. Eu quero pedir uma música e ofereço para uma pessoa muito especial, com Teodoro e Sampaio, a música Delícias de Amor. Um forte abraço para você. É a minha amiga Ana. Minha amiga Ana Gardim participando com a gente aqui. Obrigado, Ana. Um abração aí, uma boa noite para você. 21 com 9 agora, né, Che? Então, vamos lá, dando seguimento aqui ao programa. Vamos começar com eles, Teodoro e Sampaio. Musicão, hein? Delícias do Amor!

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0: Agora 21 horas e 19 minutos, 21 com 19, retornamos aqui com a sequência do Sertanejão da Blau, nessa noite de terça-feira, semi-quartou, né, meu amigo Mirinho? Grande abraço, Mirinho, já tá abrindo os cadernos aqui, hein? 28 de julho do ano de 2026, a temperatura tá na marca dos 18 graus centígrados e hoje é dia 28, marca no calendário, é dia do agricultor. Hoje é o dia do mundial de luta contra as hepatites virais. E hoje também é o dia mundial da conservação da natureza. Quem não sabia, fica sabendo. Bom, e agora a gente vai dar um chego ali no bairro Fátima, hein? Ali no bairro Fátima, meu amigo Laerte, né? O Bandeirinho, o popular Bandeirinha, tá na audiência, tá curtindo aí os modão. Volumão bem esperto, né, Bandeirinha? E aguardando umas modas aí que ele pediu, né, Che? Então, vamos lá. É o seguinte, pra ele curtir, vem a música Fica Amor, do Alemão do Forró, e também vai pra amiga Fátima aqui do bairro Aparecida, né, Laerte? E pro Leandro, a música do Amado Batista, Folha Seca. A hora certa são 21 horas e 21 minutos agora.

0: Olha só que legal, hein? Breno Reis e Marcos Viola, chamada a cobrar das cadernetas, hein? Das cadernetas, dos anotamentos aí do meu grande amigo camaradão do povo, direto da Baixada da Manduca, 21:17 agora!
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0: Mato Batista, aqui nos modão da Blau, Folha Seca. Das anotações aí do Bandeirinha, aí do Laerte. Ele não é só bom na contradança, né, Xê? É, sempre, no final de semana aí ele gasta a sola da bota, né, Xê? Mas é bom também na escolha dos modão aí, pra, né? Uns modão bonito aí pra gente brindar os nossos ouvintes, né, Bandeirinha? Forte abraço, então. 21 com 28, depois do intervalo a gente volta!
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0: Agora 21 horas e 30 minutos, retornando aqui com a sequência do programa e a companhia aqui sempre super agradável dos nossos patrocinadores do programa, né, Xê? 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
0: Vamos lá, moçada, vamos em frente aqui com os modões sertanejos da Blau. E agora, para você que está ligado, tem informação. Desenrola. Governo prorroga programa de renegociação de dívidas até 31 de agosto. O prazo extra dará mais tempo para quem ainda negocia débitos e busca acesso a financiamento de veículos e motocicletas. Mendonça autoriza pedido da Polícia Federal para autoridades internacionais rastrearem bens ligados ao Master no exterior. O objetivo é mapear ativos ligados a transações que possam ter ajudado a desviar dinheiro do conglomerado. Com autorização, cooperação fica a cargo do Ministério da Justiça.
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0: Eita, olha só que coisa linda, né? Do baúzão da música sertaneja. Ouvimos aí Velho Candeeiro com os Gogós de Ouro do meu Brasil, aqui na 97, né? Mais que uma rádio, é uma referência, né, gente? É uma referência. E nos modão, então, nem se fala, né? Só aquelas de espatifar coração. 21:39.
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0: 21:41 agora, hein? Vamos lá, voltamos e vamos direto para Passo Fundo, hein? Vamos novamente, vamos dar um pulinho em Passo Fundo novamente. Olha aí, que legal, né? A criançada também com a criançada também prestigia, né? A programação da 97, que coisa linda, né, Xê? Boa noite, minha amiga Amália.
4: Boa noite, tio Jorge, aqui é a Amália de Passo Fundo. Tio Jorge, gostaria de pedir uma música. Maria Mendonça, Estrelinha, oferece pro meu pai Lindomar, pra minha mãe Sandra, pra minha irmã e para todos vocês aí da rádio. Toma na escuta, tio Jorge.
0: Oh. Olha só, né? Tem um ditado, né, que diz, né? Filho de tigre sai pintado, né, Xê? Olha só. Fala bonito que nem o pai, né, Xê? Fala bonito, não tem, né? Sangue não é água, né, alemão? Que beleza, obrigado, Amália. Maravilha. Olha aqui, meu amigo Everton tá com a gente também. Boa noite, meu amigo. Roda pra nós aqui, João Mineiro e Marciano, pare com isso. Meu amigo Everton, abrindo os cadernos aí, hein, Xê? Olha aqui o nosso campeão de rodeio. Tá na Blau, tá legal. Boa noite, Costa. Roda pra nós aí, Morena Bonita. É do o Mirinho, abrindo os cadernos, hein? Baita abraço aí, campeão. É verdade, né? O Mirinho, esse é campeão, né? É campeão do rodeio, não adianta. Olha, esse é fera, né, Xê? Então, valeu, Mirinho, já vai rodar, hein? E eu recebi a ligação aqui da minha amiga Fátima também, que tá ouvindo o programa aqui no bairro Aparecida, e ela pediu pra gente rodar aqui a música Na Sola da Bota, hein? Na Sola da Bota com o Rio Negro e Solimões, que ela manda lá pro amigo o Laerte, né? O Bandeirinha. Eu acho que ele não foi dormir ainda, né? Ô, Bandeirinha! Mas de repente, né? De repente, qualquer coisa alguém avisa amanhã, né? Que eu tá indo música lá pro bairro Fátima, lá pro Bandeirinha. 21:43 agora!

0: Bom demais! Na sola da bota, e o Bandeirinha fez questão de ligar aqui para nós para confirmar a audiência e dizer que não tá dormindo, não. Tá cedo e ele tá tomando o seu chimarrão e curtindo as modas sertanejas. E melhor ainda, no volume 40, né? No volume 40, Bandeirinha. Que beleza, Gê! Maravilha! Vamos lá então! 21h46 agora!
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0: Tá aí dos cadernos do meu amigo Mirinho, hein? Ouvimos aí Gina e Geno, Morena Bonita, 21h52 agora!
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Na Rainha das Curtidas, agora 21h53, voltamos com a sequência aqui, né? Sempre falando diretamente aqui dos nossos estúdios na Coronel Vitor do Moncel, 17h56. Noite legal, convidativa, né? Que beleza, maravilha. Bom, tem que pagar um débito aqui com a minha amiguinha, a Amália. Ela pediu, a família tá reunida, tá curtindo as modas sertanejas. Então, no pedido da Amália, vem chegando de Paulo e Paulino e Marília Mendonça, Estrelinha!

Olha só que beleza, hein, Che? Que modão bonito aí, escolha da Amália de Paulo e Paulina, hein? E Marília Mendonça, Estrelinha. E olha só, gente, eu tô recebendo uma mensagem aqui, ó, do meu amigo Antônio Novaes. Olha só que legal isso aqui, ó, Che. Boa noite, estamos na escuta do programa em Condor. É a primeira vez que mando mensagem pra rádio e quero pedir a música Vestido Azul. Assina Antônio Novaes e esposa Marli Soares. Que beleza, já falei para ele aí que é uma alegria, uma satisfação muito grande, né? E esperamos que seja a primeira de muitas e muitas participação aí, né? Tá bom, Antônio? Um abração aí para você e para Marli Soares e muito obrigado pela companhia aí. Para nós é um prazer, uma alegria, uma satisfação muito grande, tá bom? Grande Antônio. Antônio Novaes, hein? Mandando mensagem aqui para nós. Alô, Condor, alguém na escuta? Câmbio!

0: Pinto Mai Jeca, vestido azul, modão bonito demais, né? Que beleza, mais uma vez um abração aí, meus amigos de contorno, audiência do programa, pela primeira vez participando aqui com a gente, hein? Um abraço mais uma vez aí, meu amigo Antônio Novaes e sua esposa Marli Soares. Olha só quem é que tá legal, tá na Blau aqui, hein? Nosso amigo Rosal. Antes, deixa eu dizer o seguinte aqui, ó. Tornado, tô me valendo aqui do portal Assink. Tornado é registrado em cidades do noroeste do Rio Grande do Sul. Um tornado foi registrado em cidades do noroeste do Rio Grande do Sul, gente, a nossa região, minha, nossa. Na noite dessa terça-feira, hein? Segundo a Defesa Civil, o fenômeno passou por Giruá, Senador Salgado Filho e 7 de setembro por volta de 18h30. Depois das 18, não sei precisar o horário, eu conversei com a minha filha em Juí, né? E ela falou, olha, aqui em Juí tá nervoso e aqui em Santa Bárbara tava legal, né? Mas pá, como é que pode? Mas não, aqui tá nervoso o tempo aqui, hein? Tá nervoso o tempo aqui em Juiz. De certo reflexo aí desse fenômeno aí, né, gente? Que passou aí por algumas cidades aí da região noroeste, né, gente? Barbaridade. Santa Bárbara nos protege e Deus é mais, né? E oração tem poder, né, meu amigo? Beleza? Mas, tá certo, portal assim, que tá aqui a notícia, né? Mas assim, ó, deixa eu fechar, pra nós fechar o programa aqui com chavezinha de ouro, meu amigo Rosalvo Matuto tá com a gente aqui, eu não posso deixar de atender meu amigo Rosalvo, mandou áudio aqui pra nós, inclusive, né? O pessoal tá preparando aí o que é, Rosalvo? Uma laminuta, um frito? O que vocês estão fazendo aí? Boa noite, meu amigo Rosalvo Matuto.
1: Fala, meu amigo velho, tudo bem? Beleza. Paremos agora aqui no CD da Condor aqui, estamos amassando, fazendo um frito aqui. E eu consegui, eu já sintonizei na Blau aqui, consegui sintonizar na Blau, na nossa Blau aqui. Não sei se vai dar tempo aí, mas se der tempo aí, eu agradeço o amigo aí. Roda pra nós aqui, motorista, aqui, o último gole. Com o Rosalvo Matuto. E um grande abraço oferecer pros ouvintes da rádio da Blau aí. Manda um abraço pra nós aqui em Curitiba aqui. Estamos aqui no Curitiba, aqui no CD da Condor. Na 116 aqui. Um abraço aí, um abraço pro amigo aí, um abraço pro pessoal de Santa Bárbara aí, pra minha família aí. Que Deus abençoe todos.
0: Alô, Curitiba! Pessoal aí na Condor, alguém na escuta, câmbio? Obrigado, Rosalvo, um abração aí pra você e os amigos. Muito obrigado pela companhia aí também. Rosalvo sempre levando a Blau na carona pelas estradas do Brasil, pelas cidades do Rio Grande e do Brasil, né? Cidades, capitais. Que maravilha, hein, Rosalvo? Um abração aí, Deus abençoe. E tamo junto sempre e eu vou fechar aqui então com o último gole que é do Matuto e já vamos fechando aqui então o nosso programa, agradecendo o carinho dessa audiência maravilhosa, a participação dos amigos que nos ajudaram aí, né? Fizeram com que essa noite se tornasse tão maravilhosa e especial hoje, 28 de julho do ano de 2026. Então, amanhã nos encontramos novamente aqui na 97. Dependendo do horário do futebol aí, que eu não vi ainda e não vai dar tempo de eu conferir aqui, de confirmar, né? Mas amanhã acho que tem futebol. Mas enfim, de qualquer forma, tamo aí na área sempre com a graça de Deus, né? Beleza? Uma boa noite pra você. Um bom descanso. Fique bem, fique na paz, fique na bênção de Deus. Um abraço carinhoso e até amanhã!

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0: 6 horas e 2 minutos, 6 horas e 2, bom dia!
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0: Vamos começando mais um programa Pampa e Querência nessa manhãzita de quarta-feira, dia 29 de julho. E vamos começando com os irmãos Bertucci, Sangue de Gaúcho, e depois Leonel Gomes, El Bocal. Bom dia, ótima quarta-feira.

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3: 6:10.
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6:11, agora 6:11, temperatura 14 graus aqui em Santa Bárbara do Sul. E chuva, né? Temos previsão que a chuva pare, mas tá chovendo bastante. Choveu bastante, inclusive, durante a noite. Mas graças a Deus, aqui na cidade, nós escapamos dessas temporal que deu por aí, né, Tchê? Graças a Deus. Bueno, vamos dando sequência então aqui no Pampa e Querência, vamos falando pro Posto Cotripau. 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Vamos com mais música, agora quando são 6:13, Galo Preto, Aporreado do Pinhal e depois Francisco Vargas, Cuiudo do Alegrete.

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6:24, 6:24, esse é o Pampiquerense aqui pela Rádio Blaunes FM 97.9. Manhã dita chuvosa de quarta-feira na querência aqui de Santa Bárbara do Sul. E nós seguimos de pé calçado na macega, falando agora para a Casa do Chimarrão Imóveis. 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Eu disse Casa do Chimarrão Imóveis. 6:25, 6:25. Vamos trazendo agora Chiquito Bordoneio, de Alma Presa nos Bastos, e depois Juliano Moreno, de Quem Encilha um Cavalo.

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6 horas e 39 minutos. Esse é o Pampa e Querência aqui pela Rádio Blau Nunes, FM 97.9. Manhãzinha aí de quarta-feira, dia 29 de julho, né, che? Temperatura, deixa eu dar uma olhada aqui, 14 graus. Temos previsão de tempo com sol e nuvens hoje, mas por enquanto, agora de manhã, temos chuva aqui na Rainha das Coxinhas. Bueno, vamos dando sequência então, vamos falando agora para a Fortifol que vem marcando presença no agro há mais de 20 anos. 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Fortifol, força máxima em nutrição vegetal. 6 horas e 40 minutos, Leonardo, acidente campeiro, e depois José Mendes Júnior, coração aventureiro.

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2: 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O clima favorável impulsionou lavouras no Brasil, mas o excesso de chuvas no Rio Grande do Sul acende o alerta para o trigo. No Nordeste, a seca prejudica o armazenamento hídrico. No Centro-Oeste, o tempo seco ajuda na colheita de algodão e milho. Os impactos dos temporais no Sul ainda não apareceram nos dados analisados pela Conab até esta semana. 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
7: Seis horas e 50 minutos, agora 6:50, esse é o Pampa e Querência. Eu sou Adalto Fagundes e vou contigo até as 8 horas da manhã, levando música boa para você. 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Cooperar para crescer. 6 horas e 51 minutos. Vamos trazendo música. Vamos trazendo com Os Ribeiros, Firmado nos Arreios. Essa aqui é para todos os domadores que estão na escuta. Um grande abraço, Tchê.

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7:02, agora 7:02, esse é o Pampiquerense aqui pela Rádio Blau Nunes, FM 97.9. Manhãzita de quarta-feira, né? Quarta-feira, metade da semana, o tempo velho ainda tá meio garoando, tá meio emburrado, lá. Bueno, vamos dando sequência, vamos falando agora pro Posto Cotripau. 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Eu disse Posto Cotripau, cooperar para crescer. 7:04, no pulo do relógio, no Corcóvio do Tempo. Vamos trazendo agora do Projeto Tauriando, lidando neste rincão.

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7:17, agora 7:17, 14 graus a temperatura nesse início de manhã. Aqui na nossa querida Santa Bárbara do Sul. E nós voltamos com o Pampi Querense, falando agora para a Casa do Chimarrão Imóveis. 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Eu disse Casa do Chimarrão Imóveis. 7:18, vamos trazendo agora Quarteto Coração de Potro, a Chacareira da Moça e depois André Teixeira, lá de onde

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7h29 agora, é 7h29, 7h30, faltam uns farelinhos, então vamos emparelhar, né? 7h30, esse é o Pampiquerense aqui pela Rádio Blau Nunes FM. 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Vamos trazendo mais duas marcas gaúchas, então agora vamos trazendo Os Mirins, Caçador e Pescador, e depois Leonel Gomes, Luzardeando.

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7:44, 7:44, nós voltamos com o Pampiquerense, falando agora para Cotripau. 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Cooperar para crescer. 7:45, faltando 15 minutinhos para as 8. Vamos trazendo Jorge Guedes, presente de Guasqueiro, e depois João Luiz Correia, gauchão de apartamento.

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6: Sete horas e cinquenta e três minutos. 7:53. Deixa eu ver a temperatura aqui. 14 graus. E agora temos aí previsão de chuva, mais chuva, né? Durante a manhã e a tarde sol. Sol e nuvens. Para amanhã, quinta-feira, previsão de sol. Sexta-feira também sol. A partir de sábado começa a chuva de novo, né? Que coisa de louco. Bueno, vamos dando sequência então aqui no Pampa e Querência. Vamos agora com a nossa mensagem. A reflexão do dia para você pensar, você refletir nesta quarta-feira. E a mensagem de hoje fala o seguinte: coloque nas mãos de Deus e confie. Pois o que for melhor para você, Ele fará. Seja o que for. Aquilo que você entrega nas mãos de Deus, ninguém pode tirar. E por mais demorado que pareça ser, não duvide do seu coração, pois Ele realiza grandes obras sobre aquilo que para nós muitas vezes parece ser impossível. Ele nos honra naquilo que muitas vezes outros julgam impossível para nós. E Ele realmente é perfeito em tudo o que faz. Então, entregue na mão de Deus e confie. 7:55. Deixo vocês com Luiz Marenco. Onde andará? Tenham todos uma boa, feliz e abençoada quarta-feira. E eu volto às 16 horas com o Roda de Chimarrão.

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1: Rio Taquari ultrapassa a cota de inundação em Lajeado.

agora 8 horas em ponto, 16 graus a temperatura em Porto Alegre. Este é o Pampa Notícias e vamos atualizando as principais informações do momento. O rio Taquari ultrapassou a cota de inundação em cidades do Vale do Taquari durante esta madrugada. Em Lajeado, o nível do rio atingiu mais de 21 metros, cerca de 2 metros acima da cota de inundação. Encantado, Arroio do Meio, Estrela e Cruzeiro do Sul também registraram níveis acima do limite de inundação. A Defesa Civil monitora a situação e mantém alerta para novos alagamentos nas áreas ribeirinhas. Apesar da previsão de redução da chuva, o nível do rio Taquari deve continuar elevado nas próximas horas. O homem acusado de matar a ex-companheira em Pelotas vai a julgamento pelo Tribunal do Júri nesta quarta-feira. O réu responde por feminicídio pela morte de Laís Malangues Maier, ocorrido em abril de 2025. Segundo a acusação, a vítima foi morta a tiros em frente ao local de trabalho e deixou duas filhas. O Ministério Público pede a condenação do acusado, enquanto a defesa afirma que confia no devido processo legal e na presunção de inocência. A expectativa é de que a decisão do júri seja anunciada ainda nesta quarta-feira. O ministro Alexandre de Moraes deu prazo de 48 horas para que a defesa de Jair Bolsonaro explique o uso de um vídeo feito com inteligência artificial na convenção do Partido Liberal. A decisão apura possível descumprimento das medidas de prisão domiciliar. Bolsonaro está proibido de usar as redes sociais, inclusive por meio de terceiros. Moraes afirma que, se houver concordância do ex-presidente com a divulgação do vídeo, a prisão domiciliar poderá ser revogada. O conteúdo foi exibido na convenção que oficializou Flávio Bolsonaro como candidato à presidência e mostrava uma versão em inteligência artificial de Bolsonaro apoiando o filho. O presidente da Ucrânia afirmou que a Rússia perdeu a iniciativa na guerra e acusou Vladimir Putin de se recusar a encerrar o conflito. Volodymyr Zelensky se reuniu com o presidente dos Estados Unidos, Donald Trump, na Casa Branca para discutir apoio militar e diplomático. Os dois líderes também trataram da produção de equipamentos de defesa antiaéreo para a Ucrânia. Os Estados Unidos informaram que realizaram ataques contra grupos apoiados pelo Irã no Iraque. Segundo o Comando Central dos Estados Unidos, a operação teve como alvo depósitos de armas e centros de logísticas usados pelos grupos. A ação ocorreu após uma série de ataques com drones contra forças norte-americanas e instalações da Arábia Saudita. A Arábia Saudita afirmou que participou da operação, mas disse não querer ampliar o conflito na região. 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
5: 8 horas e 8 minutos.

0: minutos.
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Muito bem, agora são 8 horas 13 minutos desta manhã de quarta-feira, aqui na 97.9, a Rádio Blau Nunes. Muito bom dia, gente. Bom dia, estamos chegando com o programa de hoje, Olho Vivo, desta quarta-feira. Hoje, dia 29 do mês de julho de 2026, tá? É 211º dia deste ano. Na nossa contagem regressiva, 155 dias aí nos separam do final de 2026. E aí, gente, tudo bem contigo? Espero que estejam todos bem, né? Com essa chuvarada que está ocorrendo aí, realmente assusta, né? Vento, granizo em várias cidades da região, bem próximo daqui. Essa noite deu um princípio de granizo também em Santa Bárbara, mas coisa pouca, né? Graças a Deus. Mas em alguns lugares, pelos registros que se tem, né? É coisa séria, né, gente? Em algumas regiões do estado, pedras um pouco maiores, tem locais aí, localidades que a pedra dava para se comparar, segundo imagens que circulam pelas redes sociais, dava para se comparar com um ovo, né? O tamanho da pedra que caiu no granizo, né? Rios subindo, né? A previsão é de mais chuva, mas a gente sempre se preocupa, né? Nós já somos, como se diz na linguagem popular, gato escaldado, né? Não, nós já tivemos uma experiência muito triste, muito dolorosa com relação a isso, quando tivemos a passagem do tornado aqui por Santa Bárbara do Sul anos atrás. E aí, como é que choveu aí na tua região, hein? Você pode me atualizar aqui, você pode me ajudar a fazer o programa. Sempre tem os amigos aqui do Calcário RF, meu amigo Ledoir, sempre manda aqui. Ele sempre traz aqui como é que foi aqui na cidade, a dona Eva também, sempre manda pra gente aqui, né? Você, se quiser me ajudar a fazer o programa agora, me manda aí da tua localidade quantos milímetros choveu aí, até pra gente fazer uma média aqui no nosso município, tá bem? Ajuda a fazer o programa aí. Hoje, 29 de julho, como é que você tá? Tudo bem, gente? O desejo é que sim, que você esteja bem. Há pouco eu falava com o secretário de Agricultura do município de Saldanha Marinho, meu amigo Kiko Damiani, ele estava nos dizendo que até o momento nada de anormal no município de Saldanha, nada que chegasse ao conhecimento da administração municipal com relação à chuva das últimas horas. Daqui a pouquinho nós vamos atualizar, né? Também vamos atualizar Santa Bárbara, vamos falar com a Defesa Civil aqui do nosso município para saber se está tudo bem. Esperamos que sim, né? Esperamos que esteja tudo bem e que apenas tenha sido mais um susto, né? E com tudo que acontece aí. Olha, agora na região foi uma coisa séria, né, gente? Eu estava dando uma olhadinha. Tem um grupo, né? Aliás, tem vários grupos de informações no WhatsApp. E a gente acompanhando ontem à noite, agora de manhã eu estava fazendo estava dando uma olhada, né, gente? É impressionante o que aconteceu aí na região de Birubá, naquela região ali, Vitor Greff, vai para lá, né? Pegou aqui até Pinheirinho, aqui no interior, né? Quer dizer, uma coisa muito séria, né, gente? É bastante água, bastante granizo, vento. Granizo, eu vou te contar uma coisa, né? Tem um vídeo que está circulando aí, inclusive foi postado nas redes aqui da 97, que o cidadão está andando, né? E é branco o solo, né? Da chuva de granizo que caiu. Impressionante, né? Já imaginou isso numa casa, de quem tem uma casa assim, que às vezes precisa de uma reforma, né? Uma casa que o telhado já não é lá, essas coisas, cai uma chuva de pedra dessa, você já imaginou como é que fica, né? Pois é, nós temos que pensar nisso também, né? Nós, com a graça de Deus, a gente vai se virando, né? Consegue ter um teto um pouco mais firme, né? Mas tem gente que não, gente. Nós temos que pensar nisso também, que é o que nos... Sempre que acontece esse tipo de coisa, quando cai granizo, né?
geralmente, né, o pessoal sofre muito com isso. Agora, na região, te falo, foi uma coisa muito séria, né? É, nós temos que, como diz o cara, levantar as mãos para o céu aqui, porque aqui foi, graças a Deus, né, tudo tranquilo. Agora são 8 horas e 18 minutos, seguimos com o nosso rescaldo aqui. Deixa eu trazer para você aqui nesta manhã de quarta-feira. Eu estava olhando aqui as pedras gigantes, né, que atingiram aqui o nosso estado nas últimas horas. Trago aqui também que ventos fortes causaram estragos em propriedade localizada em São Lucas, interior de Birubá. Gente, interior de Birubá teve uma visita não muito boa mesmo, né? Vento forte, levou telhado de galpão, foi uma coisa muito séria também no interior aqui do nosso vizinho município de Ibirubá, nosso irmão aqui, Ibirubá. Trago aqui também que um terremoto no Japão, explosão do shopping deixou mortos e pessoas sobre escombros. É o clima, gente. É chuva, é isso, é vento, é terremoto, é tsunami. Quer dizer, vou te contar uma coisa. Falar em clima, né? Três municípios da nossa região foram atingidos, né, ontem, por um tipo de um tornado, né, gente? Foi registrado no início da noite do dia 28, né, ontem, terça-feira, em municípios aqui da região

tipo de uma tempestade caracterizada por uma corrente ascendente giratória, capaz de gerar ventos extremamente intensos. O tornado provocou dano severo em diversas localidades. Em 7 de setembro, duas residências foram completamente destruídas, além de fortes ventos. Também houve registro de queda de granizo de fraca intensidade. Equipes da Defesa Civil daquela cidade prestaram assistência a famílias atingidas, realizando o levantamento dos prejuízos. Já em Giruá, as comunidades do Rincão dos Coimbras, Rincão dos Melos e Rincão dos Ribeiros, Amaral e Melgarejo, foram as mais afetadas, conforme informações da prefeitura daquela cidade. Segundo o Corpo de Bombeiros, também duas casas desabaram após serem atingidas pelos fortes ventos, deixando quatro pessoas sobre os escombros. Duas vítimas sofreram escoriações e receberam atendimento do SAMU. As outras duas pessoas não precisaram de atendimento médico. A Defesa Civil Municipal, Secretaria Municipal da Saúde e ambulâncias foram mobilizadas imediatamente para prestar todo o tipo de socorro e assistência àquelas pessoas que foram afetadas. A Secretaria Municipal de Obras também daquela cidade atua nas áreas atingidas para remover árvores caídas e desobstruir estradas, né, gente? Encheu de coisa aí. Então, tudo isso a gente está vendo aqui, que aconteceu no final da tarde de ontem, aqui em Giruá e toda aquela região ali, né? Agora são 8 horas e 21 minutos. 8 e 21 aqui na Blau Nunes, programa Olho Vivo desta manhã de quarta-feira, né, gente? Bom dia para você que está ligando o teu rádio aí, muito bom dia. Obrigado pela carona, obrigado pela sintonia. Inclusive a imagem que eu tenho aqui, deixa eu trazer para você, deixa eu ver se eu consigo trazer para você aqui a imagem, né? A imagem não, mas o áudio deste vídeo que circula aí, né? Deixa eu ver aqui, um vídeo que circula, trazendo toda a apreensão de quem estava filmando. Deixa eu trazer aqui. Esse é o áudio, né, de quem estava já em estado de desespero pelo que estava vendo, né, gente? Se formando aquele tornado, e a pessoa que estava filmando, pela voz, uma senhora, né? Deu para ver o estado de nervoso, o estado de desespero que ela se encontrava no momento que estava fazendo a filmagem. Realmente muito triste isso, né? Bom, a área rural da cidade de Giruá também teve... foi muito, muito afetado. As imagens mostram isso, né? Em Ibirubá, muito granizo na pista, na ERS 223. Aquilo que eu falei, né? Que os carros andando e o solo branco, branco, branco, branco, branco. Cerca de 100 famílias também foram atendidas após forte chuva de granizo na cidade de Juí. A prefeitura e a administração municipal seguem contabilizando os prejuízos causados pela forte chuva de granizo que atingiu a cidade de Juí na noite de ontem. De acordo com a Defesa Civil e com o coordenador da Defesa Civil, Jandir Andreata, os bairros das regiões Norte e Nordeste foram os mais afetados pelo temporal. O bairro Getúlio Vargas concentrou parte dos maiores danos, principalmente nas proximidades do chamado Buraco do Getúlio Vargas e da região do cemitério da Linha 3. Equipes da Defesa Civil, Prefeitura e Corpo de Bombeiros atuaram durante toda a noite na distribuição de lonas e no atendimento às famílias atingidas, além de realizarem o levantamento dos prejuízos nas residências. Em uma das casas visitadas pela reportagem da emissora de Ijuí, um casal de idosos, o telhado foi completamente destruído pelo temporal. Lonas de plástico tentaram proteger do que, né, para que conseguisse conter aí e não destruísse toda aquela propriedade, né? Segundo os atendimentos realizados pelo quartel do Corpo de Bombeiros e pelas equipes da Prefeitura,

0: Prefeitura de Juí, ao longo da noite, aproximadamente 100 famílias já haviam sido atendidas, conforme as informações que foram prestadas por servidores municipais. Dados oficiais sobre o número total de residências atingidas serão divulgados ainda nesta manhã, após a conclusão do levantamento realizado pela Defesa Civil da cidade. Além do Getúlio Vargas, os bairros Alvorada, Lambari, Assis Brasil, Glória, também registraram intensa queda de granizo. Moradores relataram que algumas pedras de gelo tinham tamanho semelhante a uma bola de golfe. A Defesa Civil, o Corpo de Bombeiros da cidade, permanece em estado de alerta. Vejam vocês aquilo que eu falei das pedras, né? Impressionante o que aconteceu ontem, né, gente? Esperamos que isso não venha pra gente. Sempre peço isso, né? A todo mundo, não é só eu, né? Mas a oração é muito forte, né? A oração é muito forte e tem que ter fé quando se faz a oração, né? Temos que ter essa fé, pedir, né, que nos proteja, que esse tipo de coisa né, não ocorra para a gente aqui. É isso que a gente sempre pede, né? Porque nós, é aquilo que eu disse, né? Já somos gato escaldado, né? Já tivemos problemas com isso e a gente sabe o que, que é. A nossa cidade sabe o que, que é e sabe muito bem o que a nossa comunidade passou. Muitas famílias aqui perderam tudo, né? A gente sabe disso. E ninguém quer mais isso aqui para Santa Bárbara. Aliás, não queremos isso para lugar nenhum. Essa é a grande verdade. Nós temos que em nossas orações, incluir a todos, né? Para que Deus proteja e que isso não ocorra. Quero mandar já o meu bom dia aqui para Terezinha Ribas, tudo bem? Para Terezinha Mate, bom dia. A Berenice Bairros, a Maria Liper, bom dia, dona Maria. A Lúcia Verdinazzi aí em Saldanha, como é que tá, Lúcia? Tudo bem? Tudo tranquilo na tua Saldanha aí, hein? Foi tudo bem aí? Graças a Deus, tá tudo certo, né? Clarice Siqueira Gueno, bom dia. Deus te abençoe também, Clarice. Obrigado. Norton Paulo Trindade, fala Norton, tudo bem? Bom dia. Tere Oliveira, bom dia. Ilvena Schaefer, bom dia. Gilceu Pereira da Silva, fala Gilceu. Quarta-feira abençoada para você também. Olha, deixa eu trazer aqui, ó. Daqui a pouco vou ter aqui a presença do presidente da Câmara para analisar a reunião de segunda-feira, né? Vamos trazer essas informações aqui. Minha amiga Ana Gardim, tudo bem, Ana? Como é que você vai? Tudo ótimo? Ótima quarta-feira para você. Hã? E também meu amigo Arão Gonçalves. Arão, como é que você tá? Tudo bem? Conta aí. Fala para mim.
1: Bom dia, Paulo. Bem. Bem o tempo de noite, né? É aqui, graças a Deus, tá tudo o quê? Só foi o susto, né? Tava feia a coisa.
0: Feia coisa, aí meu amigo.
1: Você pega com Deus.
0: Feia coisa, né?
1: É Deus e o resto é bobagem.
0: O resto é bobagem. Tá certo, meu amigo Arão. É, tá certo. Tá já. Pessoal, viu como é que é, né? As coisas estão assim, né? Daqui a pouco eu vou atualizar a questão aqui de Santa Bárbara do Sul, da Defesa Civil aqui do nosso município. Vamos trazer essas informações. 8 horas e 28 minutos agora. 8h28, muito bom dia para você que está ligando o seu rádio agora. Bom dia, seja bem-vindo ao programa Olho Vivo, aqui da Rádio Blau Nunes, Santa Bárbara do Sul. Bom dia, o pessoal está me mandando bom dia. Bom dia, bom dia, Fátima, como vai? Tudo bem? Meu amigo Paulo Spielmann, bom dia, Paulo. Tranquilo, vamos torcer que seja um dia tudo tranquilo, que seja muito bom para a gente aí, né? Adenilva de Oliveira, bom dia. Mesmo em dias difíceis, não deixe de crer, pois Deus é fiel. Verdade, Denilva, verdade. Marlene dos Santos Oliveira, oi Marlene, como é que você tá, hein? Tudo bem? Eva, tudo bem? Ótima quarta-feira para você também, abençoado. Eu daqui a pouquinho já vou atualizar aqui, vamos tentar conversar com a Defesa Civil aqui de nosso município para trazer as informações aqui de como está a situação em Santa Bárbara, se correu tudo bem, né? Se está tudo tranquilo, né? Até para a gente ficar um pouco mais tranquilizado, né? Tá certo? O pessoal deve estar apurando agora como é que estão as coisas, né? Para depois passar as informações aqui para a nossa cidade. 8 horas e 29 minutos agora. 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Tá bem, gente? Maravilha, então. Falar em Osmarino, quero agradecer o colega por ontem estar apresentando o Olho Vivo, nos substituindo aqui, porque estávamos em uma consulta médica, mas o Osmarino, como sempre, né, nos dando uma demão. E falar em Osmarino, ontem no final da tarde, no Conexão Regional, este programa que veio para ficar, trazendo as informações no teu final do dia, muito bonita a participação do CTG Velha Carreta. Parabéns aí ao CTG que esteve aqui ontem, né, com os membros da patronagem, passando a limpo, né, trazendo as atividades, trazendo as funções de cada membro da diretoria, contando um pouco da história, falando dos projetos vindouros. Quer dizer, foi uma coisa legal. Parabéns aí ao Osmarino, né, pela lembrança, em convidar o pessoal do CTG que aqui esteve abrilhantando no final da tarde de ontem o nosso Conexão Regional. Tá bom? Eu já volto, segura aí que eu já volto, é rapidíssimo, depois do espaço comercial a gente volta para atualizar as informações com você.
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1: Olha, gente, agora estamos de volta com o nosso programa, nesta manhã, 8 horas 36 minutos. Vamos tentar atualizar aqui agora a situação de Santa Bárbara. É, vou dar um pulinho até a Defesa Civil aqui de nossa cidade, até a Prefeitura. Vamos falar com o vice-prefeito Paulo Roberto Dalcastel, que é quem responde pela Defesa Civil aqui no nosso município. E vamos trazer como é que foi, tomara que esteja tudo bem em Santa Bárbara do Sul. Vice-prefeito Paulo Roberto, bom dia!
2: Bom dia, Paulo Moisés. Bom dia aos ouvintes da Rádio Blau Nunes.
1: Me diz uma coisa, Paulo, por gentileza, a atualização das últimas horas, como foi o tempo aqui em Santa Bárbara do Sul, o que, dá para dizer para a nossa comunidade?
2: Paulo Moisés, até agora há pouco estive entrando, né, em contato com o pessoal da Secretaria de Obras, com a Rosana da Defesa Civil também, e a gente está fazendo um levantamento. Mas, até o momento, grandes chuvas, né? Não teve danos maiores nos últimos dias, a não ser chuvas em grande número, né? Alguns alagamentos. Mas a questão de vento e pedras afetou um pouco no nosso município, na região de Itaíba. Região de Itaíba e Pinheirinho. Pedras ontem afetou as lavouras de canola, destruiu algumas lavouras, né?
1: Uhum.
2: E essa madrugada, agora, 5 minutos atrás, eu recebi um vídeo de redes de energia elétrica caída, né? Interrompida, interrompendo estradas ali perto, para quem conhece Fazenda Itaíba, perto do clube que vem em direção Ibirubá, Fazenda Itaíba ali. Então, naquela região mais perto, mais de Ibirubá, né, que ali foi grandes os danos. A gente tem informações, né? Hoje, linha reta aqui em Santa Bárbara, acho que dá 20, 25 quilômetros, se for pegar linha reta, ainda que deu uns danos maiores, que é na comunidade de São Lucas ali, não sei se você conhece. Então, a divisa com Pinheirinho e Itaíba ali, teve sim afetado plantações e essa questão de redes de energia elétrica. Uhum. Algumas de casas e alguns outros danos, né, a gente não teve informações ainda até o momento.
1: Bom, essa questão de Fazenda Itaíba, energia pertence a Coprel, essa região ali, né, Paulo?
2: Coprel.
1: Sabe que eu vi alguma postagem também da Coprel ontem, realmente, né, postes, fios, cabos, no chão, né? O vento foi forte também, né, Paulo?
2: Na região de Não Me Toque, Colorado, Tapera, Ibirubá, Ceuba, ali os danos foram grandes, Paulo, mas a gente tem imagens, coisas, orientações de Defesa Civil, né? Ontem à noite vinham os alertas de onde o tempo estava se deslocando. Teve lugares que foi feio mesmo, né? Até não sei, você mesmo postou aquele vídeo de Giruá, né?
1: Foi tornado. Nossa, muito sério aquilo ali, né?
2: E ontem à noite, a Defesa Civil monitorando aquele tornado que estava indo daquela região ali, e de fato pegou em alguns lugares. A gente já recebeu imagens hoje de manhã, né? Colorado, Ceuba, Ibirubá novamente. Ibirubá praticamente nos mesmos locais que tinha pegado ontem. Pegou essa madrugada de novo. Então, a gente fica em alerta e preocupado, né? Se a gente pensar no dia de ontem, foi o que aconteceu no ano de 2012, né, Paulo Moisés? O tornado aqui na nossa cidade. Então, quando o tempo acontece tudo isso, é uma preocupação, todo mundo preocupado, né? Mas, graças a Deus, nós aqui, por enquanto, sem danos maiores, a questão de vendaval e de pedras, né? Na cidade, na maior parte do município. Mas a gente fica preocupado, se solidariza com os vizinhos nossos aí dos outros municípios terem sido afetados.
1: Sabe que a gente concentra mais o nosso pensamento é com relação a ventos, destelhamentos e enfim, né? Aqui na cidade a gente sabe que tem alguns locais que, né, são moradias um tanto quanto precárias, que precisam de algum tipo de manutenção, né, Paulo? Alguma casa já registrou aí alguma solicitação de lona por parte da Defesa Civil, por parte do Parque de Máquinas aqui de nossa cidade, devido às fortes chuvas que caíram nas últimas horas? Ou não?
2: Olha, hoje de manhã, até agora, entrei em contato com o telefone da Defesa Civil e com do Parque de Máquinas, nada. O que acontece, Paulo Moisés, muitas vezes tem problemas de goteira, de chuva, né? Também, mas que não foi devido à Defesa Civil não pode atuar, que foi questão de construção ou do tempo. A gente... Claro, se está acontecendo isso, a gente vai socorrer, né, com lonas e tal. Às vezes tem umas questões de obras mal feitas, de construção ou o tempo mesmo, que chove com essa sorte de chuva.
1: Yeah.
2: Mas a defesa civil, sim, tem que agir de prontamente onde é ocasionado, né? Ventos fortes, pedras. Então, relacionamento com os intempéries. Até porque a gente tem que prestar um relatório para a Defesa Civil do Estado, né? Então... A gente sabe que acontece isso, mas até o momento a questão de temporal, se alguém estiver nos ouvindo e aconteceu isso durante a noite de hoje...
1: Seria interessante, né, Paulo, que nos enviasse essas informações ou enviasse para a Defesa Civil, né?
2: Que nos enviasse para a Defesa Civil ir lá, prestar o socorro, relatar e sim fazer tudo como tem que ser feito. Mas até agora, até o momento, a gente não recebeu. Agorinha pouco, ainda entrei em contato, a gente não tinha recebido nada.
1: Estava tudo tranquilo, aparentemente tudo tranquilo então, Paulo. É isso que dá para a gente dizer na nossa comunidade. Foi mais um susto, isso?
2: É, mais um susto, questão do interior ali nessa região que eu falei. Questão de, principalmente de ontem ainda... Plantação de canola, né? Totalmente, algumas lavouras destruídas. E essa noite, sim, energia elétrica, né? O pessoal está sem luz, caiu rede, então, da região da Coprel, ali naquela região. Mas aqui no município, no modo geral, está tudo tranquilo, a não ser a questão da chuva, né? As estradas vão começar a ser prejudicadas, né? Não adianta, não é inevitável, é muita água. Não se vence escoar, né? Quando que começa a encher rios, começa sangas, que a gente diz, transbordar, então é complicado. Mas de danos maiores, até o momento, ainda não temos informações, Paulo Moisés.
1: Ontem deu para ver o prefeito Dantas esteve dando uma visita, né, em loco nas estradas do interior aqui, acompanhado do secretário de obras. Aparentemente, mesmo com tudo que é chuva que caiu, as estradas apresentam um resultado regular, né, Paulo? De regular para bom, né?
2: Do modo geral, tá de regular para bom. A gente fica feliz que estejam assim, né? Ainda ontem de manhã estive no Parque de Máquinas conversando com o secretário, o pessoal lá, para ver se tivesse algum atolador, né, para a gente tentar solucionar essas questões de atoladores no interior, porque pode ocasionar, mas o pessoal não localizou e não foi informado ainda, né? E tá difícil também se acontecer isso devido ao tempo, não tem como mexer com máquina, não tem, tá complicado, né, Paulo? Mas
1: tá muito ruim.
2: Não tem como mexer com máquina, entrar em estradas. E o problema ainda é que as previsões que vêm pela frente não são boas, né, Paulo Moisés? A gente acompanha muita chuva nos próximos dias. Então, não se sabe se vai ser muita, mas a questão da umidade vai prevalecer. E aí a gente não consegue trabalhar nas estradas do interior, porque não tem, o maquinário não vai, né? Quem entende sabe, o barro não vai permitir trabalhar. E, de repente, se a gente mexer numa estrada ou outra, com a questão como está, vai piorar em vez de melhorar.
1: Vai piorar, é verdade, vai piorar, mas isso a gente sabe que é compreensível.

0: incrível, né, Paulo?
1: Mas por enquanto está tudo tranquilo, Paulo. Mas então, a não ser que a gente tenha algumas informações que a gente não chegou até a gente, mas o que a gente sabe, o que eu lhe passei aí, mais aquela região ali que foi afetada, questão de vendaval e pedra, e no restante tá mais tudo tranquilo, a não ser a chuva forte, que deu alguns alagamentos e tal, mas tudo tranquilo.
0: Olha, ficamos na expectativa, então, de informações, Paulo. Se for possível, eu lhe peço a gentileza, e se o senhor tiver tempo, é lógico, né? Que assim, na medida do possível, que se ocorrer alguma coisa, se o senhor puder nos fomentando de informações aqui dentro do nosso programa ou na nossa programação durante o dia, nós ficamos muito gratos, tá bom, Paulo?
1: Com certeza, Paulo Moisés. Bem tranquilo. Se a gente receber uma informação, já lhe manda mensagem no WhatsApp dizendo o local e o que aconteceu.
0: Muito. Beleza.
1: Será um prazer passar essas informações para você e para toda a nossa comunidade.
0: Vice-prefeito Paulo Roberto Dal Castelo, responsável e coordenador da Defesa Civil aqui de nosso município. Muito obrigado pela sua participação no programa Olho Vivo desta manhã e nós ficamos sempre no aguardo. Tomara que não hajam notícias ruins, né? Que siga assim tudo tranquilo. Obrigado, Paulo. Um abraço.
1: Vamos torcer que não tenha nada, né, Paulo Moisés, e continuar torcendo e rezando para que nada aconteça e demais, sempre à disposição. Um abraço aí a você e todo o pessoal que está na escuta.
0: Abraço, Paulinho. Muito obrigado. Agora são 8 horas 46. Eu falei com o coordenador da Defesa Civil de nosso município, Paulo Roberto Dal Castel, vice-prefeito Paulo Roberto Dal Castel também. O Câmara já chegou, já tá na área aí. Vamos falar sobre a reunião de segunda, gente. Atualizar para você aí a reunião de segunda. 8h46. O Anderson já está na casa aí, vamos lá. 8h46 desta manhã, 8h46, meu amigo Tim Electromob. Meu amigo, velho. Como é que tá, meu irmão? Olha aqui, diz que tem scooter elétrica Duo Maxus, design moderno. Diz que tem umas motinhas agora, 500 watts, 800 watts, 1000 watts, mas tem umas ali por 2,5, 3.000. O Valentim tá fazendo uma liquidação lá. Não, tô brincando, né? Tá vendendo barato. Ele tem umas que, né? Ele recebeu ali na Tim Electromóvel, na Coronel Vitor do Moncel. Ô, Valentim, depois atualiza no WhatsApp para mim aqui, porque eu não consigo ouvir teu áudio. Digita que eu tenho que lê-lo aqui, né? Pra gente saber aí o que que tu tá vendendo. Tá? E essas motinhas aí que tu tá vendendo por 3 mil aí, me conta também, né? Essa oferta que tu tá fazendo aí, tá bem? Fico no teu aguardo aqui. Agora são 8 horas 48, 8h48 aqui na 97, Olho Vivo desta manhã de quarta-feira, presidente da Câmara de Vereadores, Anderson da Costa. Como é que tá, presidente? Tudo bem? Bom dia, seja bem-vindo.
2: Bom dia, Paulo Moisés. Bom dia aos ouvintes da Rádio Blau Nunes. Estamos de novo, de volta, né? Como de costume, depois da nossa reunião ordinária, sempre um resumo para a nossa comunidade Santa Barbarense saber o que que está acontecendo no Poder Legislativo, né?
0: Claro, claro. Foi uma reunião tranquila, aparentemente, né, presidente? Eu acompanhei a sessão, né, aqui pela rádio e também pelo Facebook da rádio, e foi tranquilo.
2: Sim, foi tranquilo. Tem como nas últimas reuniões, está sendo mais calma, mais discutido os projetos, menos polêmica, né? Que é o que a comunidade precisa, menos polêmica e mais assuntos sobre os próprios projetos, né? Então,
0: Até porque a polêmica não leva a lugar nenhum, né?
2: não, a polêmica só traz desacordo, desunião, então isso não. Quem perde é a comunidade, né? Claro que
0: O debate tem que haver,
2: haver
0: né?
2: o
0: O
2: debate tem que
0: debate tem
2: haver.
0: que haver em torno dos assuntos, é importante. Mas o que não pode é ficar aquele puxa a faixa, vai,
2: Não,
0: vem,
2: isso
0: vem,
2: é.
0: né?
2: E tem em todas as reuniões ali, eu estou vendo que está tendo bastante debate sobre projetos, acabam ficando nas comissões para resumo, para melhor análise. Então, as comissões do nosso legislativo está bem focado no que no, no nos projetos que vem. Se vem alguma coisa meio anormal que seguido vem, é retirado. Então, as nossas comissões estão bem atentas aos projetos, né?
0: Bem atento aos
2: É.
0: projetos. Ah.
2: Paulinho, eu queria primeiramente dar os pêsames, né, às famílias.

0: lutadas dessa semana que passou aí, os últimos 7 dias aí, tivemos umas perdas na nossa comunidade. A avó, a dona Darcília Birka, né, a avó da minha assessora, a Thaís, né, e acabou falecendo, e o seu João Pereira, né,
1: Seu João
0: é, o seu
1: Pereira.
0: João Pereira, e o seu Edgar Giacomo, olha, quero mandar os sentimentos aí para essa família e outras famílias ali, a Austin também, né, que acabamos perdendo esses entes queridos aí. Quero
1: Verdade.
0: dar um uma um sentimento para essas famílias, tá?
1: Perfeito,
0: Então
1: perfeito, perfeito.
0: vamos lá. Resumo dos trabalhos da 12ª reunião ordinária da Câmara de Vereadores de Santa Bárbara do Sul, realizada na segunda-feira, 27 de julho, no plenário, né? Então, com todos os vereadores, os vereadores, com exceção da vereadora Janete Pazinato Sá, que justificou sua ausência, ela estava com problema de saúde dela, né?
1: Saúde,
0: É,
1: tá
0: então, ela justificou a ausência, né?
1: perfeito, perfeito.
0: Os itens da pauta aprovados por unanimidade: uma ata, um parecer, três projetos de lei e cinco proposições apresentadas pelos vereadores, né? Então, tivemos. Desculpa, Paulo.
1: Não, que é isso?
0: Também tivemos na sessão um projeto de lei rejeitado e um projeto de lei legislativo com pedido de vistas. Três projetos de lei que ficaram nas comissões, né? Técnicas permanentes para mais estudos dos parlamentares. Então, tá. Resumo: a ata número 2355 de 2026, resumo dos trabalhos da 11ª reunião ordinária. Que a ata, ou a gente fala para a nossa comunidade, por que que vai para votação a ata? Porque tudo que é colocado em pauta, Paulo, durante as reuniões, vai para uma ata. E essa ata, por que que depois vem para votação? Se for aprovado por todos os colegas, ah, mas a minha fala que nem aconteceu, ah, mas ali onde é que eu me manifestei, a colega Janete, onde é que eu me manifestei, não estava na ata. Então é por isso que vem a ata para aprovação, né? Então muita gente, ah, mas o que que é essa? Por que que vai para as atas? Então todas as reuniões
1: São gravadas, né?
0: são gravadas e são na ata e depois vai para votação. Se aprovada, não, tá tudo certo, vai. Então só para esclarecer para a comunidade, maioria das vezes, né, que não se fala, só fala da ata e aprovado, né? Então e essa ata foi a de 13 de julho que foi aprovado, né, no novo que foi no horário das seis e.
1: A ata, na verdade, é uma síntese do que
0: Isso.
1: aconteceu na
0: É um
1: reunião, né? É
0: resumo,
1: um
0: né,
1: resumo
0: Paulo, do
1: do que
0: que
1: aconteceu na
0: aconteceu na
1: reunião, né?
0: reunião. E vamos dizer lá.
1: Ela não vai transcrever
0: Não.
1: todo o discurso ou
0: Não.
1: toda a manifestação de cada
0: Não.
1: vereador, né? Ela faz
0: Não.
1: um resumo daquilo que foi
0: Isso.
1: apresentado em plenário, né?
0: Então, assim, ó, porque tu pode ver que todas as vezes das nossas reuniões vem ata para votação.
1: Sim, sempre tem, né?
0: Sempre tem. Então, assim, ó, que foi realizada, né, dia 13 de julho, no plenário, né, às 18h30, foi aprovada por unanimidade. Projeto de lei número 052 de 2026 altera a lei municipal número 5.561/2025, de 30 de abril, que estabelece as normas sobre a regularização fundiária urbana, o REURB. Trata-se de alteração da composição e da gratificação da comissão. Esse projeto ficou na Comissão de Constituição, Justiça e Redação Final, tá? Para mais estudos. Então, por isso que eu te disse, tem projetos que tá ficando nas comissões para estudar, para analisar, para ser avaliado, né?
1: Será
0: E fazer o
1: avaliado.
0: bem para a comunidade. Que isso aqui. Quem ganha é a comunidade com esses projetos ficando na comissão. Vai ser deliberado quando tiver tudo ok. Ah, vai para o executivo, ó, ao invés de botar Pedro ali, vamos botar Paulo, exemplo. Só te dar um exemplo. Então isso aí vem para melhor para a comunidade. Parecer pela rejeição ao projeto de lei número 76 de 2026 da Comissão de Finanças, Orçamento e Tributação. O parecer foi aprovado por unanimidade, tá?
1: Unanimidade.
0: É, então esse parecer, né, foi colocado desta forma, porque o projeto de lei número 76 que autoriza o Poder Executivo a outorgar escritura pública de doação de imóvel urbano de acordo com a lei municipal

0: número 2626, de 7 de novembro de 2005, em favor de Jussara Marlene da Silva, foi automaticamente rejeitado em razão da aprovação do parecer. Então, primeiro foi a votação do parecer pela rejeição, né?
1: Uhum.
0: Então, esse projeto foi rejeitado, que, melhor dizendo, o Paulo, eu não discuti muito sobre esse projeto, assim, ó, esse projeto veio para a Casa Legislativa para os vereadores analisarem esse projeto e a votação. Mas nós não semos, nós não semos o jurídico, né? A gente não tem... Quem que faz a lei aqui é na justiça. Então, eu acho, no meu ver, como dos colegas que fizeram isso aí, que o Carlinhos, que é o Lima, que está com um contrato e a dona Jussara Marlene da Silva mora na casa, então, assim, ó, se o juiz decidir que a casa fica da dona Marlene, que a casa fica do Carlinhos, aí depois, sim, o município vai passar a escritura para essa pessoa que o juiz, que a determinar, justiça determinar.
1: Que a justiça determinar.
0: Então, por isso que nós, o Poder Legislativo ali, nós não tem como nós pegar. Quem somos nós para dizer que o fulano está certo, o fulano está errado, né?
1: Está na justiça esse negócio, esse assim, embrólio todo? É.
0: Viu, o Paulo, o que, que acontece? Eu não conversei com o Carlinho ou com a dona Jussara, mas... Se não tá, eles que procuram a justiça, né? Que determina quem que tá certo e quem tá errado, né?
1: Ah,
0: mas eu acredito que já esteja, né, Paulo?
1: Acho que já está lá, né?
0: Então não cabe a nós, vereadores, porque depois que nós aprovar, não tem quem tire, né? Se nós fizer passar uma escritura pra dona Jussara ou para pro Carlinho, não tem ninguém que tire. Então, isso a gente deixou pra justiça, né?
1: Tranquilo.
0: Projeto de lei número 077 de 2026 autoriza o Poder Executivo a outorgar escritura pública de doação de imóvel urbano de acordo com a Lei Municipal 2616 de 07, né, de novembro de 2005, em favor de Alaides José Pontes e Jocélia Vargas Pontes. Então, é aqui na rua Chico Pinto, né?
1: Sei.
0: Que as pessoas estão... Estão colocando em dia seus terrenos.
1: Perfeito.
0: O terreno que é do município. Que... Então as pessoas procuram o Poder Executivo.
1: Estão fazendo a escritura, estão legalizando, está ficando tudo certo.
0: É por isso que o REURB ficou nas comissões, né, Paulo? Então, para analisar, para que tem muitos terrenos do município aí que as pessoas têm um contrato de compra e venda aí. Então, que peçam a escritura, né?
1: Sim, claro.
0: Então... Projeto de lei número 078 de 2026 altera a lei municipal número 4.761 de 2018, de 18 de dezembro, que concede isenção de pagamento de IPTU às pessoas em situação de vulnerabilidade social.
1: Sim, sim,
0: tá?
1: Sim, sim.
0: O projeto ficou nas comissões, né, de finanças, orçamentos e tributação.
1: Por que ficou nas comissões um projeto importante como esse?
0: Paulo, assim, ó, é aquela história, Paulo. O projeto, eu não tenho todo o projeto aqui na íntegra, né? Pô, mas o que que acontece, Paulo? De repente, esse projeto lá vai ser analisado, que nem acontece, o terreno tem 90, o outro tem 85, então aquele de 85 ganha isenção, o de 90 não ganha, aquela pessoa tem aquela criança com aquela deficiência mínima de autismo, então tudo isso está sendo analisado, Paulo, né? Qualquer coisa eles analisam, e Paulo, mas daí a comunidade diz assim, não, mas para um pouquinho aí, como assim? Gente, comunidade, nós recebemos projetos quinta-feira.
1: Quinta-feira, muito bem. E daí?
0: Tá? Aí sexta, sábado, como é que tu vai? Sábado e domingo, tu tem um familiar, tu tem alguém que vem, tu tem teus compromissos. Como é que tu vai parar, vai estudar, vai pensar nesse projeto? E tem projetos aí que tem muitas páginas para ler, muitas páginas para estudar. Tu vai ter que pedir ajuda com o jurídico, vai ter que ter informações. Então, por isso que fica nas comissões.
1: Uhum.
0: Aí sim, aí depois tem mais 15 dias, Paulo, para estudar, para analisar entre os integrantes das comissões. Pô, o que, que você acha lá? Deu certo? Então é isso aí que acontece, Paulo.
1: Olha, eu estou recebendo informação aqui da sua assessoria, lá da Câmara de Vereadores, do Departamento de Comunicação, a Bruna. Bom dia, Bruna, tudo bem? O projeto é o projeto de lei 078-2026, que altera a Lei Municipal 4.761, datado de 18 de dezembro de 2018, né? Passa a vigorar com a seguinte redação. Inciso 5º. As isenções deverão ser solicitadas junto ao protocolo geral da Prefeitura e requerimento instruído com as provas de cumprimento das exigências para expectativa concessão no período de 1º de outubro de cada ano, devendo o pedido ser renovado a cada 2 anos sob perda automática do benefício fiscal. Diz lá. Esse projeto ficou nas comissões de Comissão, Finanças, Orçamento e Tributação por dúvidas na questão de alteração do período, se vale a pena ou não essa mudança. Boa, bem explicado. Já está em vigência um projeto de isenção e esse só altera alguns pontos. Tá?
0: Então,
1: obrigado,
0: Paulo,
1: Bruna, pela informação. Aí. Ó, vamos lá.
0: Um abraço à Bruna aí, viu, como está atenta na nossa...
1: A assessoria da Câmara
0: assessoria
1: trabalhando.
0: Da Câmara, né? Então, verdade. Assim, ó, é por isso que eu te disse, Paulo, quando o projeto é ficado nas comissões, é para melhor a análise, né, Paulo? Então, ela explicou bem todo, na íntegra ali, como o porquê que ficou, mas quando fica nas comissões, é porque é pouco tempo para analisar, né? É pouco tempo para analisar, e daí, então é por isso que acaba ficando.
1: Acaba ficando lá, tá
0: isso.
1: Certo.
0: O projeto de lei número 079 altera a nomenclatura. É uma palavrinha bem ruim para mim dizer, né, Paulo?
1: Altera o nome, tá?
0: Vamos lá. Altera o nome. Isso, altera o nome de via pública atualmente denominada Rua das Samambaias para Rua Evandro Dal Castel, né?
1: Homenagem
0: ao nosso saudoso Cavadeira, né?
1: É.
0: Que nunca mais o nosso cidadão, que o nosso município...
1: Mas as águas o levaram para um lugar melhor.
0: Com certeza, Paulo.
1: Vamos encarar então, dessa forma, né?
0: Isso. O projeto, Paulo, foi aprovado por unanimidade.
1: Maravilha, então, parabéns aos vereadores aí.
0: Isso, e troca das ruas do Samambaia para Evandro Dal Castel. É. Projeto de lei número 080, de 2026, revoga a lei municipal de 5.631, de 29 de outubro de 2025, e retorna à vigência da lei municipal 5.578, de 10 de junho de 2025, que criou o cargo de professor de atendimento educacional especializado dentro do cargo geral dos servidores. Tá? O projeto permanece na Comissão de Constituição, Justiça e Redação Final. Tá? Projeto de lei número 081 de 2026 autoriza o Poder Executivo de Santa Bárbara do Sul a firmar termo de fomento com a Organização da Sociedade Civil de Santa Bárbara do Sul, valor de R$15.000, destinado para a APA, Associação Protetora dos Animais de Santa Bárbara do Sul, proveniente de evolução do Poder Legislativo.
1: Deixa eu te fazer uma pergunta. Unanimidade. Isso aí foi a Câmara de Vereadores que está destinando esse recurso?
0: Sim, sim. Foi a própria Câmara de Vereadores, que estava uma situação muito constrangedora.
1: Mas
0: isso
1: já
0: aí,
1: não existem as emendas impositivas que são... que existe um repasse para a APA. E esse é mais um suporte, além das emendas impositivas, mais R$15.000.
0: É. Isso, Paulo. Assim, a gente estava sofrendo ali grande pressão sobre as pessoas ali que é responsável, pressão que eu te digo que ninguém dá pressão, mas um pedido enorme, muito grande, que tem muitos cachorros abandonados e estavam passando necessidade. Então, assim, ó, eu disse para... Falei com
1: a presidente, com a Edna, né?
0: Ó, a gente vai dar mais um suporte, tá? Vai dar mais um suporte. Nós vamos ser criticados aqui fora, né? Vamos ser criticados, nós demos uma cara para bater, vamos repassar, porque eu tenho para a saúde para repassar, eu tenho que repassar para a saúde. Eu até achei que esse ano eleitoral não poderia repassar, mas posso, como é um ano presidencial, eleições presidencial, estadual, eu posso continuar com os repasses.
1: Sim,
0: eu tenho a saúde para me repassar, quero repassar para ressonância, né? quero repassar para óculos para os idosos. Uhum. Então, assim, ó, não tinha repassado antes porque tava nós tivemos outras prioridades para repasse, né? Então a gente. Mas vou começar agora a dar uma ajuda aí com o prefeito aí. Nós tivemos uma concordância para nós fazer uns repasses aí para a saúde, né? E até mesmo para as estradas aí do nosso interior, manutenção. Então eu estive conversando com o prefeito e dentro de um acordo a gente vai fazer essas devoluções para melhoria da saúde e das estradas, né? Educação, com certeza, está sendo bem conduzida, né? A educação, a própria Secretaria da Saúde, mas a gente vai dar um reforço, né? Então, com os repasses.
1: Tá. Bom, então, e isso aí já está em comum acordo com o Executivo, né?
0: Sim, Paulo.
1: O prefeito concordou.
0: Tudo isso, certo. Na verdade...
1: Porque, na verdade, existe... Já que o senhor tocou no assunto, a gente daqui não vai tapar o sol com a peneira, né?
0: Com certeza, Paulo.
1: Existe muito tititi, muito blá-blá-blá envolvendo a APA, né?
0: Existe.
1: Empresas, Paulo, cobrando.
0: Isso.
1: Quantias que estão em débito já...
0: Isso, Paulo.
1: Anos, aniversário, bolo de aniversário, enfim, né?
0: Isso.
1: E tem várias questões. Várias questões. E o senhor falou numa palavra que existe pressão. Existe. Tem pessoas que vão na Câmara, fazem escândalo, vão na Prefeitura, fazem escândalo, como forma de tentar pressionar. Só que o dinheiro público não é bem assim.
0: Não. Né? Não. Não. É por isso, Paulo, é por isso que é o seguinte, assim, ó. Deixar bem claro para a comunidade, né? Depois não há o presidente lá, não, que através do presidente ele conduz o dinheiro que está ali na Câmara de Vereadores, né? Ele que diz, ó, destina isso, não destina, mas é em conjunto com os colegas, né? Porque o fomento vem, todos aprovam. Se não for aprovado, não é repassado. Então, assim, isso aí é tudo concordância com os colegas. O presidente toma a decisão, né? Toma a decisão e os colegas acabam acatando.
1: Acatando. Votaram, entenderam a situação.
0: Isso, acabam acatando. Verdade, verdade. Mas assim, Paulinho, ó, só para deixar certo para a comunidade. Eu, Anderson, eu preservo vidas. Preservo vidas, tá? Então, para não dizer que o Anderson é o bicho papão, eu repassei para a APA 25 mil.
1: 25 mil já.
0: Tá, 25 mil.
1: 15 mil agora e depois
0: e
1: 10.
0: Antes 10. 10. Antes 10, né, Paulo?
1: Sim, sim, sim.
0: Antes 10, que estavam no início, estavam passando passando os cachorros que estavam passando fome. Então, assim, ó, vieram pedir socorro. A APA, a gente tem um grande respeito pela asguria da APA.
1: Você sabe que eu ouço muito, presidente, essa questão da APA. Eu acho que esses valores, esses recursos que vêm, esses recursos públicos, devem ser investidos em ações de castrações para que não haja essa procriação, para que não haja este aumento de animais abandonados por aí. Porque se tu vai começar... Aí vira um saco sem fundo, né? Se vai começar a injetar dinheiro para comprar ração, para comprar comida e para pagar conta...
0: Cada vez mais tem mais cachorro.
1: Isso é óbvio, né?
0: Então, tu sabe que o único cara que foi na tribuna e disse que se tiver algum cachorro machucando alguém, correndo... fazendo dano, que levasse lá para casa... Que eu ia cuidar desse cachorro lá. Lá tem um pátio grande e fui criticado, né? Muitas pessoas criticaram. Mas o que que acontece? Eu fui um cara que tentei amenizar o problema. Porque o problema tá ali. É que nem o problema da Corsã. Tá aí o problema. Ninguém faz nada. Aí o que que eu vou fazer? Eu vou pegar esses cachorros, todos eles, vou botar num caminhão e vou levar lá em casa? Não tem como. Então nós temos que tomar uma providência, nós como o legislador, e temos com as mãos atadas, o próprio prefeito não sabe para que lado se atirar, mas nós temos que tomar uma atitude para parar com essa cachorrada, que é muito cachorro, Paulinho, 30 sacos de ração vai num dia.
1: Nossa, e o preço que está o saco de ração?
0: Cara, são 3 mil reais por dia.
1: Tá.
0: Então, pois assim, é. A gente não tá, que nem eu disse para as gurias levaram lá todas as prestações de conta, para Fernanda,

0: todos.
1: Eu sei.
0: Sabe, prestando. Mas é muito cachorro, Paulo.
1: Eu sei, eu sei. A demanda é grande, é muito, os valores muito, são altos, muito. A gente sabe.
0: Então, assim, ó, a gente ajudou. Ajudei a APA, elas ficaram gratas com esse apoio, né? A gente tá para ajudar, só que agora a gente tem outras prioridades para ajudar. Agora a gente tem que investir na saúde, né? Que já investimos nas melhorias, que nem foi feito um repasse para patrulha rural.
1: Uhum.
0: Né? Foi feito um repasse para compra de uma Starlink, foi feito um repasse para compra do que o executivo fizesse o prédio dos escoteiros, né? Então, foi feito outros repasses. A gente vai ajudar. Pouco a pouco, nós vamos fazendo um trabalho em conjunto com o executivo para melhoria da nossa cidade, do que está afetando. Vamos uhum. repassar para a saúde. Nós estamos vendo com a dona Marivane em ressonância, para a própria cirurgia, né, Paulo? Para poder dar uma alavanca aí nesse negócio da saúde, tá, Paulinho? Então, assim, Paulinho, ó, o projeto foi aprovado por unanimidade, esse dos 15 mil para a APA. Projeto de legislativo número 010 de 2026 altera o quanto quantitativo do cargo em comissão de assistente de bancada constante o número artigo 24 de lei municipal número 4.421 de 30 de dezembro de 2015, passando das duas vagas atuais para quatro vagas. Pedido de vista solicitado pelo vereador Gerson dos Santos Amaral Obia.
1: A necessidade de mais duas vagas lá, vereador?
0: Paulo, assim, ó, o que acontece? Necessidade, não há necessidade, né, Paulo? Mas é que, como os colegas têm uns, né, tem uns que são a favor, é aquela história, né, uns contra, eu sou contra, né, Paulo?
1: Atender os seus eleitores, na verdade.
0: Isso.
1: Prometeu um emprego lá atrás, agora tem que...
0: Não, acho que não, viu, Paulo, acho que não, sei lá, né, Paulinho, eu sou contra, né, fui contra aquele outro projeto sobre essa criação de duas vagas.
1: Mas tem duas vagas hoje, uma vaga atende o Progressistas e o PL.
0: Que o PL não quer, né?
1: Tá, e a outra vaga atende o Partido dos Trabalhadores e o PDT,
0: isso.
1: Tá, então, são dois assessores que tem lá, né?
0: Tem dois assessores. Okay, então, assim, okay. Foi bem explicado aquela vez que eu não queria. Tipo, o PL, eu como represento o PL, não queria e não quero. Né? Não quero. Isso aí, que nem mas se desse 4-4 lá, voto que 4 queria e 4 não queria, o meu voto é contrário.
1: Se for desempatado, tu é contrário.
0: Eu sou contrário.
1: Perfeito.
0: Então, assim, ó. Então, o que acontece? Paulo, sobre essas vagas, aqui em Santa Bárbara do Sul, né? Santa Bárbara do Sul é uma cidade pequena, mas tem muitas cidades que têm assessor para cada vereador. O deputado tem mais de 30 assessores, só que a gente não pode, dentro de uma cidade que nem Santa Bárbara do Sul, pequena, nós botar muitos assessores que nós não temos nem lugar onde colocar na Câmara, né? Primeiramente, nós temos que dar jeito de aumentar a Câmara. E trabalho, né? Então, esse projeto foi pedido vista pelo colega Bia. Que eu acho que esse projeto não vai passar ou vai ser retirado. Então... Acredito, vamos ver o que vai para a próxima reunião.
1: Tá certo. Foi, na próxima ele tem que voltar, né?
0: Sim. Certo. Ele tem que voltar. Proposição número 40 de 2026. Indicado e apresentado pelo vereador Gerson dos Santos Amaral Bia para que o Poder Executivo providencie a confecção de um quebra-molas na rua Cristóvão Colombo, próximo ao numeral 34 no bairro Fátima, aprovado por unanimidade. Proposição número 41 de 2026, indicação apresentada pelo vereador Pedro Ney Flerch, do PDT, para que a administração pública, através da secretaria competente, estude a viabilidade de fazer reforma em um dos banheiros da Praça Central, fazendo adaptação completa para pessoas portadoras de necessidades especiais, e que também estude a viabilidade de realizar reparos na Avenida Coronel Vitor Dumoncel, desde o monumento de Santa Bárbara do Sul até a rotatória Avenida Presidente Vargas. Reparos nas calçadas dos dois lados e no canteiro central, nos cordões e também nos tubos das floreiras, nos canteiros centrais e em alguns reparos no asfalto, bem como pinturas. Então, essa proposição foi aprovada por unanimidade.
1: Uhum.
0: Proposição número 042 de 2026, requerimento de informação apresentado pelo vereador Eberson José Sajorato, Neco, do PP, requerendo informações acerca da fiscalização do contrato de concessão firmado com a Corsan e a Gea.
1: Tá.
0: É uma pauta muito, muito, muito...
1: Essa é complicadíssima, né?
0: Então, inclusive, ele comentou lá que ele está nos grupos do Estado aí, e que bom que o Neco está à frente dessa Corsan Egea aí, como ele é um sabedor, e é muito bom a gente ter alguém que esteja à frente mesmo, né? E eu dou os parabéns para ele. E com certeza, né, com a gente não vai flochar quando se trata dessa Corsan Egea. Uhum. Pode ter certeza que o que depender de mim, né, desse colega teu aí, a gente vai estar à frente aí para ver o que a gente faz para nossa comunidade. Mas, a princípio, sempre de mãos atadas, né?
1: Sempre de mãos atadas, é verdade.
0: Proposição número 040.
1: Até deixa eu discorrer aqui. Foi dito na reunião que a mídia, né, não estaria dando mais suporte, porque a Corsan Egea hoje, de fato, a Egea não anuncia nada conosco. Quem anuncia conosco aqui na 97 é a Corsan, tá? E nós temos um contrato, agora, desde o ano passado, é contrato, a cada 6 meses renova-se o contrato da Corsan como patrocínio deste horário, deste programa, que é o Olho Vivo. Mas dizer para a nossa comunidade que nós jamais, independentemente de ter patrocínio ou não da Corsan, jamais deixamos de falar, jamais deixamos de colocar o nosso ouvinte, a nossa comunidade, deixamos de colocar as suas reivindicações no ar. Se alguém me ligar agora aqui e dizer, Paulinha, minha conta... Vai para o ar. Paulinha, minha conta... Vai para o ar. Né? Porque eu sempre fui assim, eu acho que a emissora age dessa forma, né? Nós trabalhamos em conjunto com a nossa comunidade, né? Se a gente não vai defender a nossa comunidade, o que nós estamos fazendo aqui? Assim, da mesma forma que eu reclamo da prefeitura, a prefeitura tem patrocínio aqui. Da mesma forma que eu reclamo da Câmara de Vereadores, a Câmara de Vereadores tem patrocínio aqui. Então, uma coisa, outra coisa, outra coisa. E no final, até o vereador Neco fez uma menção à rádio aqui, eu até fico muito agradecido pelas palavras do Neco, né, que reconheceu o trabalho que a emissora faz. Agora, se outras emissoras fazem isso, não é o nosso caso aqui, que fique bem claro isso.
0: Paulinho, assim, ó, ele mencionou a mídia...
1: Uhum. Num contexto geral,
0: né?
1: A grande mídia, né?
0: Isso, a grande mídia.
1: São assim, valores... Isso, absurdos,
0: Paulo,
1: né?
0: Absurdos, né? Que nem assim, Paulinho.
1: Pra nós aqui é um gatinho, um minguadinho.
0: Paulo, nós não é porque eu tô na tua frente, Paulo. Tu não é de à toa que tu é o gerente da nossa 97.9. Por quê? Porque tu não... Jamais tu vai ser subordinado por uma Corsan. Paulo, não fala isso.
1: Não.
0: Paulo, não fala aquilo. Não, Paulo. Então, assim, a gente dá os parabéns, o Neco falou. Ele quis... Ele jamais mencionou... próprio rádio Blondes.
1: Não, ele
0: capaz,
1: foi...
0: Capaz, tu sabe disso,
1: eu
0: né?
1: Assisti tudo, e o que eu não assisti me contaram ontem.
0: Isso,
1: já.
0: Então assim, Paulo, o que que acontece? A gente tem uma gratidão por ti, tanto faz o eleitor que nos colocou aqui, tem um respeito grande pela rádio, porque,
1: sei.
0: Paulinho, não pode tapar o sol com a peneira, como tu falou, Paulinho. Se o eleitor vir ali, ó, digitar pro vereador Anderson. Ô, vereador, quero que tu me explica. O Paulinho não vai botar o... Ah, não, vou falar pro vereador Anderson, porque o vereador Anderson é o presidente da Câmara e tá patrocinando o programa. Não! Lasque!
1: Tem três participações do ouvinte aqui, tô só esperando tu falar que
0: tu
1: eu possa
0: entendeu,
1: colocar
0: entendeu, Paulinho? Depois. Então, assim, ó, a gente tá aqui pra gente responder a comunidade.
1: Perfeito, e eu concordo com isso.
0: E então, assim, ó...
1: Tem que botar a cara pra bater,
0: isso,
1: verdade.
0: Quando nós fomos candidatos, eu pensava que passasse pra vereador, mas hoje eu sou a voz da comunidade.
1: Uhum.
0: Se eu recebo crítica, agora aquela crítica, Paulo... Crítica que...
1: Bah, crítica sabe que construtiva,
0: construtiva,
1: eu acho que tem que haver. Porque
0: é
1: destrutiva, o pessoal que entra ou manda uma coisa para destruir, nem
0: não,
1: passa.
0: Não, aí, Paulinho, aí não. O que acontece? Vai tomar nos dedos.
1: É, tem que

0: política. Mas se aquele eleitor meu, que não for eleitor, me mandar um ato de vereador, tu fez errado. Tu não podia ter feito assim. Beleza? Como é que eu. Não, não, vamos fazer assim, diferente a próxima vez. Então a gente tá aqui para levar o melhor para nossa comunidade. Tá, Paulinho? A gente não tá para ser o bicho-papão ou prejudicar. É aquilo que tu falou da nossa rádio. A gente dá os parabéns para ti. Tu não tapa o sol com a peneira. Tu vai, tu bota a cara para bater. Se é para falar mal da administração, tu fala. Se é para elogiar a administração, tu elogia. Se é para falar da Câmara de bem, tu fala. Se é para falar de mal, tu fala. Então, tu não vai tapar o sol com a peneira. Como eu, principalmente, eu, vereador, não tapo o sol com a peneira. Né, Paulinho?
1: Tá certo, tá certo,
0: Então,
1: tá
0: sobre esse
1: certo.
0: assunto da IGEA, né? Como a gente vinha. Então, proposição número 043 de 2026, solicitação de informação apresentada pelo vereador Eberson José Sajurato, Neco do PP, acerca da regulamentação, controle e compensação de horas extraordinárias no âmbito da administração municipal. Então, o Neco está pedindo nessa proposição informação. Proposição número 044 de 2026, pedido de informação também apresentado pelo vereador Neco, do PP, o José Sajorato, não é, Eberson José Sajorato, que estava de aniversário, parabéns, né? Já demos parabéns para ele, mas ele e o seu pai, o seu José, que estava, né? O seu Zé, que estava de aniversário, né,
1: Exato.
0: Paulinho? Acerca da Lei Municipal número 2081 de 2001, disciplina o plano de cargos e vencimento dos servidores públicos do Poder Executivo. Também está pedindo informação ao Poder Executivo. Esse pedido do nosso colega foi aprovado por unanimidade, né? Então, e assim, Paulinho, já finalizamos os projetos,
1: Foram esses aí os
0: proposições.
1: projetos, é?
0: Eu quero, antes que eu esqueça.
1: Tem um teu aqui que eu vi um vídeo teu, depois que foi
0: Sim.
1: uma indicação sua, né?
0: Isso.
1: Para a construção de um busto, né?
0: Isso.
1: No estádio municipal, né?
0: Isso. Sim.
1: Do engenheiro José Antônio do Moncel, é isso?
0: Isso. Isso aí.
1: Também foi aprovado por unanimidade,
0: Foi
1: né?
0: aprovado por unanimidade.
1: É.
0: Então, isso é uma indicação. Paulinho, todos os prefeitos que passaram merecem, né, Paulo? Todos os prefeitos, não desmerecendo nenhum nem outro. Só que esse prefeito, para mim, ficou marcado. Para mim, ficou marcado. Tá? Se tu puxar o histórico dele, o que esse prefeito fez, eu não vou falar palavrear diferente aqui na rádio, porque é até estranho. Esse cara fez. Esse cara. Ele era o cara. Não sei, não tô. Tipo, aquela época era diferente. Não tô desmerecendo
1: Sim,
0: o
1: não está desmerecendo os
0: Leandro.
1: demais,
0: Não
1: não,
0: tô
1: não.
0: desmerecendo o Inácio. Não tô desmerecendo o Mário. Não tô desmerecendo ninguém. Eu tô falando dele. Eu tô falando dele. Esse cara fez pontes de concreto. As pontes de concreto que nós temos. Vou falar só umas coisas. A Câmara de Vereadores e a
1: Prefeitura.
0: Prefeitura Municipal. O poder ali, ó, o júri, o nosso prédio da jurídico ali, que é da.
1: Da Câmara e hoje está
0: Hoje é
1: aonde era o fórum, hoje é a Secretaria
0: fórum,
1: da
0: Paulinho.
1: Educação,
0: Bem,
1: né?
0: me fugiu a palavra. Olha o fórum, tá? A nossa Santinha. Né? O estádio, 11 pavilhões nas comunidades, Paulinho, tá? Esse cara trouxe o asfalto para Santa Bárbara, esse cara trouxe a CRT para Santa Bárbara, Banco do Brasil, Paulo, inúmeras, inúmeras coisas que ele foi atrás e trouxe para Santa Bárbara do Sul. Então, assim, ó, e esse presidente que tá querendo, o vereador está querendo fazer como os outros, não que as outras empresas que sejam homenageadas. Então, cada um vai fazer, vai achar que nem agora o meu colega Macete, que vai colocar uma indicação para nós homenagear a Fortifol, né? Então, assim, ó, cada um busca o seu legado dentro do seu mandato, né? Então, nada mais do que merecido que José Antônio do Moncel receber um busto no próprio ginásio que já leva o nome dele.

0: ele, né?
1: Uhum. Então, e daí? Bom, essa indicação passou na Câmara, né?
0: Sim.
1: Passou, e agora o senhor já enviou ao Executivo, hein?
0: Paulinho, agora a gente está enviando ao Executivo, né? O Executivo, a gente vai, através de ver orçamentos, quem faz, quem deixa de fazer, como se fosse uma santinha, né, Paulinho?
1: Uma santinha,
0: como se fosse uma pedra que coloca ali na praça. Então a gente tem que, isso aí tudo tem que ser estudado, né, Paulinho?
1: Certo.
0: Então isso foi uma indicação, né?
1: Uhum.
0: Uma indicação que eu acredito que seja concluída, né, Paulo?
1: E eu vi que o senhor fez um vídeo, né? O senhor gravou um vídeo falando sobre isso. Interessante, sim. Parabéns. Falei parabéns aqui, ó. O vice-prefeito que estava de prefeito em exercício durante 10 dias, aí, quando as férias do prefeito Leandro, mandou um abraço aqui para o senhor e agradecendo o diálogo e a cordialidade durante os 10 dias que ele esteve à frente do Executivo. Né? Mas ressalta que não é somente nesses 10 dias, mas como sempre o senhor o prestigiou e trocou ideias como ele é vice-prefeito. Paulinho, obrigado por tua intervenção aqui, já transmitimos aqui ao presidente da Câmara essa tua manifestação aí, nós também, né? Parabéns a você que esteve à frente aí, né?
0: Um abraço pro Paulinho, próprio Leandro, ontem ainda peguei o telefone de dentro da sala ali, do gabinete ali da presidência da Câmara, e liguei pro Leandro, e a gente tem um diálogo muito grande, muito... Ah, mas o Anderson é do lado do Leandro. O Anderson não é do lado do Leandro. O Anderson não é do lado da oposição, da situação.
1: É do lado do povo.
0: O Anderson é do lado do povo. É. Então, assim, ó, a gente recebe visitas, recebe pessoas pedindo ajuda com comunidades, com instituições. A gente entra em contato com o Leandro de imediato. A gente entra em contato e ele já atende, já diz, olha, Anderson, vamos fazer assim, vamos fazer assado. A própria entra em contato com os secretários. Agora ontem entrei em contato com o secretário Luiz, porque o próprio prefeito me deu a carta branca, né? Carta branca. Olha, qualquer... Fala com os secretários, né? Liguei para o secretário Luiz... O pessoal tava, por causa das estradas, essa chuvarada, né, Paulinho?
1: Uhum.
0: Que nós temos sofrendo aí muito ventos fortes que tem dado. Deus que nos proteja aí, né, Paulinho?
1: Complicado, né?
0: Então, uhum. Assim, ó, graças a Deus, não deu, não aconteceu nada na nossa cidade, que ontem fez 14 anos, né, Paulinho, do tornado, né, que passou na nossa cidade. Então, ligando pro Luiz Fernando, Luiz... Tem o tráfego da estrada, tá ruim, assim, naquele trajeto. E ele já de vereda para mim, Anderson. Olha, Luiz, lá tem goteira na casa do fulano lá, Luiz. Tem como dar uma demão? Porque tem casas, tem pessoas que realmente estão passando com essa chuvarada aí. Necessidade, né, Paulinho?
1: Uhum.
0: Muitas goteiras, frio. Então, assim, Paulinho, olha... Uma baita de uma parceria entre o Poder Legislativo desse vereador, né, desse vereador com o Poder Executivo. Então, não preciso fazer indicação, né, não preciso fazer indicação que eu entre em contato com eles e eles uhum. dão um jeito.
1: Olha, antes de eu botar os ouvintes aqui, deixa eu fazer o seguinte, eu estou recebendo aqui uma mensagem do prefeito Leandro, que diz o seguinte: abraço ao presidente Anderson e muito obrigado pela parceria que temos. Muito diálogo e franqueza. Assim tem que ser.
0: É, lealdade, Paulinho. Lealdade. E, a gente tem uma lealdade em trabalhar olhando no olho, Paulinho. Como eu te olho para ti quando eu falo contigo aqui, olho no olho. O vereador Anderson tem os defeitos, tem muito defeito. Todo mundo tem defeito. Mas assim, ó, tratar com lealdade e seriedade o que se trata para nossa comunidade, né? O bem para nossa comunidade, porque não adianta ir lá tratar um assunto com ele olhando para o chão, olhando para baixo.
1: É.
0: Então, assim, a gente trata, não, ali não dá, vamos fazer por aqui, vamos fazer por ali. Então, essa é a forma desse vereador trabalhar. E não é só nesse ano, né, Paulinho? É o resto dos anos que falta para frente aí.
1: Tu tá bem, hein? Falou o prefeito e agora recebi, acabo de receber uma mensagem aqui do ex-prefeito Mário.
0: Oi, ó.
1: Que botou aqui, ó. Bom dia, abraço para vocês dois e parabéns pela indicação do Dr. José.
0: Olha aí,
1: merece
0: ó.
1: Muito pelo trabalho ímpar que ajudou muito o desenvolvimento de Santa Bárbara. Inspiração na política para todos nós.
0: Obrigado, Mário. Obrigado. Eu acho que tu também foi um grande prefeito para Santa Bárbara do Sul, um grande prefeito. E também é merecedor futuramente, né? De alguma forma ser homenageado, mas assim, ó, o Dr. José Antônio para mim marcou muito, né? Então a minha família dos meus avós ali, isso sempre foram do lado dessa parceria com o José Antônio, com o Dr. José Antônio, assim chamado, o José, o Zé Antônio, eu vou dizer o Zé Antônio. Nunca me esqueço que eu vou dizer o Zé Antônio. Vou lá falar com o Zé Antônio. Então, nada mais, nada menos que um merecimento para esse ex-prefeito. Obrigado, Mário. Obrigado mesmo. Um abraço aí, né? E tu tá com as portas abertas lá para a gente trocar diálogos e tomar um chimarrão ou até mesmo um café.
1: 9:31. Vamos atender o nosso ouvinte agora aqui, com a sua permissão, é claro, né? A Sinara Farias, nossa gratidão por parte da APA ao presidente Anderson pelo teu apoio e ajuda. É, faz grande diferença na causa, assim como os demais vereadores em aprovar projetos, tá bom? Ah, deixa-me ver aqui, o Texugo, né? Parente, fera e abraço.
0: Obrigado, Texugo, um abraço para a Sinara também, né?
1: A Andressa, bom dia, ótima quarta-feira, um abraço, pai.
0: Ei, azé. Minha filha, né?
1: É, olha aqui, agora deixa eu ver a Dona Vera Schumann. Dona Vera, a senhora apagou a mensagem aqui, como é que eu vou botar aqui agora? Ah, não, tá aqui. Fala, Dona Vera, deixa eu botar aqui, vamos lá.
2: Bom dia, só uma opinião. Todas as cidades que têm centro de escotismo, os centros, as casas, os prédios são mantidos pelos escoteiros, pela Liga dos Escoteiros, não pelo município. Santa Bárbara vai ser a primeira mantida por município? Por quê? Essa verba pode ficar para outros fins, né? Escotismo é mantido pelos escoteiros e seus familiares.
1: A indagação é da ouvinte Dona Vera Regina Schumann, presidente.
0: Ô, Dona Vera, um abraço para a senhora. O que que acontece, Dona Vera? Acontece o seguinte assim, ó. Eles são mantidos pelo próprio escotismo. O que que acontece? É que o prédio onde eles estão instalados é do município. O prédio. E o prédio está defalcado. Então, por isso que foi repassado para a ajuda do prédio, que esse prédio, Dona Vera, pode ser futuramente da AMA, pode ser futuramente da qualquer liga, qualquer saúde, qualquer... Então, assim, esse prédio não é dos escoteiros, esse prédio é do município, é do executivo. Então, está sendo, foi repassado um valor para arrumar o prédio. Então, não para ajuda do escotismo, entendeu, Dona Vera?
1: Bom, a Dona Vera diz aqui ainda, posso continuar?
0: Sim, com ela? Pode, tranquilo? Pode continuar, não tem problema.
1: Ela botou aqui, deixa eu botar aqui para o senhor que eu estou recebendo várias mensagens aqui. Vereador Anderson, estou aguardando alguma solução com relação à reforma. O senhor tem alguma coisa a ver com reforma lá com ela? Ela disse que ontem choveu mais dentro do que fora. Né? E pessoal ainda não for lá.
0: A Dona Vera. É, Dona Vera, que nem eu lhe falei para a senhora, Dona Vera. Isso aí, a senhora é mais uma dos munícipes que pedem ajuda ao Poder Executivo, né? Então, a gente passa para o pessoal aí, os que são, que têm a responsabilidade de olhar, né? Olhar a situação e ver realmente a situação de cada um, e eles passam de fazer ajuda dessas pessoas, né, Paulinho?
1: Uhum, claro, claro, então,
0: assim,
1: claro.
0: Ó, mas, né, Dona Vera, eu lhe disse para a senhora que eu ia... Não, eu não disse que eu ia fazer para a senhora.
1: Mas vai tentar resolver o problema.
0: Eu ia tentar resolver o problema, né? Perfeito, então, como perfeito. Várias pessoas me procuram, né, Paulinho? Uhum. Mas agora essa pessoa que diz assim, viu, Anderson, tu ficou de fazer para mim...
1: Uhum.
0: Eu acho que vai ser poucos que vão dizer isso aí. Aliás, quase nada, né? Porque se eu falar, nem que eu tenha que eu dar um jeito de abrir na motosserra, tá? Vamos fazer.
1: Obrigado, dona Vera.
0: Obrigado, olha, dona Vera.
1: O Santos manda uma manifestação. Bom dia, Santos.
3: Bom dia, Paulo Moisés. Bom dia, Rádio Blau Nunes. Aqui é o Valdeci. Eu queria fazer uma reclamação pela rádio sobre a energia elétrica. A minha conta sempre vem na base de 180, 190. E ela pulou para quase 400, de repente, do nada. E eu fui lá na Batista, lá na região, lá. A moça olhou e disse que está tudo certo. E ela falou que mais de 10 pessoas já foram segundo a reclamar. Teve as pessoas que de 200 vem 700. E eles não têm explicação nenhuma. Eu queria saber se o senhor Paulo Moisés podia dar uma mão para nós, ver se o pessoal da energia pode dar uma explicação sobre isso. Tá bom, Paulo Moisés? Obrigado. Um abraço.
1: Obrigado. Olha, tia, a tua reclamação está exposta aí, a gente até não sabia disso. Presidente, tu vê que não é só a Corsã, né? Agora começa a ter o problema também, a questão da conta da RGE. Já chegou essa questão para o senhor lá, presidente?
0: Paulinho, ainda não. Ainda não.
1: Mas vai chegar.
0: Vai chegar. Então, assim, ó, que qualquer reclamações aí. E eu até não sei, Paulinho, como é que funciona essa RGE.
1: Até vou conversar com o Batista, né? Pro pessoal, que o Batista é o representante aqui, né?
0: Isso. Paulo, tu que, como é da. Mora na cidade, isso aí tu informa a leitura ou não? Ou é eles que tiram?
1: Eles que tiram.
0: Eles que tiram?
1: Exato.
0: É, porque no interior lá, se a gente não mandar leitura, tem meses que. Pula de 100 para até 1000 e pouco.
1: Aqui é eles mesmo que tiram, é eles que fazem essa
0: então,
1: leitura.
0: Com certeza o seu Santos ali, né? Com certeza não usou toda a sua energia. Pode ter certeza, né? Verdade. Vai começar então. Aí já saímos da Corsã, agora vamos para a RGE. Pode ter certeza, senhor, que vai começar isso aí, seu Santos.
1: Vamos lá para outro, deixa eu ver quem está aqui comigo. Mandou uma mensagem aqui, fala, garoto.
4: Bom dia, Paulinho. Eu tô aqui, né? Não tô em Santa Bárbara, mas tô sempre presente aí. Mas é uma pouca de uma vergonha, né, Paulo? Às vezes eles criarem um projeto para atrair empresas, para gerar emprego, né? Querem criar mais um penduricalho, né, nos órgãos públicos, né? É uma vergonha isso aí.
1: Isso é a questão da criação de mais duas vagas na Câmara.
0: Com certeza, não. Né? É que nem ele falou, né? É que é o seguinte, como é que é o nome desse senhor?
1: É Giovanni, é o Vani que chama. Vani. Ele é morador aqui do bairro Aparecida.
0: É, Vani, é isso aí, Vani, é complicado. Eu, que nem eu te falei pra ti no começo, sou contra isso aí, né, Vani? Só que também sobre empresas, Vani, eu até vou responder essa tua pergunta sobre empresa. Se uma pessoa fez pra mim assim, Anderson, por que vocês não trazem empresa aí? Cara, eu tenho uma empresa. A minha não é. A minha empresa é Alambrador. E alambrador e tosqueador. Cara, eu não posso firmar uma cerca de 5 mil metros porque tá pouco a mão de obra. Então, uma empresa que vai vir em Santa Bárbara do Sul, ela vai pensar duas vezes se tem mão de obra para trabalhar. Eles vão procurar uma cidade maior, onde que tem mais moradores para poder se instalar, né? Então, eu acho que eu concordo contigo nesse e sou contra essa criação de cargo, eu sou contra, que é um dinheiro público, né? Então, sobre as empresas aí, a gente não tem o que a gente fazer, buscar ou trazer, porque ninguém pode vir contra a sua vontade para a nossa cidade, né?
1: Muito bem, vamos lá, tem mais gente aqui, deixa eu ver quem mais botou aqui. Meus parabéns ao vereador Anderson, quem diz é a dona Terezinha Ardengue, né? Meus parabéns ao vereador Anderson pelo lindo trabalho, competência e clareza. Está no caminho certo. Nem Deus contentou a todos.
0: Obrigado, dona Terezinha.
1: Devemos reconhecer o que está sendo feito neste momento, diz a dona Terezinha Ardengue. Obrigado, dona Terezinha.
0: Obrigado. Não, e é aquela história, Paulinho. Quando for o nosso ouvinte mandar perguntas para nós, a crítica construtiva, a gente vai responder, a gente vai falar, porque a gente tem seriedade no que está falando, né, Paulinho?
1: Sim, sim, sim.
0: Então, a gente não vai falar coisa para engambelar. Eu jamais vou estar falando coisa para engambelar o nosso munícipe, né? O nosso cidadão Santa Barbarense, né?
1: Olha, volta aqui a dona Vera, eu tenho que respeitar o ouvinte, sim, também, né? E o senhor, sim, concordou, né?
0: Sim.
1: Ela botou aqui que falaram que o prefeito escolhe, mas acho que não, né, gente? Eu acho que se tiver uma demanda, se uma residência precisar, vocês falam com o departamento aí, acho que quem é que é responsável por isso?
0: É o CRAS, Paulo.
1: É o CRAS, né? É o CRAS que vai ver e vai fazer uma avaliação, né?
0: É, tem, assim, ó, o que que acontece, Paulinho? A demanda é muito grande, Paulinho.
1: Eu
0: sei.
1: A
0: demanda é muito grande.
1: Eu sei.
0: Assim, ó, Paulinho, veio uma senhora, Paulinho, eu vou te contar um caso.
1: Diga. Que
0: a gente depara com várias situações. Não é o caso da dona... Da dona Vera. Mas a gente, eu deparei numa situação seguinte, assim, Paulinho, para nossos ouvintes, que uma senhora me abordou e me chamou na casa dela. Eu fui na casa dela, aí ela disse assim para mim: vereador Anderson, eu quero uma casa lá no nosso terreno em Álvaro Nunes Pereira. Uma casa, tá? Daí eu disse assim: tá, mas aquela casinha que tem lá? Não, não, eu quero uma casa nova, porque chove dentro. Daí... eu disse para ela assim, digo, viu, a senhora pode tirar seu cavalo da chuva. Como assim, Anderson? Não. A senhora não tem uma casa aqui em Santa Bárbara? Tenho. A senhora não tem dois carros na garagem?
1: Tenho.
0: Tenho.
1: Dois?
0: Ah, mas um é para levar boia para os bichos lá fora. Pois então, tem muita gente que não tem essas duas casas, tem muita gente que não tem dois carros. Então, tu pode ter certeza que a senhora não vai passar na fila do CRAS. A senhora pode lá se inscrever que a senhora não vai passar. Eles vão analisar a senhora, vão ir na rede social. Paulinho.
1: É. Tem muita gente que ostenta na rede social também.
0: Paulinho, eu cheguei e pedi uma cesta básica pra uma pessoa. Fiquei com a cara lá no chão.
1: Ah.
0: Tô te falando.
1: Diz, como é que tu vai dar se tá aqui?
0: Foi na rede social da pessoa, a pessoa ostentando.
1: É.
0: Eu cheguei agora a tirar o telefone, tão brabo que eu me lembrei que eu
1: fiquei.
0: A pessoa ostentando um telefone de 6 mil reais...
1: Opa.
0: A pessoa ostentando uísque, cervejas.
1: E querendo um...
0: Tu me entendeu? Porque a rede social hoje tem tudo.
1: É.
0: Tem tudo. Posto o final de semana que passou, trago, vou falar bem o palavrão, gambeiro, trago pinga e foguete. Né? Então, assim, ó. Aí vão ali, o
1: essa
0: vereador.
1: Foi boa,
0: não, viu, Paulinho? Então é o seguinte, assim, ó. Vão ali, pede pro vereador Anderson. O vereador Anderson, com maior carinho, vou ver o que tá acontecendo. Chego ali, ó. Eu quero uma.
1: Eu quero festa, auxiliar tal pessoa.
0: Auxiliar tal pessoa, vocês podem lá ver se
1: dela ser vereador. Pinga e foguete.
0: E eles conhecem de um por um, Paulinho. O CRAS conhece. Parabéns ali pro pessoal do CRAS, que muita gente critica. Tem críticas? Todo mundo tem crítica, mas assim, ó, ela só me puxou pra mim, vereadora, olha aqui, ó, vamos atrás aqui, essa pessoa teve aqui, olha a rede social dessa pessoa aqui. Meu Deus do céu, porque Paulinho, olha, Paulinho, tu não tem nada com a vida das pessoas, mas então não esteja tirando esse vereador pra
1: bobo,
0: né?
1: Verdade.
0: Tipo, assim, ó, não esteja tirando o vereador pra bobo, pedir um açúcar na segunda-feira e no sábado caixas e caixas de cerveja.
1: Era para tomar uma cervejinha doce. Tô brincando. Não, o fato é impressionante. Olha aqui, ó, deixa eu trazer para ti aqui a Adriana Moreira. Bom dia, Adriana. Bom dia. Muitos dizem que Santa Bárbara não tem emprego. Tem emprego, sim. É só não ficar escolhendo e trabalhar no que tem. Tem empresas precisando de mão de obra e não tem pessoas qualificadas para trabalhar. Então, é só pegar o que tem para trabalhar. Muitos querem ganhar um valor exorbitante, mas não querem trabalhar. Pronto, falei. Um abraço, vereador Anderson, e que Deus abençoe você sempre. Adriana, bom dia, obrigado.
0: Obrigado, Adriana. Realmente, Adriana, assim, ó, eu vou dizer para ti assim, Adriana, ó, o parente que me mandou um abraço, ele tá, tu sabe que o parente, ele é lutador, né? Ele é lutador, ele dá professor de lutas ali, de educação física, é o professor, o Texugo, né? Eu chamo de parente. Tu sabe o que, que ele tá fazendo na hora de folga ali, que ele não tá lidando... folga que eu te digo, durante o dia ele quase não trabalha na academia. Ele tá erguendo lenha. Ele tá amontoando lenha. Pra mim, comigo. Então é o seguinte, assim, ó. E eu preciso de pessoas do meu lado pra trabalhar, eu dou emprego para
1: essas pessoas.
0: Então é o seguinte, e quantos já correram, Paulinho?
1: Eu sei. Deixa eu fazer... Vamos tomar um cafezinho? Porque tem mais pergunta aqui. Vamos tomar um cafezinho que
0: tá
1: eu tenho
0: bom,
1: que fazer.
0: Tá bom, né? O programa tá bom, né, Paulo?
1: Eu já volto. Segura aí, gente. Tem os comerciais.
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8: 9 horas 52, de volta com o programa nesta manhã de quarta-feira. Hoje tem Inter pelo Campeonato Brasileiro e amanhã tem o Grêmio pela Sul-Americana. Olha aqui, a Adriana disse que não julga. Ela botou aqui, deixa eu trazer aqui, deixa, o que que ela botou aqui, Moisés? Deixa eu me inteirar aqui, Adriana, tá? Ah, tá, exatamente, poderia ter se achando por ser professor e, no entanto, tá empilhando lenha. Alguém que, né, é que foi o que tu falou do texugo aí, né? Isso que tô falando, as pessoas querem trabalhar, mas querem escolher. Muitos tirando fotos no final de semana, nos bailes, nas festas, mas na segunda-feira tá lá no CRAS incomodando atrás de cestas básicas. Já vi vários disso. Não julgo, mas tem gente que doente e precisando, sem trabalhar. Daí o CRAS não tem como ajudar, porque os que não precisam foram na frente. Comentário da Adriana aqui, tá, presidente? Tem mais gente aqui, deixa eu ver. Bom dia! Bom dia, Paulo Moisés. Um abraço para o vereador Anderson. Deixa eu ver quem está falando comigo aqui. Bah, rapaz, é o final 8634, a Carmesi. Valeu, Carmesi, obrigado.
9: Abraço, Carmesi.
8: Manda um abraço para a Carmesi aí também, né? O vereador Paulo Sérgio Pica, o teu colega Paulo Sérgio, botou aqui: bom dia, Paulinho, meu colega presidente Anderson e ouvintes. Sempre respeitei a opinião dos demais vereadores, mas sou definitivamente contra qualquer criação de mais cargos no nosso poder legislativo.
10: Um abraço, Paulo Sérgio, né? Na realidade, eu acho que esse projeto vai ser retirado, foi bem pensado, que acho que a maioria era um contra, então eu acho que vai ser retirado, e senão vai para votação, e cada colega tenha o livre arbítrio a votar no que acha que é certo, né?
8: Sim.
10: E eu quero mandar um abraço, Paulinho, pro Valmor lá, o Valmor da Silva, o irmão do meu amigo Xande, ele que tá esperando na cirurgia do joelho, né, Valmor? Então, assim, ó, a gente não pôde operar porque eu só lido com a motosserra, Valmor. Senão eu já tinha operado esse teu joelho aí. Não, mas é verdade, Paulinho, porque a gente fez muito alto o valor dessa cirurgia, E a gente ajudou com... fizemos vaquinha aí, a gente ajudou com, com doações aí para arrecadar um dinheiro. E se Deus quiser, Valmor, a gente vai conseguir... Vai conseguir. Então, assim, ó, o Valmor é um grande, um lutador aí, um batalhador pela recuperação do seu joelho, né, do seu caminhar aí. Então, um abraço pra ti, meu amigo, e tamo junto. E se precisar desse amigo, sempre à disposição, né?
8: Sempre à
10: disposição. Sempre. É de toda a comunidade, né, Paulinho? O que eu não puder ajudar, me atrapalhar, também não atrapalho, né?
8: Muito bem, agora são 9h56, vereador Anderson Costa, do Partido Liberal. Obrigado por tua participação, o que mais que você gostaria de ter falado aqui e eu não te perguntei?
10: Paulinho, aproveito, né, para convidar a todos a acompanhar a próxima reunião ordinária que será realizada na segunda-feira, 10 de agosto, no plenário do Vílio Pompeu Pazinato, da Câmara de Vereadores, com início às 18h30 da tarde, né, às 18h30, que estamos analisando para essa sessão aqui, para essa reunião, o Espaço Cidadão. A princípio está sendo encaminhado para o Espaço Cidadão através da paróquia Santa Bárbara do Sul, para os novos integrantes que... Os novos, como é que se chama, os festeiros? Os
8: festeiros, exatamente.
10: Os famosos festeiros, né? Isso. Vamos abrir o Espaço Cidadão para eles, convidar a comunidade. Então, a princípio é para ser agora dia 10 de agosto. Primeira reunião do mês de agosto. E Paulinho, quero dar os parabéns, capaz que eu vou deixar de passar, de dar os parabéns, né? Ao Jornal Minuano.
8: Opa.
10: Pelos 46 anos de ontem, né, Paulinho? Quero deixar aqui meus parabéns ao Jornal Minuano pela 46 anos. Eu tô com 49. Eu tinha 3 anos quando o Jornal Minuano se iniciou aqui na nossa cidade, né? E outros parabéns vai pro meu colega, Paulo. Carlos Brizola.
8: Marcel dos Santos. O que o Carlos?
10: Candidato deputado federal. Deus te abençoe, Carlos, nessa nova caminhada. Deus te ilumine, que isso aí não é para qualquer um, isso aí é para os fortes, né? E tu é um cara batalhador, um cara forte, e tu sabe que eu te falei para ti, particularmente, se a gente não puder ajudar, atrapalhar que nós não vamos. Tu pode ter certeza que eu, o teu nome leva no coração. O que tu precisar desse amigo aqui, tô disponível para ti, meu amigo, tá? Um abraço e Deus te ilumine nessa nova caminhada.
8: Muito bem. Algo mais, vereador? Era isso mesmo?
10: Então é isso aí, Paulinho. Eu quero desejar à nossa comunidade de Santa Bárbara do Sul uma ótima final de semana aí, já que já estamos já quarta-feira. Que Deus abençoe todos. Obrigado pela audiência, obrigado pela participação do programa, que a gente faz um programa olho vivo com a participação da comunidade. O Poder Legislativo está com as portas abertas para receber críticas, elogios, o que precisar desse colega, desse vereador, hoje como presidente da Câmara, chega lá que nós estaremos recebendo de portas abertas. Obrigado a todos e fiquem com Deus.
8: Muito bem, muito obrigado, presidente Anderson, presidente da Câmara de Vereadores. Um abraço, até a próxima. 9h59 agora aqui na 97. Olha, o ministro Alexandre de Moraes dá 48 horas para o ex-presidente Jair Bolsonaro prestar esclarecimento sobre vídeo de inteligência artificial na convenção do PL. Também trago aqui que cúpula do Partido Liberal prevê novas sanções dos Estados Unidos contra o ministro Alexandre de Moraes. Anvisa aprova 5 novas canetas para você emagrecer. Quer emagrecer, presidente? A Anvisa está aprovando 5 novas canetas aí. Rádio revela salário de Zinedine Zidane como novo técnico da França. Destaques aqui do Globo desta manhã, hein? Zero Hora traz agora no seu destaque: rios começam a recuar, mas seguem acima da cota de inundação em 10 municípios do estado. O Observador Regional desta manhã traz aqui para você, nesta manhã de 29 de julho, mulher é presa por tráfico de drogas com crack e cocaína em Seberi. Mulher morre em acidente com o próprio carro durante saída da garagem. E foi na manhã de terça-feira. Turista holandês morre após acidente com embarcação nas Cataratas do Iguaçu, no Paraná. Também nos destaques desta manhã, avião da Latam desvia de temporais sobre o Rio Grande do Sul durante voo entre Bariloche e São Paulo, diz o Observador Regional. O portal Gazeta de Carazinho, obras da pavimentação da RS-330, está com quase 90% concluída. Vereadores aprovam em Carazinho 3 milhões e meio para reestruturação do sistema de coleta de resíduos sólidos na cidade. Presidente do Tribunal Regional Eleitoral visita foro do município e apresentou um ato institucional de incentivo ao voto e combate à abstenção. Stock Center inaugura em Carazinho com loja lotada e mais de 400 ofertas. Destaques aqui do Portal Gazeta desta manhã. Não tenho mais tempo para nada, gente. Claro que tenho. Tenho que trazer os indicadores agropecuários desta manhã. A Grossul está chegando na área aqui. Vamos trazer os indicadores de hoje, gente? Vamos trazer os indicadores desta manhã? Vamos lá.
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8: Olha, nesta quarta-feira, vamos atualizando para você os indicadores desta manhã. Gente, hoje, quarta-feira, a saca de trigo, R$ 69,00 até o meio-dia, tá? O milho, R$ 58,00 até o meio-dia e a soja, R$ 126,00 também até o meio-dia. Repito, trigo R$ 69,00, milho R$ 58,02 e a soja R$ 126,00 até o meio-dia desta quarta-feira.
12: Indicadores agropecuários com Diego Brião. Soja.
13: Os contratos futuros de soja com vencimento em agosto registraram elevação nos Estados Unidos na terça. Na Bolsa de Chicago, a cotação era de US$ 12,12 por bushel. Valores no mercado físico no Brasil por saca de 60 quilos. Estado do Mato Grosso, cidade de Rondonópolis, R$ 138,00. Bahia, Luiz Eduardo Magalhães, R$ 127,50. E Rio Grande do Sul, não me toque, R$ 126,00.
12: Boi gordo.
13: Em São Paulo, na B3, os contratos com vencimento em julho eram negociados ao final da terça a R$ 346,05 por arroba. Houve queda de 0,10% no dia. Boi à vista, no Mato Grosso, em Cuiabá, R$ 313,17 por arroba.
12: Café.
13: Os contratos futuros de café arábica com entrega prevista para setembro terminaram a terça-feira em Nova York, nos Estados Unidos, em elevação. A cotação era de R$ 2.298,67 por saca de 60 quilos.
8: 10:03 agora aqui na 97.
13: No mercado físico, valores do café arábica.
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8: 10:03 agora desta manhã, 10:03 aqui na 97 Rádio Blau Nunes. Eu disse na abertura do programa que eu estaria atualizando também, como atualizei a situação de Santa Bárbara com a Defesa Civil através do vice-prefeito Paulo Dal Castel. Vamos a Saldanha Marinho atualizar a situação das últimas horas com as chuvas aí no município. Secretário de Agricultura, Kiko Damiani. Bom dia, Kiko.
15: Bom dia, Paulo Moisés. Bom, um abraço para a comunidade de Santa Maria, Santa Bárbara do Sul aí, e a vocês, ainda Blaudos. Um ótimo dia aí com sol, né, hoje. É. Se Deus quiser.
8: Tem um solzinho, né? Me diz uma coisa, secretário, como é que foi, o que, que o senhor notou aí, o que, que a comunidade reivindicou? Houve alguma coisa em Saldanha Marinho, cidade interior ou não?
15: Paulo, o que, que acontece? Nós aqui, graças a Deus, não tivemos nenhum sinistro assim em relação à chuvarada e etc. O problema que teve aí foi o pessoal do interior que tem energia da Comprel que estão sem luz, mas coisa de queda de árvores, de queda de poste na região de Birubá, aquela região aí que daí eles não vão ligar porque eles têm que conferir toda a extensão, tem que consertar e religar a energia da Copperel. Uhum. Esse é o único interruptor nosso aí que tem no dia de hoje. Foi desde as 10 horas da noite de ontem. E eu falei com o pessoal da Copperel agora há pouco. A previsão é para as 16 horas estar retornando a luz aí.
8: 16 horas, então, volta a luz. Está todo o interior do município assim? É.
15: Quem é da Copperel, sim. Está todo mundo aqui no município sem energia.
8: Sem energia. Bom, o pessoal tem que... Então, a Copperel, você como secretário, já entrou em contato com a Copperel para que seja e saber aí de quando vai ser resolvida essa situação. Na verdade, várias regiões que têm a luz é fornecida pela Copperel, secretário, estão enfrentando problemas, né? Bem como o senhor falou, queda de postes, fios arrebentados, enfim. É um trabalho muito, muito difícil de ser realizado em pouco espaço de tempo. Por isso, a falta de energia. Mas acho que certamente até o final da tarde de hoje tudo será restabelecido. A expectativa é essa, né, secretário?
15: Sim, Paulo Moisés, o que acontece? Eu falei com o pessoal, a previsão é às 16 horas. Mas só para saber, essas ocorrências não ocorreram aqui no nosso município, nem acredito em Santa Bárbara.
8: Foi
15: em
8: Birubá, né?
15: Região que deu quieto. E eles não vão ligar enquanto que não tiver toda a linha conferida e consertada para evitar até risco de morte, como eu falei com o pessoal da Copperel. E isso tem a questão de segurança, né, Paulo?
8: Exato, é uma questão de segurança. Perfeito, é isso aí mesmo, uma questão de segurança, né, secretário? Bom,
15: às 16 horas estará tudo ok.
8: Bom, mas a notícia boa é que Saldanha Marinho está tudo ok, né? Está tudo bem, não houve dano nenhum, está tudo tranquilo aí no município, né, secretário?
15: Sim, isso aí pelo menos é um fato importante, que toda essa demandada de chuva aí, graças a Deus, tudo ok aqui.
8: Secretário Kiko, obrigado por sua gentileza, obrigado por sua disponibilidade em trazer essas informações para a gente aqui dentro do programa Olho Vivo desta quarta-feira. Muito obrigado, secretário, e até a próxima.
15: Até a próxima, bom dia.
8: Bom dia, secretário Kiko. 10 horas, 7 minutos, Kiko Damiani, secretário de Agricultura de Saldanha Marinho, nos dando essa palhinha aqui dentro do nosso programa. Gente, eu tenho que encerrar o programa. Santa Bárbara, agora 18 graus de temperatura, Saldanha Marinho, 18 graus de temperatura nesta manhã, temperatura em elevação, né? Deixa eu me trazer aqui, deixa eu ver como é que tá Panambi. Panambi, vem para mim, Panambi, Passo Fundo, 18 graus, também nesta manhã, 18 graus em Passo Fundo, né? Vamos ver, acho que Panambi deve estar nessa mesma leva aí de 18 graus, 19 graus, só porque eu falei, né? 19 graus está em Panambi, né? E Porto Alegre, deixa eu ver como é que está Porto Alegre agora, nesse momento, 18 graus a temperatura. Tá bom, gente? Ontem eu não estava aqui, mas meu colega Osmarino estava. Quero mandar um abraço aí aos grandes amigos, grandes parceiros, né? Do nosso queridíssimo Jornal Minuano, né? Desde a sua fundação, um jornal que... Gente, esse é fera, né? Toda a equipe lá que compõe o Jornal Minuano, gente, meus parabéns a vocês, né? Eu sei que vocês estão atravessando um momento difícil já com o passamento do nosso queridíssimo amigo João Sibirino, né? Mas eu acho que ele está ajudando vocês a fazer o jornal de onde quer que ele esteja, né? Porque o jornal era praticamente o jornal e antigamente a Gráfica IP, depois Gráfica Editora Minuano, era uma vida do nosso amigo João. E eu sei que vocês estão seguindo esse legado aí, estão trabalhando, tanto é que o jornal está aí todo final de semana. Parabéns a você por todo esse tempo aí de um trabalho brilhante feito aqui em Santa Bárbara do Sul. Deus abençoe a todos aí, tá? Grande abraço. Gente, eu tenho que fechar, a Tuca já tá batendo na porta aqui, não sei o que a Tuca fica batendo na porta aqui. É para me mandar embora, né? E eu tô indo. Até amanhã. Bom dia.
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0: cheguei para o nosso show da manhã. Tá legal, tá na Blau, é show. Show da manhã é show, né, gente? É nós aqui. Juntos e misturados nas ondas da 97.9 FM. Tá legal, tá na Blau, é show da manhã, 10 horas e 14 minutos. Sejam todos bem-vindos. Você, meu amigo, você, minha amiga, vem comigo. Sou Tuca Ferreira e tô te convidando. Vem comigo para o show da manhã curtir muita música boa.
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0: É quarta-feira, dia 29 de julho de 2026 e pede muita música. É quarta-feira, é Dia Internacional do Sofá, então pede muito mais músicas. E eu trago para vocês.
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0: 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Yes. É, alô galera, olha nós aqui de novo, aumenta o volume, tamo junto, porque é Rádio Blau Nunes, é bom demais, é show da manhã, sente as ondas!

10h18, tá chegando na Visão. Beijo bom! Beijo bom vai pra mulherada da cozinha e do restaurante. Minha amiga Branca e suas colegas, tá legal? Tá na Blau?

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6: Oi, gente linda. Sejam muito bem-vindas ao nosso Toque de Mulher. Que delícia ter vocês aqui comigo pra gente bater um papo leve, cheio de carinho, não é? Nessa parte do programa, vamos falar de autocuidado. Sabe, muitas vezes somos mais críticas com a gente do que com os outros. Que tal trocar pensamentos negativos por palavras mais gentis? Isso fortalece a nossa confiança. O jeito que você se trata faz toda a diferença na autoestima. E o que você come influencia demais na sua energia, humor e disposição. Pequenas mudanças, como beber mais água, incluir frutas no dia a dia, já dão um up. É um investimento prático na sua saúde e bem-estar. O Toque de Mulher está só começando. Logo, logo eu volto com mais dicas e mais papo bom pra você. Fica ligadinha.
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0: Gostou da música? É Tchê Chaleira! Amor Fantasma, é Show da Manhã, tá legal, tá na Blau, 10 horas e 27 minutos!
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0: Menina! É Show da Manhã, tá legal, tá na Blau. 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

3:30, é show da manhã, tá legal, tá na Blau. Gente, vou esclarecer aqui uma dúvida rapidinho aí pras amigas das receitas, né, do programa Receita do Dia ali, patrocinado, né, pela nossa amiga Jaqueline Giesel, Doces e Salgados, né, o momento Receita do Dia ali. As amigas, né, que estão mandando suas receitas, pode mandar, tá? Em dezembro ali será feito o sorteio. A nossa amiga Jaqueline Giesel está preparando ali, né, um belo, lindo presente de Natal para você, tá? E se você aí, não precisa testar a tua receita, tá? E as receitas compartilhadas, a receitinha ali que você fez, tá, que você faz diariamente ali para tua família. É uma receitinha que você tem ali guardadinha, mas ainda que não testou. Mas manda pra gente. A Jaque testa, certo? E prepara ali lindo de bonito para compartilhar com vocês, certo? Então, todas as receitinhas que você tiver ali, você tenha testado ou não, mas é aquela receitinha ali da mamãe, da vovó, lá da titia, que faz tempo, né? Ah, mas eu me lembrei daquele estrogonofe, né? Então, manda, tá? Manda tua receitinha, porque quanto mais receitas você mandar, é o teu nomezinho ali que a Jaque vai anotando, né? Tipo, que nem eu já tinha dito ali que as meninas, a Vera, a Adriana, né? Essas ali estão mandando suas receitinhas, mas sempre bem explicadinho. Ó, outro detalhe, as receitinhas todas bem explicadinhas ali, o modo de fazer, tudo certinho. As receitas que tem muitas meninas ali que estão me mandando, tá pela metade, tá incompleta, ou fica aquele negócio ali meio... Aí eu pergunto, eu entro em contato novamente e pergunto, ô menina, amiga, me explica novamente ali aquela receita ali, o que você quis dizer naquele pontinho ali, assim, não entendi muito bem. Às vezes a pessoa, né, manda de novo a receita do mesmo jeito. Assim não dá, né, gente? Não funciona assim. Tem que ser bem certinho, certo? Tá? Então, muito obrigada a todas as receitas ali que estão sendo compartilhadas. Já vou avisando, né, que olha só, tá um fio a fio ali, né, batendo carreira. A Vera e a Adriana. A Adriana já mandou, acho que mais, já são 60 e poucas receitas, né? Então, são 60... tá ali na urnazinha o nome dela, né, Adriana ali, 60 nomezinhos, né, a Vera já tem 50 e poucas, né, então estão ali batendo carreira. Muito obrigada aí a todas. Esclarecidas dúvidas? Então, mande tua receitinha para o Receita do Dia.

0: O pessoal tá faceiro, tá contente, já atualizo todos os pedidos musicais, os áudios, as músicas, intervalinho, é vapt-vupt e eu já retorno.
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3: Olá, que alegria ter você aqui no Toque Astral. Vamos juntos desvendar as energias. Para você, Áries, portas se abrem para novas iniciativas. Use essa energia para dar o pontapé inicial em projetos, paixões. Sua intuição é seu guia. Cor da sorte, coral. Número 21. Touro. O momento pede estabilidade, valorização das suas conquistas. Desfrute dos pequenos prazeres, da segurança que construiu. Persistência é sua marca. Sua cor, terracota. Número 45. Gêmeos, prepare-se para muita comunicação e novas conexões. Explore ideias, aprenda, compartilhe. Sua curiosidade é um portal. Cor, lavanda. Número da sorte, 72. Não saia daí. O Toque Astral continua com mais previsões incríveis. Já já estamos de volta aqui na sua rádio.
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0: É Céu e Cantos, chegando no nosso show da manhã com Coração de Pedra. 10 horas e 37 minutos. É pedido do nosso amigo ouvinte, o Emir, que tá curtindo. Abençoado dia pra você, Emir. Tá legal, tá na Blau.

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1: E agora, meu bem?
2: E agora, meninas? Minhas amigas Andressa e Larissa aí no posto Cotripal, sintonizadas, ligadinhas no trabalho e ouvindo a 97. É show, meninas! É show da manhã.

0: É, barquinha de ouro, com certeza. E o seu nenê também deve ter jogado chinelinha pro Arthur, né?
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0: Mercosul chega chegando com amor na faculdade. 10 horas e 43 minutos. É show ou não é show? É show da manhã. Bom dia.

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3: Horas e 52 minutos, é hora das bandinhas. Eu vou mandar especial para Dona Maria, a mãe Maria, né? Sim, há um tempo atrás, convivi ali na sua residência, na sua casa, né, Branca? Né? E a Branca é minha mana do coração, sim, a gente viveu um tempo juntas ali, né, com a Dona Maria, né, fazendo aquela boia boa pra gente, né, e a gente tocando terror, né, Branca? Então, a Branca, os irmãos da Branca, né, considero como meus irmãos. E a senhora, Dona Maria, minha mãe Maria!

Dona Nida França, bom dia, tá legal, tá na Blau. Dona Nida, eu já agradeci, mas vou agradecer novamente, tá? Pelo belo, delicioso bolo que a senhora mandou aqui para nós, né? Muito obrigada.

Aos amigos ouvintes do bairro Padroeira, tá legal, tá na Blau, seu João Andrade, Dona Vera e todos vocês, amigos ouvintes, bom dia!

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2: Abraço para você ligado na sintonia. Câncer, sua intuição fortíssima. Confie nela para decisões pessoais e profissionais. Nutra sua paz interior. Cor do dia, azul celeste. Número da sorte, 13. Leão, sua chance de brilhar. No amor, a paixão fala mais alto. Inspire. Cor do dia, dourado. Número da sorte, 9. Virgem, organize a mente e a rotina. Cuide do bem-estar e da saúde. Simplificar é a chave dos projetos. Cor do dia, verde esmeralda. Número da sorte, 22. O Toque Astral continua com mais energias para você. Não saia daí. A próxima parte já está chegando.
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Agora, 11 horas em ponto, este é o Pampa Notícias e vamos atualizando as principais informações do momento. A Metsu Meteorologia alerta que Guaíba deve registrar uma cheia maior do que a da semana passada. A previsão indica alagamentos nas ilhas, elevação do nível acima da cota de alerta de 2,5 metros no centro histórico de Porto Alegre, mas sem expectativa de transbordamento no cais Mauá. A tendência é de alta mais intensa entre esta quinta e sexta-feira. A elevação do Rio Paranhana provocou alagamentos e retirada de famílias em municípios do Vale do Paranhana. Em Rolante, a água invadiu a região central da cidade. Três Coroas registra cerca de 100 pessoas desalojadas, enquanto Parobé contabiliza 14 desabrigados e 50 desalojados. Em Taquara e Igrejinha, a Defesa Civil mantém o monitoramento e abrigos para atender moradores afetados pela cheia. O custo dos insumos para a produção de leite caiu 0,48% em junho, no Rio Grande do Sul, segundo o levantamento da Farsul. A redução foi puxada pela queda nos preços internacionais dos fertilizantes e dos combustíveis, favorecida pelo aumento da oferta de ureia e pela redução das tensões no Oriente Médio. Apesar disso, a entidade ressalta que muitos produtores compraram insumos antecipadamente, o que limita o impacto dessa redução nos custos das propriedades. A Ucrânia afirmou ter atingido uma das maiores refinarias de petróleo da Rússia em um ataque de drones durante a madrugada. Segundo Kiev, a ofensiva provocou um incêndio na refinaria de Ryazan, localizada a cerca de 400 quilômetros da fronteira ucraniana. Autoridades russas confirmaram danos em instalações industriais e informaram que 6 pessoas ficaram feridas. O ataque ocorreu um dia após o presidente Volodymyr Zelensky se reunir com Donald Trump em Washington em busca de apoio para a guerra. O presidente dos Estados Unidos, Donald Trump, afirmou que as Forças Armadas americanas vão responder com força ao ataque com mísseis contra bases dos Estados Unidos na Jordânia. Trump declarou que o Irã vai sofrer uma dura retaliação e prometeu intensificar a ofensiva militar contra o país. E agora as informações do mercado financeiro. O dólar comercial opera em baixa de 0,11%, cotado a R$ 5,11. O euro comercial opera em baixa de 0,12%, cotado a R$ 5,82. O principal índice da Bolsa de Valores brasileira, a B3, opera em baixa de 0,15% aos 176.299 pontos. 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
1: 11 horas e 5 minutos, é show da manhã, tá legal, tá na Blau, é Rádio Blau Nunes, 97 motivos que te faz bem, manhã, tarde, à noite, é Rádio Blau Nunes, bom demais.
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1: Bom demais é estar contigo, querido ouvinte, e os nossos parceiros, né? 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
1: 11 horas e 9 minutos. 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
1: 11 horas e 10 minutos, atualizando mais participações. Já dei aquele recadinho, aquele bom dia especial para dona Terezinha.

0: Sônia Camargo, para o seu Zeca. Deixa eu atualizar aqui, marcadinho, né? Dona Terezinha, isso aí. A Vera Regina Schumann, sempre junto com a gente. Vou dar uma campeada nessa tua música aqui, tá bom, Verinha? Senão eu rodo uma outra, tá bom, minha querida? Obrigada aí pela participação. A Claudete Marcolan já registrando sua presença aqui. Ah, ela mandou a receita para o Receita do Dia. Muito obrigada. Já vou atualizar a nossa amiga Jaque, tá? Com certeza já está registrado aqui, tá bom? Claudete Marcolan. Olha só, tem áudio. Cadê o Gerrão, a Terezinha Orsolim aqui? O Mané, sim, o maridão da Terezinha, sempre ligadinho. Até o Mané escuta mais rádio que a Terezinha, né, Mané? Tamo junto. Tá legal, tá na Blau, de orelha grudada no radinho, né, Mané? Isso aí. Terezinha, Orsolinha atualizando a gente. Valeu, minha amiga. Ah, não esquece de vir buscar sexta-feira o teu tapete, tá? Na parte da tarde. Tá bom, Terezinha, Orsolinha? Ela que foi a ganhadora do tapetinho lindo de bonito, confeccionado pela nossa amiga Branca. Então, Terezinha, sexta-feira, na parte da tarde, venha retirar aqui na emissora, tá bom? O teu tapetinho. Se não puder vir, o Mané pode retirar, tá bom, Mané? Isso aí, pode vir, vivente, retirar na sexta-feira, de tarde, o tapetinho aí que a Terezinha ganhou, certo? Muito obrigada aí pela participação. Cadê o Gerrão? Ah, tá aqui, achei o Gerrão, é tanta participação. Muito obrigada pela audiência, tá bom, gente? Fala aí, Gerrão, sempre ligado na Brau.
1: Bom dia, minha amiga. Aqui é o Gerrão. Roda pra nós, Paloma Branca. Tá na Brau, tá legal.
0: Isso aí, tá na Blau, tá legal. Valeu, Gerrão. Chegando os atuais, Paloma Branca.

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3: Para começar essa nossa parte do programa com pé direito, eu trouxe uma reflexão que faz toda a diferença nos nossos relacionamentos. Sabe aqueles pequenos gestos que a gente acha que não valem nada, mas que na verdade significam muito mais que qualquer presente caro? Sim, estou falando de um bilhetinho deixado na geladeira, de lembrar exatamente como a pessoa gosta do café ou de um abraço bem demorado depois de um dia puxado. Às vezes, ajudar sem que nem peçam já é uma demonstração de amor gigante. São esses pequenos cuidados diários, essa atenção de verdade que mantém a chama acesa e constroem um amor grande e duradouro. Pensem nisso com carinho. Mas ó, o Toque de Mulher tá só começando. Já já eu volto com mais dicas e muita energia pra gente. Fica aí, viu?
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1: É Rádio Blau Nunes, é show da manhã, tá legal, tá na Blau. Bom dia, amigos ouvintes. A mensagem, né, o recadinho, o cartãozinho de bom dia para você. Porque em todo tempo Deus é bom. Obrigado, Pai, por mais um dia. Obrigado, Senhor, por Tuas bênçãos. Obrigada, Senhor, por minha família, minha casa, meu lar, meu estabelecimento comercial. Senhor, gratidão por tudo.

0: Rádio Blau Nunes, a rádio do coração, das alegrias, a rádio de todos os momentos. Para você que está em casa, no preparo do almoço, bom dia, muito obrigado pela sintonia. Para você que está no seu estabelecimento comercial, bons negócios, boas vendas para você no carro, obrigado pela carona, boa ida, bom retorno para você. Tudo e sempre nas bênçãos de Deus. Amém? Que assim seja, em nome de Jesus. Se sinta abençoado para você que está precisando de uma palavra, de um abraço, de um carinho. Se sinta abençoado e protegido por Deus.
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0: de equilíbrio nas parcerias. Expresse sua verdade. Amor. Laços fortalecidos. Trabalho. Ideias trazem reconhecimento. Conselho. Confie na intuição para escolhas. Cor do dia, salmão. Número da sorte, 21. Escorpião. Sua intensidade impulsiona transformações. Liberte-se do que não serve. Abrace sua força. Amor. Paixão renovada. Vida pessoal. Explore a regeneração. Conselho. Aceite as mudanças com coragem. Cor, vinho. Número da sorte, 14. Sagitariano e sagitarianas, a aventura chama. Expanda horizontes com novos aprendizados. Trabalho, criatividade em destaque. Amor, espontaneidade traz leveza. Conselho, sonhe grande, siga seus ideais. Cor do dia, turquesa. Número da sorte, 8. Ufa, que energia boa, né? Não vá embora, tem muito mais Toque Astral vindo aí. Logo mais a gente volta com mais previsões e um papo que ilumina a alma. Fica ligado na nossa frequência.
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4: Horas e 28 minutos, tá legal, tá na Blau. Mais uma vez, repito, né, para vocês, amigas ouvintes que estão mandando suas receitinhas, tá? Em dezembro, a Jaque estará fazendo um sorteio, tá? Com um lindo presente de Natal para você que mandou sua receitinha. Então, quanto mais receitinhas você mandar, mais chances você tem de ganhar. Então, bora mandar sua receitinha, seja do seu tradicional feijão com arroz, da sua batatinha frita ali com uma pitada de salzinho a mais ou de temperinho a mais, enfim, aquela receitinha toda especial que você tem aí, que você prepara para sua família. Lembrando mais uma vez, não vale aquelas receitas compartilhadas da internet, tá? Tem pessoas que estão me mandando muitas receitas, aquelas da internet ali, que, né, tu clica ali, vai lá na receita, daí tu visualiza. Não, não é essa receita que eu quero, que nós queremos, né, Jaque Doces e Salgados. É a receitinha ali, tá? Do jeitinho que você faz. Com o teu toque, com a tua dica, com o teu preparo, certo? É essas que a gente está selecionando, tá? Então, peço mais uma vez, com todo amor e carinho, não me mandem mais aquelas receitas compartilhadas da internet, aquelas copiadas da internet. Não, é você ali digitando, é você escrevendo, é você mandando em áudio a tua receita, certo? Do teu jeitinho ali que você faz, certo? Serão essas as em destaque aqui no programa Receita do Dia. É essas que a nossa amiga Jaqueline quer de você, amigo ouvinte, certo? E também de você, amigo ouvinte aí, que é o chefe de cozinha aí, né? Sim, os homens também têm suas receitas, então fique à vontade, manda pra gente, certo? Tá legal, tá na Blau?
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1: Alô, meus queridos. Que alegria ter você aqui de novo no Toque Astral. Eu sou a Letícia Leal e já sinto uma energia incrível no ar, viu? Prepare o coração. Vamos mergulhar nas previsões cósmicas. Vem comigo. Libriano e Libriana. O momento pede.

0: Agora, com muito carinho, quero chamar para cantar comigo essa linda canção o meu irmão Moisés Cleiton.
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11 horas e 37 minutos. Bom dia, Panambi! Sempre na sintonia, sempre nas ondas da 97.9 FM. Meu amigo Adelmo, do bairro Fritzen.

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0: 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Levantamento da Farsul aponta que 88,3% do saldo devedor de uma amostra de contratos rurais fica de fora da medida provisória 1376 que renegocia as dívidas agrícolas nesse ano. O principal gargalo é a exclusão da cédula de produto rural das linhas com juros controlados. A Farsul vai encaminhar ao Congresso 6 propostas de alteração para ampliar o alcance da medida provisória. 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
7: 11 horas e 44 minutos. Parabéns para os aniversariantes do dia de hoje, dia 29 de julho. Parabéns, saúde e paz. Que Jesus abençoe com muitas bênçãos.

Parabéns para o meu genro, Alisson Royers. É, eles que estão residindo em Santo Ângelo. E meu genro tá de aniversário hoje, então parabéns. Tudo de bom e melhor para você, Alisson. Homenagens especiais, então, da tua esposa, a Tatisha, de todos nós aqui da família, tá? Também do afilhadinho, o Henrico.

0: festejar.
1: Vamos festejar também o aniversário dela, linda de bonita, Camila Pertile, recebendo as homenagens do irmão Renan, Sandra e a sobrinha Betina, dos pais, e da filha Milene. Camila, parabéns, bom, tudo de bom, continue sendo essa linda de bonita que você é, especial e abençoada por Deus. Parabéns, feliz aniversário.
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0: legal, tá na Blau, é show da manhã, alegria que contagia, bom demais, 11 horas e 49 minutos.
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0: Grupo Só Alegria, é com a música que tem tudo a ver, né, me mandaram uma atualização aqui, o radinho da Janete quase, né, sofreu um acidente ali, quer dizer, alguém, né, o animalzinho de estimação ali fez uma arte no radinho da Janete, mas também, né, Janete, é cada causo.
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0: Show da manhã, prosa e alegria, muita música, é, a mulherada preparando o almoço, né, fazendo a conversa, fazendo a prosa, a Edsel também tem o seu aparelho de som ali, olha só, lindo de bonita, aí já se exibiu, né, menina, olha só, que aparelho de som, olha só, de fundamento. Obrigado pela carona, pela sintonia das amigas.

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1: Que bom ter você aqui com a gente para fechar essa parte cósmica com chave de ouro, né? Para você, capricorniano, a energia te chama para ousar nos projetos. Confie na sua capacidade de construir o que deseja, vendo seus sonhos se solidificarem. No amor, a sinceridade abre portas. Sua cor é o verde esmeralda e o número da sorte é o 33. Aquariano, aquariana, o foco é na sua criatividade. Inove, rompa padrões antigos. Suas ideias originais serão valorizadas no trabalho. O azul celeste te acompanha. E o número da sorte é o 17. E para os nossos piscianos, mergulhe no autoconhecimento. Ouça sua intuição. As respostas estão aí dentro. Permita-se sonhar com um futuro mais leve. Use o lilás e seu número da sorte é o 42. Que astral bom a gente criou. Agradeço de coração sua companhia em mais uma parte do Toque Astral. Que as estrelas sigam iluminando seus passos com muita positividade. Um beijo da Letícia Leal e a gente se encontra na próxima jornada, viu? Até lá!
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5: Bom dia, sejam todos bem-vindos a essa rádio que é show, 97.9, tá legal, tá na Blau.
4: Tá bom.

11 horas e 56 minutos, em destaque na nossa segunda hora de show da manhã, Comercial Hartmann, Fruteira da Roça, Espaço Carol Bestes. Canta pra gente, Carisma, apartamento 106.

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1: Meio-dia e 2 minutos para você que está almoçando. Bom almoço para você e sua família. Tá legal? Tá na Blau?
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1: Moreninha linda, essa vai para Fátima do bairro Aparecida. Quem oferece é seu amigo Bandeirinha.
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1: Meio-dia e 5 minutos. Chegando os Montanari, axé com chope. Esse é um pedido do seu Luiz Miguel na sintonia. Para toda a família Antunes e Menezes, para todos nós aqui da equipe 97, muito obrigada, seu Luiz Miguel. E para todos os colorados na sintonia, tá legal? Tá na blau.

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3: Oi, minhas lindas. Que delícia ter vocês com a gente aqui no Toque de Mulher. Para começar, um lembrete. A maquiagem deve aumentar sua confiança. Não virá uma obrigação, viu? Você já é linda, com ou sem produção, sem filtros. O que importa é se sentir bem e confortável consigo mesma. E quem aí se cobra para ter a casa sempre impecável? Meninas, perfeição não é a realidade. Uma casa organizada é bom, claro, mas sua paz mental vale muito mais. Faça o que for possível na sua rotina. E lembre-se, descanso é prioridade. E já que estamos nesse papo leve, bora valorizar as conquistas diárias? Nem toda vitória precisa ser gigante. Cumprir uma tarefa, superar um dia difícil ou reservar um tempinho para você, tudo merece reconhecimento. Celebrar essas pequenas vitórias faz a autoestima ir lá para cima. Fica ligadinha, porque na próxima parte tem mais dicas incríveis e um bate-papo super gostoso. Não sai daí, a gente volta já.
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1: Aos amigos de bar que com certeza estão naquele carteado, naquele gole, naquele traguinho, naquele aperitivo e com radinho sintonizados nas ondas da 97. Obrigado pela sintonia.

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minutos. Tá legal, tá na Blau. Valeu, gente. Amanhã estaremos juntos para mais uma prosa, mais música, mais show da manhã. Tá legal, tá na Blau. Tchau, tchau. Até amanhã. Sim.

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Meio-dia, 39, John Bon Jovi, Always, abrindo as velhinhas de hoje, quarta-feira, 29 de julho, aqui na 97.

Jimmy Cliff. Rebel in Me, 9 para 1 da tarde aqui na 97. 9 para 1. Quarta-feira legal, né, gente? Temperatura 21 graus aqui na 97. 21 graus hoje nessa tarde. Tá? Abriu um solzinho, deu um ar da graça, né, gente? Que maravilha! Para dar uma secada um pouco, né? Esse manda essa umidade um pouco embora. As velhinhas até as duas por aqui.

0: Maravilha, fechando com Donna Summer, anos 70 por aí, né? Olá! É de 78 essa aqui, né? Meio-dia, 59, mais 50 segundos, vai fechar uma da tarde aqui na 97. Muito boa tarde pra ti, as velhinhas voltam já. Segura que a gente retorna já já. 97.9
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0: Muito 10 da tarde aqui na 97, For Non-Blondes WhatsApp. Daqui a pouco quem tem mais, ligado? Volto já, segura aí.
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3: Olá, minhas queridas. Que alegria ter vocês de novo aqui com a gente no Toque de Mulher. E olha, essa parte do programa vem recheada de coisas boas pra gente se sentir ainda melhor, mais leve, mais plena. Sabe aquela sensação de precisar de um empurrãozinho na autoestima? Então, a dica de agora é para você que quer fortalecer a autoconfiança no espelho. É simples, mas poderoso. Toda manhã, ao se olhar, fale 3 coisas positivas sobre você. Pode ser sobre sua força, seu sorriso, sua capacidade de resolver problemas, qualquer coisa. Parece bobagem, né? Mas com o tempo, isso reprograma a mente e faz uma diferença incrível. Experimente! E fica ligadinha, porque ainda temos mais dicas preciosas vindo por aí, incluindo como organizar a casa e até seu celular de um jeito que salva tempo. Não vai perder, tá? A gente continua já já.
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0: Legal, gente, agora vem 1:12 aqui na 97, e você, como é que tá? Tudo certo, hein? Maravilha, como é que tá a tua tarde? Já se preparando para fazer uma tarde legal? Você fica na nossa companhia aqui na 97, né?

Beleza, fechou com o arpejo Runaway aqui na 97, 1h17 agora. 1h17, gente. A gente não para não, né?

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1: Vamos botar essa musiquinha todinha aqui, né? Porque essa música aqui eu acabei cortando aqui. Love is in the Air, do John Paul Young. Ô, rapaz, que musiquinha boa essa, né? Essa aqui vai pro meu amigo Neco Sajorato, que tá lá acompanhando, né? Trabalhando e acompanhando a 97.

0: Que maravilha, gente. 1 da tarde, mais 25 minutinhos agora. Olha aqui, o produtor Carlos Oldfera, aqui de Santa Bárbara do Sul, conquistou o 4º lugar nacional irrigado CESB, né? Uma das mais importantes premiações da produtividade agrícola do país, alcançando aí a impressionante marca de 128,2 sacas de soja por hectare na categoria irrigada. O excelente resultado é fruto de uma união entre a experiência do produtor, o uso de tecnologias no campo e ainda o acompanhamento técnico da Confiagro aqui de Santa Bárbara do Sul, né, gente, que se destaca pela assistência agronômica, planejamento de lavouras e soluções completas para o agronegócio. Esta conquista vai muito além de um número. Ela demonstra a força do agronegócio de Santa Bárbara do Sul e comprova que o investimento em conhecimento, inovação, gestão e no campo coloca o nosso município entre os grandes destaques da agricultura brasileira. Parabéns aí ao Carlos Oldfera e sua família, e também aos amigos aí da Confiagro, né, gente? Que maravilha aí o pessoal da Confiagro aí, né? Parabéns a vocês aí, parabéns também ao grande Carlos Oldfera aí pela brilhante conquista, tá bom? Agora são 1 da tarde, mais 25 minutinhos, 1h25, gente, segura que eu já volto, tem muita coisa para rodar até as 2 da tarde, segura aí.
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2: Olha, hoje é quarta-feira, como diz o meu amigo Jorge Costa, né? Que apresenta um maravilhoso programa nas noites aqui da 97. Quarta-feira é dia do sofá, né? Ih, rapaz, o tempo do sofá, Moisés, hein? Hoje em dia, do sofá, da cadeira, do banco, aquela coisa toda. Vamos que vamos, vamos fazer o bloquinho sertanejo. Faz tempo que eu não faço aqui o bloco sertanejo, né? Pra você matar a saudade comigo também nas velhinhas. Esse é o Guilherme Santiago. Lembra dele aqui no, na FECAS de Santa Bárbara, hein?

0: Que música linda, hein?
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0: Guilherme Santiago, minha saudade.
2: Bandido.
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0: E lasqueira, 1 da tarde, 32 minutinhos por aqui, 1h32.
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0: Maravilha, dou a vida por um beijo, Zezé e Luciano, blocaço sertanejo, pra você matar a saudade por aqui, né? Show de bola, show de bola. Vamos fechar o bloco sertanejo aqui, ó.
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0: Vamos lá, sim, ó.
2: Bandido.

0: Uma da tarde, 44 minutos, Christine Ralph esperando você chegar. Já voltamos depois do comercial, fica ligado.
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Legal, gente. Diane Warwick, Heartbreaker, fechando aqui na 97. Agora faltando 3 minutinhos para as 2 da tarde. Valeu demais por tua companhia. Vou fechar o nosso programa de hoje. Nós vamos voltar amanhã, a partir do meio-dia e meia aqui na 97. Tá bom, gente? Grande abraço e até amanhã. Fui!

0: Rio Grande do Sul tem 85 municípios com danos após temporal. Agora 14 horas, temperatura nesse momento em Porto Alegre 21 graus. Esse é o Pampa Notícias e vamos atualizando as principais informações do momento. A Defesa Civil atualizou para 85 o número de municípios gaúchos atingidos pelo temporal. O balanço registra 5 feridos e 149 pessoas desalojadas em 18 cidades. Os principais danos incluem destelhamentos, alagamentos, queda de árvores e elevação dos rios. Parobé concentra o maior número de desalojados, enquanto Itaqui registrou o maior volume de chuva do estado, com mais de 150 milímetros em 12 horas. A Defesa Civil de Eldorado do Sul orienta moradores de áreas próximas a rios e arroios a adotarem medidas preventivas após o rio Jacuí atingir a cota de atenção. O município monitora regiões com maior risco de alagamento e recomenda que famílias procurem abrigo em locais seguros. Apesar da elevação, o Jacuí segue abaixo da cota de inundação. Já o Guaíba apresentou leve recuo e voltou a ficar abaixo da cota de atenção. A justiça determinou o desmembramento do inquérito que investiga a morte de um menino de 3 anos em Viamão. Com a decisão, a apuração do homicídio seguirá na vara do júri, enquanto as denúncias de violência doméstica envolvendo a companheira do investigado serão investigadas separadamente pela Delegacia da Mulher. O juiz entendeu que os casos são independentes e autorizou o compartilhamento das provas já produzidas entre as investigações. A China criticou a decisão dos Estados Unidos de incluir instituições de pesquisa chinesas em uma lista de sanções. O governo chinês classificou a medida como discriminatória, acusou Washington de politizar a cooperação científica e afirmou que adotará ações para proteger os interesses das entidades atingidas. Pequim também pediu que os Estados Unidos revejam a decisão e encerrem o que chamou de acusações sem fundamento. O Irã lançou mísseis contra bases militares dos Estados Unidos na Jordânia nesta quarta-feira. Segundo o governo jordaniano, os projéteis foram interceptados. Em resposta, Estados Unidos e Arábia Saudita bombardearam posições de milícias apoiadas por Teherã no Iraque, deixando pelo menos 20 combatentes mortos. A nova escalada elevou a tensão no Oriente Médio e fez o preço do petróleo voltar a subir. Agora as informações do mercado financeiro. O dólar comercial opera em alta de 0,10%, cotado a R$ 5,13. O euro comercial opera em alta de 0,02%, cotado a R$ 5,83. O principal índice da Bolsa de Valores brasileira, a B3, opera em baixa de 0,79%, aos 175.161 pontos. 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
5: Olá, minhas queridas. Que delícia ter a sua companhia mais uma vez aqui no Toque de Mulher. Recebam um abraço bem carinhoso da Andressa Pires, que está aqui sempre pensando em um jeito de deixar seu dia mais leve e inspirador. E já que estamos juntas, quero deixar uma dica super importante para o nosso bem-estar, que é sobre cultivar pensamentos mais positivos. Sabe, a maneira como a gente fala consigo mesma, o nosso diálogo interno, influencia diretamente a nossa autoestima. Que tal trocar aquelas críticas excessivas por palavras mais gentis? Isso ajuda muito a fortalecer a nossa confiança e cria uma visão mais leve e equilibrada da vida. É parte desse cuidado com a saúde emocional que a gente tanto fala por aqui, né? Muito obrigada pela sua sintonia e por dividir esse momento tão gostoso comigo. O Toque de Mulher volta no próximo programa, no nosso horário de sempre. Um beijo enorme no seu coração e até lá.
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9: Ô, Panda!

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0: Eita, obrigado, Raça Negra!
1: Quatorze horas e 19 minutos.
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Ó. 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

0: Coisa linda.
1: 14 horas e 32 minutos.
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0: 14:44.
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0: 14:57.
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4: 15:12.
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0: 11 horas e 25 minutos.
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0: Ah, o refrão é fácil, né?
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3: 15 horas e 39 minutos.
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0: 11:53.
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1: Guaíba pode superar cota de inundação em Porto Alegre até sábado. Agora 16 horas, 21 graus de temperatura em Porto Alegre. Este é o Pampa Notícias e vamos atualizando as principais informações do momento. Boletim hidrológico emitido nesta quarta-feira pelo Serviço Geológico do Brasil, em parceria com o Instituto de Pesquisas Hidráulicas da Universidade Federal do Rio Grande do Sul, indica que o Guaíba pode superar a cota de inundação até o próximo sábado, no centro de Porto Alegre. A projeção mostra possibilidades de alta mais expressiva do Guaíba na comparação com os boletins emitidos na última semana. A piora decorre do alto volume de chuva que foi registrado no interior do estado em rios como Taquari e Ucaí nas últimas 24 horas. O Brasil registrou 1.843.604 acidentes de trabalho entre janeiro de 2023 e maio de 2026. Apenas entre janeiro e maio de 2026 foram registradas mais de 220 mil ocorrências. Os dados são da Associação Nacional de Medicina do Trabalho. Os números têm como base dados do Sistema de Informação de Agravos de Notificação do Ministério da Saúde. De acordo com a ANANT, esses resultados dão uma ideia do impacto que os acidentes têm sobre a saúde da população, sobre a previdência social e sobre as demandas por serviços assistenciais públicos e privados. O ministro Flávio Dino, do Superior Tribunal Federal, intimou o governo e o Congresso a especificarem como deputados e senadores podem ser punidos em caso de irregularidades na destinação de emendas parlamentares. O despacho foi proferido nesta quarta-feira em nova ação movida pela Rede Sustentabilidade, que defende o aumento de responsabilização dos parlamentares na execução dos repasses. O prazo fixado pelo ministro é de 10 dias, mas vence somente em 19 de agosto, devido ao recesso do judiciário. Pablo Quirno, ministro das Relações Exteriores da Argentina, afirmou nesta quarta-feira que o país não romperá relações com o Brasil em meio à crise diplomática. O chanceler ressaltou que Javier Milei apoia a família Bolsonaro, destacando que ele participou da Convenção Nacional do Partido Liberal. Questionado sobre a fala do vice-presidente Geraldo Alckmin de que os xingamentos do líder argentino ao presidente Luiz Inácio Lula da Silva são um desserviço ao povo argentino, Quirno respondeu que trata-se de juízos de valor. O presidente dos Estados Unidos, Donald Trump, prometeu nesta quarta-feira atingir o Irã com força e dar uma surra após um ataque com mísseis contra bases americanas na Jordânia. A ação reacendeu um conflito que se estende pelo Oriente Médio e envolve países aliados de Washington e grupos alinhados a Teherã. A declaração foi divulgada pouco após a imprensa iraniana informar sobre bombardeios americanos contra uma cidade no noroeste do país e abalou as esperanças de que um cessar-fogo pudesse permitir a retomada das negociações. E agora as informações do mercado financeiro. O dólar comercial opera em baixa de 0,01%, cotado a R$ 5,12. O euro comercial opera em baixa de 0,17%, cotado a R$ 5,84. O principal índice da Bolsa de Valores brasileira, B3, opera em baixa de 0,98%, aos 174.827 pontos. 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

A força dos 4 horas e 5 minutos, 16 horas e 5. Boa tarde, tchê. Estamos começando mais um programa Roda de Chimarrão nessa tardezita. Tardezita de quarta-feira, dia 29 de julho. E vamos começando com André Teixeira, Pataleio. E na sequência, Guto Gonzalez, Aquarela Porra. Esse é o Roda de Chimarrão. 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

0: 16 horas e 17 minutos, 4 horas e 17. Esse é o Roda de Chimarrão aqui pela Rádio Blau Nunes F. Tardezita de sol, né, tchê? Que coisa boa, um solzinho, hein, tchê? Nossa quarta-feira começou com chuva bastante, mas depois alinhou o tranco da barrosa, como diz aquele, né, tchê? E saiu o sol, que coisa boa, hein? Temperatura 23 graus e para amanhã também vamos ter sol, sexta-feira sol, aí sábado para variar. Que barbaridade. Vem chuva de novo. Sábado, domingo, segunda e terça. Que coisa de louco. Bueno, vamos falando para os nossos amadrinhadores. Vamos falando agora para a Fortifol. 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Eu disse Fortifol, força máxima em nutrição vegetal. 4 horas e 19 minutos. Vamos trazendo Gerson Bandol, Tibeto Vilaverde, o Mouro Cabeça Preta. E depois os garotos de ouro, Bica, meu galo.
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16h31. Sobrando aí 31 minutos das 4. Esse é o Roda de Chimarrão aqui pela Rádio Blau Nunes FM 97.9, né, tia? Tardezita de quarta-feira e nós voltamos agora para Doneda Embalagens Agroindustriais. 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Essa aqui pedido do nosso amigo Volmir, o Volmir, que manda para todo o pessoal, toda a equipe lá da Fazenda Brasil, que estão lidando na revisão do maquinário. Grande abraço lá pro Volmir. Então vai pra ti aí, gurizada. Gerson Brando, Tibeto Vilaverde, do Pelo Que Não Nega.

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4:45, faltando aí 15 minutinhos para 5. Nós voltamos com o Roda de Chimarrão, agora falando para a Agropecuária Campeira. 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As fotos das novidades que estão sempre chegando lá na Agropecuária Campeira, sua amiga, sua parceira. 15 para 5, vamos trazendo agora a pedido do meu amigo seu Luiz. Porca véia, pataqueiro.

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4:57, 4:57, esse é o Roda de Chimarrão, teu parceiro aí nos finais de tarde, né, Thierry? Sempre levando uma musiquita buena pra ti, as informações dos nossos amadrinhadores, e fazendo um costadito, né, aqui pela Blau Nunes FM. Deixa eu ver aqui, vamos falando mais uma vez pros nossos amadrinhadores, vamos falando pra Fortifol. 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E deixo o pau de rasgar, corro os dedos no teclado. Faltando dois minutinhos, um minutinho, aliás, para cinco, vamos trazendo Glauber Brito e Kleber Brito, Quando Saio pro Campo.

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5:10, agora 17:10. Esse é o Roda de Chimarrão, meu parceiro, aqui pela 97.9. E nós vamos abanando o palo e tocando a tropa por diante, falando mais uma vez para os nossos amadrinhadores aqui. 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Eu disse Escritório Contábil AG. 5:13, 5:13, também falamos para a Agropecuária Campeira, sua amiga, sua parceira. 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A sua amiga, a sua parceira. 5:13, vamos trazendo agora Elton Saldanha, Bailanta do Tio Flor. E depois Enio Medeiros no Cantar das Nazarenas.

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5: Bueno, 5 horas e 24 minutos, 25 agora no pulo do relógio. Vou ficando por aqui, meus amigos. Agradecendo a todos pela audiência, pelo carinho da companhia nesta tarde. Fiquem todos com Deus, que eu vou com Ele também. E volto, se Deus

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5: 17 horas e 37 minutos.
6: Boa tarde. Começa agora o Conexão Regional deste 29 de julho de 2026. Dia da Identificação, Dia Mundial de Luta contra as Hepatites Virais e Dia de Santa Marta. Audição de número 19, aqui Rádio Blau Nunes, FM 97.9, com seus estúdios localizados na Avenida Coronel Victor Dumoncel, número 1756, de Santa Bárbara do Sul. Para notícias locais, regionais, estaduais, nacionais e internacionais, os acontecimentos das últimas horas passando por aqui. Eu sou Osmarino Santos e fico na companhia de vocês até às 19 horas. Sejam todos bem-vindos.

0: Olha, um dia de tempo bom, tempo agradável. A noite assustou muito, com rajadas de vento, chuva intensa e granizo. Prejuízos se contabilizando a cada momento que passa e a cada notícia que nos dá o conhecimento da fúria do tempo nesta época do ano, decorrente do El Niño. A região de atendimento da Coprel sem energia elétrica. Não sei precisar a hora e se já retornou, mas a previsibilidade era que ali das 15 até as 17 horas o fornecimento de energia elétrica pela Coprel estaria normalizado. Eu acredito que isso tudo aconteceu. Mas precisamos nos solidarizar com as pessoas que estão contabilizando os prejuízos. E nós, que não tivemos prejuízos, abençoados por Santa Bárbara, precisamos também lembrar de agradecer a Deus por isso. Porque as notícias são desagradáveis, desconfortantes, saber que as pessoas perderam telhados, galpões removidos, prejuízos, bens materiais. Até o presente momento aqui na nossa região não se sabe de lesões ou até mesmo que alguma pessoa tenha ido a óbito em razão dessa fúria do tempo. Por outro lado, se sabe também que há 14 anos atrás, Santa Bárbara do Sul viveu um momento que outras cidades viveram agora, que foi o chamado ciclone que passou por aqui. Então, registre-se que temos que agradecer ao nosso Criador, né? E aqui o nosso município, em decorrência dos fortes ventos, na noite do dia 28, ali por 9, 21 horas em diante, danos em um pavilhão comunitário, em uma associação de atendimento a dependentes químicos e em galpões agrícolas, os quais sofreram danos parciais em suas coberturas. E também foram constatados prejuízos em lavouras de canola, nabo, trigo e aveia. Além disso, houve a queda de postes da rede de energia elétrica na localidade de Fazenda Itaíba, deixando a comunidade sem fornecimento de energia até o momento. Não foram, aliás, eu acho que a energia já voltou, mas não foram registrados danos em residências, não houve registro de pessoas feridas, foram registradas quedas de galhos e árvores em estradas da localidade, estando o trânsito reestabelecido, né? Então, essa é uma notícia que vem do coordenador da Defesa Civil aqui da cidade, o Paulo Dalcastel, que também é vice-prefeito. Dos maiores problemas, o menor problema, porque passamos quase que ilesos desta situação. Mas foi muito preocupante. E o período noturno ainda dificulta mais, acirra mais a nossa preocupação de estar no escuro, de não saber o que aconteceu, esse tipo de situação. Mas precisamos agradecer sem sombra de dúvidas, porque não tivemos prejuízos absolutamente significantes, a exemplo de outras cidades. Daqui a pouco nós vamos atualizar a previsão do tempo e eu vou imediatamente a um intervalo publicitário e já a primeira entrevista da tarde de hoje. Continue ligado e até mais.
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0: De volta, 17 horas e 46 minutos, 17h46, nós contactamos neste momento com o secretário Márcio Neves, ele é secretário de obras do vizinho município de Ibirubá. Motivo da nossa entrevista é a preocupação que toda a região acaba tendo, né, e lamentando os estragos com as últimas chuvas. E a gente sabe, é do nosso conhecimento, pelas informações publicadas nas fontes de informação, redes sociais, que Ibirubá foi um dos municípios atingidos. E o Márcio Neves está comigo, através do telefone, para falar um pouco sobre a realidade e a situação hoje do município. Márcio Neves, secretário de Obras do município de Ibirubá, seja bem-vindo, boa tarde.
1: Boa tarde, Marino. Satisfação em estar em seu programa, hein? Um programa de muita audiência na região. Estamos aí, né, para bater um papo e passar as informações desse susto que a gente passou nessa semana, é terrível, né? Para não só para Ibirubá, mas para toda a região do nosso Alto Japi aí, né? E o Rio Grande.
0: Uhum. Consegue relatar para nós o que de fato aconteceu aí, Márcio?
1: Olha, Marina, essa semana foi uma semana complicada aí para os nossos munícipes de Ibirubá, né? Começando na terça-feira aí, um temporal que atingiu aí a localidade aí de São Lucas, né? A localidade de algumas residências do Rincão Seco. E ontem, conforme a gente já vinha se planejando, né, dentro da Secretaria de Obras e Defesa Civil, que estaria vindo, né, fortes ventos, chuva com um granizo e atingindo aí a localidade aí do Santo Antônio do Triunfo, linha 8, essa redondeza aqui, né, divisa com o nosso município aí de vizinho Colorado.
0: Uhum. E aí de fato se confirmou.
1: Se confirmou, no interior, em muitas árvores caídas, postes de energia elétricas, né, casas destelhadas, alguns pavilhões aí, na cidade também tivemos alguma rua aí que a nossa tubulação não deu conta da forte chuva, né, em poucos minutos, né, e algumas casas destelhadas também, tivemos a equipe ontem aí, equipe de toda a Defesa Civil, Secretaria de Obras aí, eu digo a gurizada aí, que tá sempre de plantão, né, quase até as 2 horas da manhã aí, dando um apoio aí, né, dos bombeiros aí na nossa cidade.
0: Uhum. Muitas pessoas desabrigadas, Márcio?
1: Olha, eu não tenho ainda o número exato da Defesa Civil, estava conversando com o seu Oneide agora há pouco, uhum, uma reuniãozinha que a gente fez aí de portas fechadas, eu e ele. Até o momento aí nós temos dentro do nosso município mais de 20 casas com lonas em cima, né? Ele não me passou o número exato, amanhã vai fazer uma planilha, me entregar em mãos, até para a gente, né, já começar a tomar as devidas providências, né, para conseguir alguns materiais para essas pessoas aí, via assistência social, né? Eu sei que teve muitos produtores aí sem luz hoje o dia inteiro, né? Tu pega a região aí de Triunfo, linha 8, pega a região do Marco Grande aqui, São Lucas, então muitas regiões nossas aí que passaram o dia inteiro hoje sem leite, sem energia elétrica, né? Prejudicando para aqueles produtores que tiram leite, né?
0: Uhum.
1: O

0: produtor não poder tirar leite de manhã, não tira leite à tardinha, isso já começa a dar problema, né, dentro da sua propriedade, né? Então, assim, números exatos eu não vou te ter de momento, mas que a gente tem, assim, uma quantidade de pessoas que estão hoje precisando aí de lona, né? A gente correu hoje no dia inteiro, destrancando boca de lobo, estamos com alguns pontilhões, pontes entupidas aí de galhos, cara. Foi muito galho que desceu rio abaixo, trancando principalmente aquelas pontes de tubos. A gente passou o dia hoje com uma equipe do interior, uma equipe na cidade, e te digo que a gente não venceu todo o serviço que temos para fazer ainda.
1: Houve algum registro de lesões, de pessoas feridas em razão dos acontecidos?
0: Não, não, graças a Deus não tivemos nenhum número de pessoas aí com lesões, nenhum número de pessoas desalojadas, né, ou que algum rio tenha invadido alguma casa. Graças a Deus aí não tivemos esses números, esses problemas aí.
1: Vai quantos dias na sua experiência como secretário de obras para normalizar a situação por aí, Márcio?
0: Olha, estrada do interior aí. Estrada do interior a gente vai longe, porque muitas estradas do interior nós já tinha cascalhado, estava em perfeitas condições, as sarjetas não deram conta, a água veio muito forte. Tem localidades aí que o rio Pinheirinho invadiu ontem eu dei uma passada aqui na linha 3 ainda, tem sinais ainda que tu com um carro pequeno não passa, porque o rio entrou na via, né? E assim, o interior eu te digo assim que vai um mês de trabalho. O interior de Birubá é muito grande, são aí em torno de 1.000, 1.200, 1.300 quilômetros de estradas. Então, hoje a gente, graças a Deus, conta com cinco patrolas, cinco motoniveladores. Mas se você pegar o tempo de ontem chuvoso, você não consegue trabalhar hoje. Você não consegue botar uma máquina trabalhar no barro. Então, o que é que a gente está fazendo? A gente está fazendo aqueles pontos emergenciais, onde tem um atolador, naquela baixada onde que uma sanga saiu fora, acumulou barro. Então, a gente está fazendo essa parte aí de emergencial, para que passe um caminhão do leite, que passe um caminhão de ração, né? Graças a Deus, aí as escolas estão de férias, então tu não precisa me preocupar com os transportes escolares, mas tem aquele munícipe lá, o produtor rural, que ele também precisa vir para a cidade, né? Então a gente também tem que dar essa trafegabilidade para ele poder passar, né? Então esse tempo aí no interior, aí eu te digo assim, ó, um mês de dias bons, firmes, para nós poder trabalhar. Poder trabalhar, eu digo, patrolar, cascalhar bem uma estrada, abrir sarjeta, né? E dentro da cidade aqui, dentro da cidade já é um processo mais rápido, dizendo, né? Tu vai ali, desentope uma boca de lobo, tu ajuda aquela família a enlonar uma casa, né? Então já é um processo mais rápido, e também a gente tem que dar conta, tem que correr, porque conforme as previsões do tempo, aí tu já marca a chuva para logo em seguida, aí, né? Acho que domingo já está marcando um pouco de chuva aí.
1: Pois é.
0: Então a gente tem que correr atrás do tempo, né? Tem que botar as equipes no trecho.
1: Esse pessoal perdeu mobília também, hein, Márcio?
0: Algumas pessoas perdeu, né? Algumas pessoas aí é muito carente, né? A gente sempre fala, né? Parece que quando tem um intempério do tempo, quem prejudica mais é aquela pessoa
1: Mais vulnerável,
0: humilde,
1: né?
0: né? Então, assim, ó, perdeu algum sofá, algum móveis, molhou cama, né? Então, esses problemas aí sempre acontecem, né? De quando vem esses intempéries com pedra, né? Que furam braslite, né? Assim, principalmente esses braslites de 4 milímetros, né? Acaba molhando dentro da casa dessas pessoas, e as pessoas às vezes já não tem nada e acaba perdendo, né?
1: Você sabe, teve conhecimento através desse pessoal quantos milímetros de chuva choveu aí nos últimos 8, 10 dias em Ibirubá?
0: Olha, eu não tenho precisamente esse número aqui. Nós estava até acompanhando, eu faço uma planilha diariamente aqui, mas foi muita chuva aí. Foi bastante chuva aí em poucos minutos, né? Até eu estava comentando com outro secretário aqui, o secretário Everton, se chove 100 milímetros no dia inteiro, é uma chuva calma. Mas 100 milímetros aí em poucos minutos, 20, 30 minutos, isso dá uma dor de cabeça para dentro de uma cidade tremendo. Então, não sei te dizer agora, assim, precisamente quantos milímetros choveu em Birubá, Mas não foi pouco, não, hein? Não foi pouco, foi muita chuva que desceu aí.
1: Verdade. Olha,
0: E posso te dizer também, né, que, te interrompendo, graças a Deus que a gente fez uma desassoreamento do rio, o Puxiretê, nosso pulador que tem dentro do nosso município. A gente investiu, gastamos aí 1 milhão e pouco para fazer um desassoreamento nas sangas que dá acesso, pluviais a ele, né? Então foi um investimento alto, porém, graças a Deus, nessas 2 chuvas de terça-feira e agora de ontem à noite, o pessoal que mora próximo ao rio ainda, né, conseguiu dormir, né? Porque uma chuva dessas aí, de 100 milímetros numa pegada, com certeza o rio teria saído fora ontem também.
1: é, poderia ter sido bem pior, né? Trocou a ideia com a pre...
0: Então.
1: Já conseguiu? Eu sei que você tem uma reunião daqui a pouquinho. É, a prefeita já se manifestou? Vai decretar situação de emergência no município? Alguma coisa dessa natureza?
0: Não, não, não. A princípio a prefeita não vai decretar aí, né? Até agora que nós conversamos, né? Então, agora nós vamos ter uma reunião agora, né? Nós vamos ter uma reunião para nós ver o que que nós vamos decidir, né? É que o que que acontece? A Defesa Civil ela exige também que muitos dados, né? Que esse município decrete emergência, né? Estado de emergência. Então a gente vai fazer esse levantamento. A gente vai levar, vamos chamar o pessoal da Defesa Civil, chama o pessoal da Assistência Social para nós conversar se vale a pena nós decretar um estado de emergência ou se não, né? Porque é muita documentação que precisa aí, né? A gente tem como provar também, né?
1: Isso. É, deixa eu te perguntar para finalizar e já te liberar para sua reunião. Vocês possuem corporação de bombeiros aí para prestar um auxílio nesses momentos difíceis?
0: Temos uma corporação aí com eu, se eu não me engano, nós temos aí duas UTI e 3 caminhões, 2 ou 3 UTI. Os nossos bombeiros deram ontem uma ajuda para nós para liberar uma estrada na linha 8, né? A gente estava concentrado no Triunfo. Foi muito. Hoje a gente deu uma volta no Triunfo, fui lá ajudar a cobrir uma capela mortuária daquela localidade, e a gente viu o tamanho do estrago que fez o vento ontem à noite. Ontem à noite a gente não conseguia ver. Escuridão, você trabalhando com lanternas, com as luzes das retas escavadeiras, e hoje a gente chegando lá. A gente chegando lá, a gente viu o tamanho do estrago que fez. A gente trabalhando, cortando árvore no meio de fios caídos. Então, o corpo de bombeiro nosso de Birubá é muito eficiente. O Tenente Pila, nos deu uma mão muito grande, fez a sua parte, desobstruiu 4 ou 5 árvores que caíram na estrada principal aí da linha 8, na localidade de linha 8. Né? Então, graças a Deus, hoje nós temos um quartel aqui no nosso município e que nos presta um serviço muito bem feito, né?
1: São voluntários ou é uma corporação normal?
0: Nós temos 4 voluntários lá municipal, né? 4, e o restante aí são estadual,
1: É
0: né?
1: militar
0: São
1: mesmo.
0: de carreira.
1: Certo. O Márcio
0: Eu estava
1: Neves.
0: vendo aqui, eu tava vendo aqui uma anotações aqui minha aqui, na terça-feira deu 160 milímetros, de terça para cá. E ontem deu um vento de 90 km por hora, a hora que atingiu Santo Antônio aqui do Triunfo. Esse vento aqui foi um vento que veio da direção norte. Para nós é difícil você ver um vento vindo do município de Colorado. Então esse vento chegou a 90 km por hora. E de terça para cá, 160 milímetros de chuva. E esses 160 milímetros de chuva, dá para se dizer assim, ó, que não duraram 40 minutos, tudo isso. Então é muito complicado,
1: Bem
0: é muito
1: furioso, né?
0: difícil. Você não ter um estrago, né? Com tanto vento rajado de vento e chuva torrencial. Então a gente tem que ter, eu digo que nós temos que ter muita sorte nesse momento.
1: Verdade. O Márcio Neves, um abraço, obrigado por ter me atendido. Nossa solidariedade aí aos atingidos e a Rádio Blaunones fica à sua disposição. Muito obrigado pelas informações.
0: Os Marino, nós estamos sempre à disposição também. A Secretaria de Obras, a nossa gestão da Jaqueline, do Silvestre, estamos sempre de portas abertas. para os amigos da rádio, daqui da nossa co-irmã, aqui do nosso município, né, de Santa Bárbara. Estamos sempre disponíveis, de portas abertas, quando quiser, chega e tomar um chimarrão com nós. Aproveitando esse espaço aqui também, eu quero agradecer também a todos aqueles guerreiros da Secretaria de Obras, onde que incansavelmente estivemos lá no Triunfo, na linha 8, ali naquela região, né, até as 2 horas da manhã, arriscando sua vida, né, sua família em casa. Chuva, vento, frio, né, mas é isso que a gente faz. A gente está no poder público, então o que nós temos que fazer? Nós temos que ajudar as pessoas. Conto com a nossa gestão, conto com a Secretaria de Obras, Defesa Civil, e um forte abraço, e que vamos ter sorte e muita fé em Deus também.
1: Verdade, do que se trata. Um abraço. Eu conversei com o Márcio Neves, ele que é secretário de obras do município de Ibirubá, um município não distante de Santa Bárbara do Sul. Então vejam bem que nós tivemos sim muita sorte nessa situação desses ventos furiosos, né, 90 km por hora, não atingirem a nossa comunidade, inclusive Saldanha Marinho também, né. Hoje pela manhã eu acompanhei no Olho Vivo uma conversa do Paulo Moisés com o secretário lá de Saldanha Marinho, também passando informações a respeito da situação do que de fato ocorreu lá em Saldanha Marinho em razão dessa voracidade dos ventos. Olha, 90 km por hora, arrancando galpões, arrancando postes, né? Depois, apenas para despertar um pouco o raciocínio dos nossos ouvintes, né? Muitas vezes um veículo colide a 120, 130 km por hora. É, cada um agora faça a sua correlação. Eu apenas dei uma cutucada aqui para a gente entender que é uma pressão muito grande, é um impacto muito grande, né? Se de um lado a natureza, expondo isso, remove residências, arranca árvores, imagina dois veículos colidindo aí, um de cada lado, batendo de ponta. Que isto, né, esse exemplo, essa analogia que eu estou fazendo aqui, repercuta na mente dos nossos motoristas para ter cuidado com a velocidade que trafega pelas vias públicas. 18 horas e 2 minutos, é a hora do intervalo. Já já tem mais entrevista aqui no Conexão Regional de hoje. Continue ligado e até mais. Já já eu volto, inclusive, trazendo a previsão atualizada do tempo e as demais informações das últimas horas.
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3: 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As exportações de carne de frango e carne suína fecharam o primeiro semestre em alta com perspectiva de crescimento para o ano. A Associação Brasileira de Proteína Animal projeta alta de 10% para carne de frango e 6% para carne suína. O setor superou desafios como tarifaço americano e o conflito no Oriente Médio, que exigiu desvios logísticos. 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

De volta, agora são 18 horas e 7 minutos, uma boa noite, já viramos de hora então, estamos na segunda e última hora do Conexão Regional, neste 29 de julho de 2026. Eu vou atualizar nesse momento a previsão do tempo disponibilizado inclusive na página do Facebook da Rádio Blau Nunes e também em muitas outras fontes de informação, portal Assinq, atualizando as informações relacionadas às condições do tempo. Vamos lá. Olha, atenção, o Rio Grande do Sul ainda continua com alerta vermelho, né? Pelo menos continua até o meio-dia de hoje, com risco de tempestades, mas a chuva que começou na segunda poderá ainda se estender até domingo. O estado poderá ter médias de 200 milímetros em apenas 7 dias. É um volume superior à média histórica de todo o mês de julho, que varia entre 130 e 190. Então, diante disso, novas inundações podem ocorrer. A Defesa Civil alertou o risco de novas inundações até quinta-feira, dia 30, em 5 rios do estado, que são eles o Rio Jacuí, entre Dona Francisca e Cachoeira do Sul, o Rio Taquari, entre Encantado e Taquari, o Rio Caí, entre São Sebastião do Caí e Montenegro, o Rio dos Sinos, entre Campo Bom e São Leopoldo, e o Rio Gravataí, entre Gravataí e Cachoeirinha. O órgão alerta ainda para a manutenção de cotas de inundação no rio Uruguai, entre São Borja e Uruguaiana. Olha, a chuva dá uma trégua de hoje para amanhã, mas depois retorna. Segundo o meteorologista Climatempo, o padrão atmosférico favorece a manutenção de instabilidades sequenciais no sul do país ao longo de toda a semana. E aí, agosto, inclusive, que já está aí, deve começar com temperaturas acima da média. A primeira semana de agosto será marcada por temperaturas abafadas e acima da média para a época do ano. Então veja bem o que, que acontece. De um lado, frio, depois uma corrente de ar quente, e aí dá esse impacto todo aí, o que gera uma projeção de granizo, né? Mas para quinta-feira, então, trégua. Para sexta-feira, o sol deve aparecer entre nuvens durante o dia, mas a instabilidade volta a ganhar força no extremo sul do estado entre o final da tarde e a noite de sábado. E para domingo, o avanço de uma nova frente fria trará mais uma rodada de temporais e chuva volumosa para todo o estado do Rio Grande do Sul.

0: 18 horas e 10 minutos, 18 e 10 agora, 18 agora, 18 e 10. Vamos acompanhar uma live feita pelo colega Paulo Moisés. Ele conversou com o vice-prefeito Paulo Roberto Dalcastel, que é coordenador da Defesa Civil de Santa Bárbara, atualizando toda a situação que envolveu a movimentação do tempo de ontem para cá e nos últimos dias.
1: 97.9, Rádio Guarulhos, vamos falar agora com Paulo Roberto Dalcastel, que além de vice-prefeito, é coordenador geral da Defesa Civil aqui de nosso município. Vamos atualizar os dados das últimas horas, de como foi vento, chuva, pedra, granizo, né? Melhor dizendo, como foi aqui em Santa Bárbara do Sul. Vamos ouvir o coordenador da Defesa Civil, Paulo Roberto Dalcastel.
2: Boa tarde, Paulo Moisés. Boa tarde à comunidade Santa Barbarense, todos os ouvintes da Rádio Boa Noite. Sim, Paulo Moisés, conversamos hoje pela manhã, né, no programa, e no momento eu estava recebendo informações, até porque boa parte da comunidade de Fazenda Itaíba estava sem luz no momento e as informações começaram a chegar. Assim, quando as informações chegaram, a gente deslocou o pessoal da Defesa Civil até a comunidade para ver realmente o que aconteceu. Então, sim, nessa região do município aconteceu estragos. Teve o pavilhão da comunidade com grandes danos, né? O pavilhão da comunidade de Itaíba, na coberta, devido ao forte vento. A antiga escola Joaquim de Moura, mesma coisa, né? Onde que se encontra a Associação Atalaias hoje. Grande número de árvores caídas, né? Obstruindo estradas e grandes danos em plantações de trigo, aveia, canola, devido às pedras. Então, Paulo Moisés, essa região foi bastante atingida. A gente já deslocou as equipes da Defesa Civil para lá. Então, agora, trabalhar, né? Para reconstruir com calma, com paciência. Nenhuma residência, graças a Deus, foi atingida, mas muitos galpões também, grandes propriedades também aconteceu, principalmente nos galpões de propriedades rurais, a questão do vento forte, destelhamento.
1: Destelhamento e telhas quebradas com granizo.
2: E grande número de árvores, né? Grande número de árvores quebradas.
1: A região da Coprel também, vice-prefeito Paulo Dalcastel, nosso representante e coordenador da Defesa Civil, a região da Coprel também, onde a energia da Coprel também foi bastante danificada, ali naquela região, né?
2: É, naquela região que vai em direção a Irubá, né? Uhum. Foi aquela região bastante atingida ali, para quem conhece a direção de São Lucas, Paz da Divisa, que sai em linha reta, Itaíba ali, né? Que vai para o S377 ali. Aquela região foi bastante atingida e veio e pegou uma parte do nosso município, que foi a região de Itaíba. Então, grandes danos também, né, para a Coprel, muitos postes caídos, né, rede elétrica no chão, transtorno, deu bastante transtorno hoje pela manhã, transporte escolar, caminhão de leite não conseguiu passar. Então teve todos esses transtornos hoje pela manhã devido ao temporal de ontem à noite, começou por volta das 9h25 da noite, foi o horário mais forte, segundo o relato do pessoal que nos passou lá da comunidade.
1: A lavoura também foi afetada. Canola teve um susto muito grande e já se perdeu um bom eito, né, Paulo?
2: As lavouras de canola, praticamente todas perdidas, sendo que foi atingido pelas pedras, né, Paulo Moisés? Danos completos, né? A gente sente muito, né? O pessoal já vem sofrendo de anos mais esses intempéries, então o meio ambiente, de uma forma ou outra, ele está nos cobrando, né? De uma forma ou de outra, e ninguém é culpado disso, e não quer culpar ninguém. Mas a preocupação ainda continua. Olha, Paulo Moisés, a gente conversa direto agora, estava sentado há poucos minutos com a Rosana, lá, coordenadora da Defesa Civil, a gente fazendo os relatórios para passar para a Defesa Civil. Esse calor que está fazendo agora à tarde, nessa época, não é normal. O pessoal nos alerta.

0: certo, né? Então, as previsões que vem nos próximos dias, a gente tem que estar ligado, porque pode acontecer novamente.
1: Tem muita umidade, né?
0: Muita umidade e o calor não, é bom para a gente, sim, né? Não, mas não é época para o Rio Grande do Sul e pode acontecer esse transtorno, que nem aconteceu em várias cidades nos dias de anteontem.
1: Diante de tudo que veio ocorrendo no estado, o senhor é sabedor, na nossa grande região aqui também, muitos danos, casas destelhadas, inundações, ruas alagadas, enfim. Nós aqui até passamos batido com, como se diz na linguagem popular, devido ao que aconteceu aqui pertinho, né, Paulo?
0: Passamos batidos, Paulo, mas às 11 da noite a gente estava bastante apavorado, até conversando com a Rosana, agora pouco a gente não conseguia dormir porque a gente recebeu um alerta da Defesa Civil, que aquele que eu te falei hoje, né, aquele tornado que deu em Juruá, estava vindo em nossa região, direção, e
1: Desviou,
0: desviou
1: né?
0: Guarani, desviou nós, e caiu do lado aqui, mas pegou Idrubá, pegou um pouco Colorado, no Metoque, Tapera ali, então a gente está nesse raio de ação desses tornados. Faz tempo que a Defesa Civil vem nos alertando desses temporais. Então, graças a Deus, Santa Bárbara, dessa vez escapamos, né? Hoje, 2012, ontem fez aniversário daquela
1: 14 anos,
0: tragédia, né?
1: né?
0: E
1: 14
0: todo
1: anos.
0: mundo se assusta, 14 anos. Mas, cara, o que nós temos que fazer? É nos orientar, nos precaver, para que nada nos aconteça, mas a gente tem que nos solidarizar com os municípios vizinhos. Teve uma região ali no município de Urubá que os 2 dias pegou forte vento. Então, o pessoal está apavorado, né? A gente que perdeu galpões, maquinário, carro, plantações. Isso é triste, né, Paulo Moisés?
1: Verdade.
0: Mas, nossa, Santa Bárbara, o maior impacto que deu foi isso, né? Na região de Itaíba, ali, as plantações, principalmente da canola, né? Bastante atingida. Alguns galpões nas propriedades, o pavilhão da comunidade, também a antiga escola da Fazenda Itaíba e as redes de energia da Copel, que também foi um grande monte que caiu, obstruindo estradas e árvores. Todo esse trabalho foi feito pela manhã dele.
1: A temperatura e a meteorologia. A temperatura está elevada agora, né? O sol apareceu, mas a meteorologia prevê muita chuva ainda nos próximos dias. Defesa Civil de Santa Bárbara do Sul preparada, qualquer anormalidade é só o pessoal entrar em contato, Paulo.
0: Só entrar em contato com a Defesa Civil, né? A gente tem as equipes da Defesa Civil preparadas, né? Para qualquer evento, a gente está à disposição ainda hoje, recebendo orientações, carrozando, né? Que eles passam para nós, Defesa Civil. Nós temos ainda aqui, Paulo, às vezes, o problema, situações que essa chuva pode ocasionar para frente na grande região metropolitana de novo. O pessoal está apavorado, porque se vir toda a chuva que está prevista pela frente, não se sabe que pode acontecer novamente. Mas nós aqui não temos fora da área de risco, né? Principalmente a questão de vento e de pedra. A chuva vai causar danos para nós também, mas graças a Deus a gente não tem rio que corta a cidade, não tem essa questão de inundação, mas as outras cidades é preocupante.
1: Muito obrigado pela sua participação aqui na 97, Paulo Roberto Dal Castelo.
0: Eu que agradeço, Paulo, mas nós estamos sempre à disposição.
1: 97.9, Rádio Blaluz. Vamos falar agora com Paulo Roberto Dal Castelo, que além de vice-prefeito, é coordenador geral da Defesa Civil aqui de nosso município.
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3: Bela reportagem esclarecendo as informações relacionadas aos eventos climáticos de ontem. Esse é o assunto que tem tomado conta da imprensa devido à gravidade de toda a situação, né? Olha, você sabe o que é um tornado? Você tem ideia do que é um tornado? O que é um tornado e por que o Rio Grande do Sul é uma das áreas mais propensas à sua formação no mundo? Então, hoje, numa reportagem que traz o Jornal da Capital, o tornado foi registrado no noroeste do Rio Grande do Sul na noite desta terça-feira, ontem, portanto. E segundo a Defesa Civil do Estado, o fenômeno passou pelos municípios de Giruá, Senador Salgado Filho e 7 de Setembro, deixando feridos e causando estragos. O tornado ocorreu por volta das 18h25, associado a uma supercélula, um tipo de tempestade que tem uma corrente ascendente giratória. O Brasil não costuma ser associado a tornados, mas há registros com mais frequência do que se imagina. Então, a região sul do país, sobretudo o Rio Grande do Sul, é apontada como a segunda área mais propensa à ocorrência desses fenômenos do mundo. O território fica atrás apenas da porção central dos Estados Unidos. Mas o que é um tornado e como ele se forma? O tornado, na verdade, ele é um fenômeno atmosférico extremo caracterizado por uma coluna de ar em rotação violenta que se estende da base de uma nuvem de tempestade até a superfície da Terra. Ele se forma quando há uma combinação de fatores como forte instabilidade, alta umidade, correntes de ar ascendentes intensas e mudanças na direção e velocidade dos ventos em diferentes altitudes. Olha, os tornados podem variar muito em tamanho e intensidade. Alguns duram poucos minutos e causam danos leves, enquanto os outros podem atingir velocidades superiores a 300 km por hora e são capazes de provocar destruição. Na verdade, o tornado ele é uma coluna de ar bem concentrada em uma única tempestade e tem alguns metros só de diâmetro. O fenômeno acontece no Brasil, com uma certa frequência. É o que informa a professora Albert, do curso de Meteorologia da Universidade de São Paulo. Imagine que o ar quente e úmido vindo do norte do país se choca com o ar frio e seco do sul. Esse encontro cria instabilidade e correntes ascendentes poderosas. Se, além disso, os ventos mudam de direção, a velocidade em diferentes alturas, a tempestade começa a girar. Esse giro pode se intensificar até formar uma coluna de ar em rotação que desce da nuvem para o solo, o tornado. É como se a atmosfera fosse uma panela de pressão quando os ingredientes certos se combinam. E aí, de fato, há chance da ocorrência de tornados.

E também se registra ventanias no estado de São Paulo, né? Por lá também, uma frente fria do oceano intensificou os ventos e deixou a capital fluminense em estágio 2, completamente atordoada em razão da fúria do clima e da velocidade dos ventos. As manchetes que circulam por todo o estado e pelo país: Rio dos Sinos, em Taquara, tem alerta para risco alto de inundações. E, além disso, muitos outros municípios, né, com registro de problemas com esse vendaval todo. É uma situação complicada. Adiante com mais informações, 18 horas e 23 minutos. Grande Carlos Oldefer, de Santa Bárbara, conquistou o quarto lugar nacional irrigado SESB, uma das mais importantes premiações de produtividade agrícola do país, alcançando a impressionante marca de 128,2 sacas de soja por hectare na categoria irrigada. O excelente resultado é fruto da união entre a experiência do produtor, o uso de tecnologias do campo e o acompanhamento técnico da Confiagro, a empresa santa barbarense que se destaca pela assistência agronômica, planejamento de lavouras e soluções completas para o agronegócio. Ora, essa conquista vai muito além de um número. Ela demonstra a força do agronegócio do nosso município e comprova que o investimento em conhecimento, inovação e gestão no campo coloca o nosso município entre os grandes destaques da agricultura brasileira. Também externamos aqui os parabéns ao Carlos Oldefer e sua família e a todos os envolvidos nesta brilhante demonstração de resultados do agronegócio. Chegando agora em nossa redação, um homem passa 8 horas soterrados e é resgatado após vizinho ouvir gritos de socorro. Um homem foi resgatado após ficar cerca de 8 horas parcialmente soterrado na cidade de Videira, no meio-oeste de Santa Catarina. Um vizinho ouviu gritos horas após o acidente e chamou os bombeiros pouco antes das 2 desta terça-feira.

fratura na região do tornozelo esquerdo. Após a imobilização e estabilização, o paciente foi conduzido ao Hospital Divino Salvador para atendimento médico especializado. Teve uma sorte muito grande, teve um livramento aqui, este senhor de 58 anos, após ser soterrado, e conseguiu ecoar gritos de socorro, e aí então o socorro apareceu, né? Felizmente, tudo se encaminhando da melhor forma possível. Pelo menos 36 casas ficaram destruídas após tornado no noroeste do Rio Grande. É o fato que envolveu o município de Giruá, 7 de setembro, e também Senador Salgado Filho. As fotos ilustradas nas fontes de informação, Facebook, Instagram e páginas de noticiário são estarrecedoras. São estarrecedoras. Residências, galpões completamente destruídos. Muito assustante, aterrorizante esta situação. Outras informações: Prefeitura de Passo Fundo reforça ações de atendimento após temporal com granizo. Granizo provoca danos em 116 residências de erval seco aqui no norte do estado do Rio Grande do Sul. Arroio do Meio é atingido por inundações e comerciantes relatam necessidade de adaptação. Defesa Civil reforça atendimento nas ilhas e monitora a elevação do Guaíba. El Niño, se o El Niño for grave, estamos preparados. Se não for, valeu a intenção, diz o presidente da República. Diz o presidente da República. Então, resta saber. Até vou clicar aqui na notícia, vamos ver as circunstâncias da informação. Olha, o presidente do Brasil, Luiz Inácio Lula da Silva, diz que o país está preparado para lidar com os efeitos do El Niño grave no segundo semestre deste ano. Nunca estivemos tão preparados para lidar com uma possível adversidade que se apresenta pela natureza, declarou Lula nesta quarta-feira em uma reunião ministerial realizada no Palácio do Planalto para falar sobre o fenômeno climático. Olha, se ele acontecer de forma grave, nós estamos preparados. Se não acontecer, valeu a intenção de se preparar para enfrentar algumas coisas graves. O que é duro é quando acontece alguma coisa que ninguém está preparado, afirmou o presidente. Na reunião, a ministra da Casa Civil, Miriam Belchior, anunciou o reforço orçamentário de 1,335 bilhão para mitigar as consequências do fenômeno climático, como excesso de chuvas no sul, seca e incêndios no norte e nordeste e atraso de chuvas no centro-oeste. Desse total, 998 milhões serão aplicados nas áreas de abastecimento de alimentos, segurança alimentar, saúde e monitoramento hidrológico. Outros 337 milhões correspondem ao crédito extraordinário aberto pela medida provisória 1367/2026 para ações de prevenção e combate a incêndios. Olha, é uma notícia boa, mas é uma notícia que merece certa reflexão. Por quê? Olha, tivemos um problema de ventos ontem, a energia voltou às 16h, mais ou menos essa é a previsão. Quem sabe tenha voltado antes ou voltado depois. Então, o que eu estou querendo dizer? Nós não ainda, e tomara que não precise, estarmos acostumados, ou seja, termos muitos episódios para termos experiência de como é em energia elétrica, ficar com uma via pública obstruída, um acesso asfáltico danificado. O que eu estou querendo dizer é que se com uma ventania, a princípio superficial, por exemplo, hoje nós nos submetemos das 5 horas da manhã, e utilizar como exemplo os produtores rurais. Eles acordam cedo, vão para a leitaria, fazer a ordenha das vacas, né, pelo compromisso do agronegócio com a entrega de laticínios, né? Das 5 da manhã às 4 da tarde, quantas horas já se passaram? Né? Se passaram 7 horas até o meio-dia, 7 e mais 4 são 11 horas para normalizar o abastecimento elétrico. Então, com certeza, essa é uma boa notícia. Mas é uma boa notícia para dar apoio depois do acontecido. Né? Então, essa situação do El Niño aí é extremamente complicada. Muitas vezes, uma ponte fica obstruída, leva meses, até meio ano, para ser reconstruída.

para solucionar o problema, como de fato aconteceu aí há meses atrás, aí, né, em muitas cidades, pontes que acabaram caindo. Então é nesse aspecto que nos preocupa muito. Infelizmente, eu acho que ainda as políticas municipais, as políticas estaduais e as políticas federais ainda não estão preparadas para os fenômenos climáticos. Tá? Então, resta-nos torcer para que eles não ocorram de maneira alguma. Vamos aguardando aí o que vai acontecendo, liberação de recursos. Imagine que numa situação de El Niño, quanto adubo orgânico que sai do solo e vai embora. A propriedade do produtor rural fica esmagada, fica deteriorada. Todo aquele trabalho de manutenção de solo, todo aquele trabalho de adubação de solo para aumentar sua produtividade, vai embora, vai parar nos rios. E aí os rios também transbordam, ficam soterrados. E aí vão causando sequência de fatores negativos, né? Então, o bom é que o El Niño suma, desapareça, né? E que esses fenômenos climáticos não sejam constantes. Rio Grande do Sul tem 85 municípios com danos pós-temporal, aponta Defesa Civil. Então, continua em destaque em muitas fontes de informação essa gravidade das últimas chuvas aí, né? 18 horas 32 minutos, repito, 18:32. A casa foi a única coisa que ficou intacta. A família de Selba se protege dentro de banheiro durante o tornado que aconteceu. Essa é mais uma notícia que ganha grande repercussão na mídia, pelas redes sociais. Isso tudo ontem à noite. Será difícil de ser esquecida pela família de Rosângela Castelli, de 47 anos, moradores há 28 anos na comunidade Passo do Padre, no interior de Selba, no norte aqui do estado. Eles viram parte da propriedade ser destruída pela passagem do temporal que atingiu a região. Em meio ao barulho do vento e à destruição que se espalhava do lado de fora, a decisão foi buscar abrigo dentro do banheiro da residência. Nós estávamos em casa naquele momento, nos abrigamos dentro do banheiro, relata ela. A casa não teve danos, graças a Deus, foi a única coisa que ficou intacta. Na frente e na volta da casa tivemos a queda de árvores. O galpão que fica ao lado também destelhou e o barracão que está um pouco mais longe foi completamente destruído. Veja bem, a residência da família foi abençoada, na verdade, né? A casa, o lar da família ficou intacto, né? A casa. As obras ao redor foram tudo destruídas ou tiveram prejuízos de grande monta. Casas, o galpão que fica ao lado da residência da família destelhou. O barracão, um pouquinho mais longe, ficou completamente destruído. Então, isso é mais um motivo para alimentarmos a nossa fé, né? E se a residência escapou dos estragos mais graves, o mesmo não aconteceu com as estruturas utilizadas na atividade rural da família. O temporal provocou danos severos em um dos barracões da propriedade, destruindo parte da estrutura utilizada no manejo dos animais. E aí as fotos retratam o cenário entristecedor desta família. Muito triste mesmo.

0: Vamos a mais um intervalo, agora são 18 horas e 35 minutos. Já já tem mais notícias aqui no Conexão Regional desta quarta-feira. Até mais.
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4: 18 horas e 39 minutos.
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Já estou de volta, agora são 18 horas e 39 minutos, repetindo, 18 e 39, esta é a hora certa.

0: muito bem, adiante com o nosso Conexão Regional. Sabe quem está na linha nesse momento através do telefone? Inclusive, dando uma pausa na sua viagem aí, aliás, já chegou na cidade para arbitrar mais um campeonato, é o grande amigo Hilton Souza, o nosso sempre zagueiro da Associação Santa Barbarense, filho de Santa Bárbara, que hoje reside na cidade vizinha de Colorado e Birubá, se eu não estou enganado. Mas é assunto que nós vamos esclarecer a partir de agora. Saudações, meu amigo. Boa noite, Hilton Souza.
1: Boa noite, Marinho. Boa noite, ouvinte da Rádio Manunes. Com satisfação que estamos falando no microfone. Parabenizar o amigo que voltou a Santa Bárbara do Sul novamente, né? Grande amigo que a gente sempre teve aí. Nos auges da associação também. Foi um dos caras que colaborou sempre com a associação. E estamos aí, né, Osmarinho, trabalhando, fazendo nosso papel. Hoje estamos na cidade de Ibiaçá, acabando de chegar no ginásio aqui para fazer uma semifinal aqui. Mas, graças a Deus, aí fazendo o que a gente gosta.
0: Perfeito, perfeito, perfeito. Bom, depois do futebol, a sua atividade se concentrou, então, na sua formação como árbitro, é isso?
1: Isso, Osmarinho. Depois, em 98, eu parei de jogar profissionalmente, né?
0: Uhum.
1: E entrei para arbitragem de futsal e, em 99, eu entrei para arbitragem de futebol de campo. Então, futsal já faz desde 98, a gente está na ativa ainda, né? Hoje eu sou delegado da Liga Gaúcha, então a gente continua trabalhando na ativa. E no futsal, no futebol de campo, já faz 6 anos que eu tô parado, né?
0: Uhum.
1: Porque o campo, ele exige muito mais da arbitragem, negócio dos testes físicos e coisa, então a idade também chega, né? Hoje a gente está com 55 anos, né? Então não é, antigamente era até os 50, agora pode passar, né? Então, a gente parou de trabalhar, mas graças a Deus a gente seguiu fazendo o que a gente gosta e temos grandes amigos em todo o Rio Grande do Sul, né? Então nós temos aí desde 99 trabalhando, já faz mais de 27 anos que a gente tem essas, né? E nós somos o grupo que a gente trabalhou, né? Que nós fizemos o curso, foi o grupo de 99, foi o grupo foi formado na cidade de Santa Maria, né? Onde um dos árbitros hoje, até hoje, trabalha, né? É um dos árbitros mais falados do Rio Grande do Sul, né? O nosso Anderson Daronco aí, que era nosso colega de curso naquela época, né?
0: Uhum.
1: Então, no futebol de campo, é um dos árbitros hoje que está nativo ainda. E a gente está aí trabalhando, fazendo, né? O nosso trabalho, fizemos vários jogos. Boa noite. Então, graças a Deus, aí no Rio Grande do Sul, a gente trabalhou bastante, tanto no campo quanto no salão, né? Nas federação de campo e salão, trabalhei vários jogos da federação de campo, né, tanto gauchão quanto segunda divisão, quanto amador, quanto categorias de base, né, fizemos o campeonato brasileiro também das categorias de base, a gente fez o sub-20, aquele, então, graças a Deus, a gente teve trabalhando em vários estádios do Rio Grande do Sul, conhecendo várias cidades também, né, não só através do futsal, através do futebol de campo, mas também do futsal. Futsal a gente anda por tudo que é lugar, tanto que hoje à noite estou chegando aqui na cidade de Ibiaçá. É a primeira vez que estou vindo apitar no ginásio da Ibiaçá, né? Estou fazendo uma semifinal aqui, com as parcerias, como eu digo assim, as parcerias que eu tenho com as arbitragens regionais, né?
0: Uhum.
1: A gente tem o nosso quadro agora em Colorado, eu estou com o meu quadro de Colorado aí, já faz uns 4 anos que eu reativei ele, né? Eu tive ele uns 8 anos aí, parei e reativei o quadro agora que começou. O que eu vou dizer assim, as prefeituras hoje, os órgãos, né, todos estão cobrando as arbitragens, né, tem que ter tudo registrado, é uma firma hoje, né, como se fosse uma firma constituída, a gente tem tudo isso aí, e graças a Deus hoje estamos trabalhando, temos aí dentro do quadro, nós temos 40 árbitros, hoje nós estamos aqui em Ibiaçá, tá eu, Marcos Fagundes, o Alex de quadros e o meu filho Arthur, estamos aqui fazendo a semifinal, né, são as finais que a gente vai fazer em Ibiaçá. E correndo, como o final de semana agora também tivemos o início da Copa HAP, aí do nosso amigo Júlio, o presidente, e o Machadinho, né, e o Du Portela, que estão à frente da HAP lá em Porto Alegre, nossos conhecidos, então graças a Deus começamos também esse final de semana essa Copa, né, e estamos trabalhando aqui na região nossa aqui, tu sabe, Santa Bárbara do Sul, segunda-feira inicia, já estaremos aí em Santa Bárbara também no início, já tá tudo fechado, o contrato, tudo, e estamos trabalhando também em Campos Borges, Tapera, 15 de novembro, Fortaleza, certo? A gente tá trabalhando agora, tá para iniciar Vitor Greffe, Lagoa dos Três Cantos, e Birubá, estamos no Futebol 7 já, então a gente tem fechado bastante, Colorado terminou agora semana passada, né? Aí temos aí Jacuizinho, Salto do Jacuí, essa região a gente trabalha nas categorias de base, né? Fortaleza dos Valos, Boa Vista do Incra, então tudo isso a gente trabalha, né? graças a Deus, em torno aí de 17, 18 cidades que a gente está fazendo na região, ajudando, assessorando no esporte, como a gente faz em todos os lugares. Graças a Deus, isso aí é um trabalho que a gente vem fazendo, né, Osmarino? De anos. E graças a Deus agora está dando o respaldo que a gente está conseguindo pegar esses lugares aí e trabalhar, né? Aí é o conhecimento, é como você fala, tudo iniciou quando a gente jogava na Associação Santa Bárbara, né? E graças a Deus a gente saiu do futebol, mas continuamos no futebol arbitrando, né?
0: Que bom, que bom, que bom. Sempre gostaste desse movimento todo, né? Te fazer uma pergunta aqui.
1: É, isso é uma paixão, né,
0: Urbanito? Você lembra daquele campinho...
1: É uma paixão que a gente tem, né, do futebol, sempre
0: sim.
1: foi.
0: Você lembra daquele campinho de chão batido?
1: Pode falar.
0: Você lembra daquele campinho de chão batido que a gente se encontrava, eu não sei o nome da rua, tinha um prédio amarelo... Um prédio amarelo.
1: Do Antenor, do Evaldo ali, o campinho do Evaldo, do Antenor.
0: Isso,
1: lembra?
0: Isso. Bons tempos aqueles.
1: Era, né? Ali, os campinhos, bons tempos. Nós tínhamos ali a turma nossa, né? Tinha, parceria do tempo de escola, né? Tanto que hoje a gente tem um grupo de árbitros, né? Que a gente trabalha e a gente fala muito a respeito disso aí, o grupo dos amigos também de Santa Bárbara, que a gente comenta, né? Então, tempo bom aquele, né? Nós íamos campinhos, existia o campinho da Autoradica ali, né? Que era esse campinho do seu Evaldo ali.
0: Pois é.
1: Tinha o campinho lá em cima do Trela, tinha o da Aviação Férrea, tinha lá da Vila Juventude, então tinha vários campinhos que a gente trabalhava nisso aí, né? Então, isso aí ajuda a gente a gostar do esporte, né? Você já veio de berço, né?
0: Saudade da associação, Wilton?
1: Olha, de Upatia a gente tem saudade, tem, né, tempo bom, né, que a gente iniciou aí, foi um tempo auge da nossa carreira também, né, que depois a gente saiu da associação e trabalhamos em vários outros,
0: Você foi para quais os outros clubes depois da associação?
1: Eu saí da associação, eu fui pro Guarani de Cruz Alta, depois eu fui pro Grêmio Santanense, Palmeirense e encerrei minha carreira no Passo Fundo, né, e joguei no Amador, eu joguei em toda a região aqui no Campeonato Amador do Estado, lembra que tinha Grêmio de Birubá, América de Itapera, Juventude, Pampeiro, ali tinha o Cacique de Selva, a gente jogou em todas as equipes também da região, aí, né? E mais os campeonatos também da região que a gente jogava naquela época, né, Osmarino? Então, a gente vê vários jogadores hoje fazendo isso aí, graças a Deus a gente fez, e a gente tá colhendo os frutos também, porque o conhecimento que a gente tem, conhece um monte de gente, se dá com todo mundo, a gente tem que fazer a coisa certa sempre, e graças a Deus estamos sendo reconhecidos.
0: Pois é, eu gosto de viver esses momentos aí, porque foi um momento muito bom para Santa Bárbara do Sul, estádio lotado e aquela integração toda, né? Você lembra daquele gol que você fez lá contra o Passo Fundo? Um gol de longe, bateu de longe, foi lá na gaveta e daí...
1: Gaúcho.
0: É contra o Gaúcho. E aí quando você chegou aqui em Santa Bárbara, tinha uma carreata inteira esperando a associação. Você lembra mais, com mais detalhes desse jogo? Foi um jogo importante, eu acho que para passar para uma próxima fase da competição, não foi?
1: Isso, foi associação e Gaúcho. Nós tínhamos que empatar com o Gaúcho para ir para as semifinais, era o octogonal final. E num escanteio, aos 30 minutos do segundo tempo, 30 e poucos, nós estávamos perdendo o jogo 1-0. E eu fui para a área, vamos para a área, fomos eu e o Beto para a área, que era eu e o Beto na zaga, o Hélio, né? Fomos todos para a zaga lá do ataque. E eu fiquei na linha, eu nunca me esqueço, eu fiquei na entrada da área. E o Volney cobrou escanteio, e o zagueiro tirou no primeiro pau. Eu entrei no risco da grande área e peguei de primeira ali, acertei na gaveta a bola. Um chute muito fraco, né? Eu não tinha muita força na época também, né? Mas deu graças a Deus, acertei lá e nós conseguimos sair com o empate lá. E chegamos em Santa Bárbara lá, meu Deus do céu, era uma festa, porque nós classificamos entre os oito, né?
0: É, foi muito lindo, muito lindo aquela carreata, porque, se não estou enganado, tinha a carreata e a reprodução do gol e do jogo com o carro de som e aquela alegria toda pelo belíssimo jogo, né, Wilton?
1: É, nós e a grande maioria, que nem falava, né, Osmarino, hoje a gente vê. Nós também, dentro do plantel da associação, nós tínhamos muitos jogadores do município, né? Jogadores da casa. Então também era. Hoje a gente vem, não é só em Colorado, não é só em Santa Bárbara, mas em outras cidades que a gente está também. É poucos jogadores do município agora, então diminuiu aqueles jogadores que existiam naquela época, né? Tanto que a gente vê hoje a dupla Grenal também, né? Com muitos jogadores aí que não. Estão só ganhando dinheiro, jogar pouco, né?
0: Verdade. Tu tens mantido contato com aquela. com aquela galera, com aqueles jogadores daquela época, Hilton, você me passou aqui uns quantos contatos, né?
1: Esses contatos aí que a gente tem, eu tenho os grupos, eu tenho o grupo do Grêmio Santanense, o grupo do Passo Fundo, o grupo do Guarani, o grupo do Palmeirense, o grupo do Santa Bárbara, a gente tem contato ali, né? Todo ano aí, praticamente, o Grêmio Santanense, todo ano nós comemoramos lá 30 anos, 30, agora esse ano vai dar 91, vai dar quase mais de 30 anos que nós conquistamos o acesso para a primeira divisão naquele ano lá que eu estava lá. Então nós sempre se encontramos, já faz 6 anos que eu faço parte dessa equipe de encontros que nós fizemos lá em Santana do Livramento, né? Então todo ano na época de novembro ali, entre o dia 2 de novembro, que é feriado, e dia 15, é feito um encontro em Livramento com todos os jogadores, ex-jogadores que jogaram no Grêmio lá, e fizemos uns jogos lá dos veteranos, e se encontramos lá, o Oswaldo, seguidamente a gente vê lá, né? O Sam Correa,
0: Bebeto ainda é
1: todos
0: vivo,
1: nós aí.
0: será, Hilton?
1: Não, o Bebeto já faleceu, já o
0: Faleceu,
1: nosso
0: né?
1: canhão da serra, né? Bebeto faleceu faz tempo já. Bebeto já não existe
0: Perdemos o
1: mais, mas
0: Fábio,
1: foi
0: né?
1: um grande. O Fábio Zambiasi também faleceu, né? Lembra? Fábio Zambiasi
0: Lembro, lembro.
1: também
0: Acho que
1: foi um do Fábio Zambiasi faz pouco tempo, né? Mas ele jogou comigo no Grêmio Savanense também, né?
0: sim.
1: Onde é que eu joguei lá? Foi em 91 que nós jogamos lá, né, Osmar?
0: Eu me encontrei com ele no Ipiranga, né? Quando ele jogou. Além
1: Estava
0: do
1: no Ipiranga.
0: Fábio, nós perdemos mais alguém, assim, lembrando de última hora e rapidão.
1: Daquela turma do grupo que nós tínhamos lá em Santa Bárbara, temos sem o que eu lembro assim de cabeça hoje, o Cezerinho, o Hamilton, o Ivan, né? Essa turma aí é o que eu lembro hoje, que não estão mais entre nós, né? São
0: Certo.
1: pessoas que jogaram com nós aí, mas é isso aí, né?
0: Você sabe que começando por você, a minha ideia é entrevistar os outros colegas seus aí, os outros jogadores daquela época, para a gente interagir um pouco mais com a comunidade e relembrar esse bom momento, né? Porque chegava final de semana, era aquele clima de campeonato grandioso, o pessoal indo para o estádio cedo, sentando, e agora ficou difícil de voltar a essa época, né? Os investimentos sofreram uma necessidade de um volume maior de finanças, o fator financeiro repercute grande e impossibilita muita coisa, né? Até arrisco em dizer que aquela época não volta mais, né, Hilton?
1: Que não digo, né, Osmarino? Anos atrás era uma coisa, né? Hoje a gente tá trabalhando, fazendo um trabalho, mas não é igualmente, né? A gente tenta fazer as coisas certas, e hoje em dia não tem mais aquele conhecimento que tinha de jogadores e coisas, né? Hoje o pessoal investe mais, mas investe diferenciado do que era. A gente tem um saudade do tempo que a gente jogava, né? Do tempo que a gente trabalhava aí. Então, tudo bom. A gente trabalhava e fazia as coisas, né? E graças a Deus eu trabalhei 8 anos, joguei profissionalmente 8 anos depois de Santa Bárbara. Então a gente tem saudade, eu tenho saudade, né? Mas às vezes a gente chega no estádio, no ginásio que a gente jogou, né? Isso aí gratifica a gente, porque tem muita gente que conhece a gente, a cidade que tu trabalhou, que tu fez o teu
0: A
1: serviço, né?
0: campanha,
1: A
0: né?
1: gente, esse final de semana, eu estive em Panambi, esse final de semana, no campo do Piratini ali. É um campo onde eu joguei e é onde eu. O Copacabana foi ali. Então, isso é gratificante para a gente chegar e o pessoal conhecer a gente, né? Em Palmeiras das Missões, tem muita gente que conhece a gente também lá do Palmeirense. Mas, graças a Deus, isso aí a gente leva para a vida, né, Marinho?
0: Verdade.
1: Reconhecimento, porque a gente sempre tentou fazer as coisas certas e, graças a Deus, levamos o nome de Santa Bárbara também, né? Porque eu digo assim: eu saí de Santa Bárbara faz 28 anos que eu estou em Colorado. Mas Santa Bárbara mora no meu coração, sempre foi a cidade que também é uma das minhas cidades que eu sempre vou ter no coração e ainda, que nem eu sempre digo, eu vou ser enterrado em Santa Bárbara. Sou um cara que convivo hoje em Colorado, moro em Colorado, mas já minha família, todo mundo sabe que o dia que acontecer comigo, vamos enterrar no cemitério de Santa Bárbara do Sul, porque eu amo Santa Bárbara também.
0: Bom, o que investiram na carreira de técnico daquela época foi o Ronaldão, que hoje é de saudosa memória, né? Ronaldão. O Hélio foi investiu na carreira de técnico, não sei se ainda atua. O Jair
1: É o
0: Galvão
1: Hélio, ele tá
0: também.
1: com. É o Hélio e o Jair Galvão, que eu me lembro assim hoje mais. O Hélio e o Jair Galvão são daquela época.
0: E são técnicos. Mais algum outro dos jogadores que passaram por aqui investiram na carreira de técnico que você lembra?
1: Não, que eu me lembre, não. O técnico, assim, ó. O Jair Galvão foi treinador do São Luís de Juiz, né?
0: E jogou lá depois da
1: O Air Brasil,
0: associação e depois jogou.
1: né? Isso. Mas eu me lembro, assim, o tanto que o Jair Galvão, o Thiago, aquele que foi campeão com o Botafogo, lembra? Com o Atlético Mineiro, lá, com o Atlético Paranaense. Esse Thiago aí foi auxiliar do Jair Galvão no Juventude, no São Luís de Juiz. Ele falou muito bem do Jair Galvão. São pessoas que a gente tem contato seguidamente aí também, né? O Jair Galvão, o Hélio, a gente se encontra no meio do esporte aí, são pessoas, né? Mas o Oswaldão, a gente se encontra todo ano, a gente não muda muito, né? Então, graças a Deus, aí a gente consegue conciliar as coisas no final do ano, conhecer, rever amigos. E aí em Santa Bárbara nós fizemos um, acho que tu não estava ainda. Estamos tentando esse ano agora com a reinauguração do estádio aí, que foi, né? Está sendo feito, acho que nós vamos fazer uma reprise da Associação Santa Bárbara daquele ano, pelo
0: Opa, que
1: que eu
0: beleza.
1: tô... também vamos tentar trazer as equipes, os jogadores daquela época, né?
0: Hilton, um abraço, obrigado por ter me atendido. Quando chegares por aí, vamos conversar um pouco mais pessoalmente. Um grande abraço, obrigado, boa noite, bom trabalho em Biaçá.
1: Obrigado, Marino, obrigado para todos os ouvintes aí. Tu sabe que a gente sempre vai estar à disposição. E se Deus quiser, segunda-feira estaremos aí dando início a mais um campeonato. E se Deus quiser, um campeonato aqui, um dos melhores campeonatos que a gente está trabalhando na região também é Santa Bárbara do Sul, pelo que eu estou vendo aí, o formato que vai ser esse ano, vai ser um dos melhores campeonatos que a gente vai estar trabalhando na região aí. Pelos atletas que vão aí, quem vai ganhar com isso aí é o público de Santa Bárbara, que vai ver os jogadores aí da região, os jogadores que jogam estadual, vão estar todos aí, pelo que eu vejo. Vai ser um grande campeonato. Não que todos os outros campeonatos que teve aí já foram um em cima do outro, está sendo bom, e a gente está trabalhando. E na região aqui a gente está trabalhando e está vendo esses jogadores que vão jogar aí em Santa Bárbara, pelo que eu vi, os nomezinhos que eu vi que estão aparecendo aí é os mesmos jogadores que jogam em toda a região aqui. Então a gente já conhece eles e vão dar espetáculo. A torcida que vai ganhar, o povo de Santa Bárbara gosta, e esperamos aí a semana que vem, ginásio cheio, como sempre foi. E esperamos aí te rever, te abraçar aí novamente, que faz tempo que a gente não se vê pessoalmente, né? Mas se
0: Isso.
1: Deus quiser, a gente vai se ver agora em Santa Bárbara.
0: Tranquilo. Um abraço, boa noite.
1: Um
0: Hilton
1: abraço, boa noite.
0: Souza. Hilton Souza foi o entrevistado de hoje, né? Filho de Santa Bárbara, hoje reside em Colorado e fez parte da Associação Santa Bárbara, se criou por aqui, né? Teve toda a sua infância aqui, passou pelo treinador do professor Schneider, né? E aí depois toda aquela turma. Mostrou muita competência em campo, a maioria reside por aqui, devagarinho, né? A passos lentos, nós vamos convidando o pessoal para nós interagir um pouquinho aqui, levar uma entrevista um pouco diferente, no sentido de que não são obras, não são assuntos políticos, mas são lazer e esporte que a gente vai revivendo. Uma boa noite a todos os senhores, gratos pela sua atenção, tchau e obrigado. Conexão Regional fica por aqui, vem aí a Voz do Brasil. Até amanhã.
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0: E o pagamento de pensão alimentícia poderá ser feito de forma automática, via Pix, mediante decisão judicial.
1: Além disso, foi regulamentado o projeto que prevê a monitoração eletrônica do agressor.
2: A lei que prevê o monitoramento eletrônico do agressor foi regulamentada. Com isso, ficam estabelecidos mecanismos para o funcionamento do dispositivo de segurança, que alerta sempre que o agressor viola o perímetro de exclusão determinado judicialmente. O alerta deverá ser enviado simultaneamente à vítima e à unidade policial responsável pelo atendimento. Nesta quarta-feira, também foi regulamentada a criação de um sistema nacional de informações que reúne, organiza e sistematiza dados sobre formas de violência contra as mulheres. Foi definido ainda que a partir de agora o pagamento da pensão alimentícia pode ser feito via Pix, mediante decisão judicial, e a divulgação do Ligue 180 para denúncias de violência contra a mulher deve ser ampliada, como explica a ministra das Mulheres, Márcia Lopes.
3: Todos os espaços públicos, privados, têm a responsabilidade, o dever de colocar o Ligue 180. O fortalecimento da rede de atendimento e a mudança de cultura.
2: O Ligue 180 funciona todos os dias, 24 horas por dia, e é gratuito. Ele oferece atendimento, orientação, acolhimento e encaminhamento para a rede de proteção às mulheres. Para a Voz do Brasil, com locução de Graziele Bezerra, reportagem de Edinaldo Júnior.
0: Foram divulgados hoje os resultados do novo CAGED.
1: Em junho, foram criados 145 mil postos de trabalho.
0: Todos os meses, o estudo aponta o panorama do emprego formal no país.
4: Em junho de 2026, foram criados no país 145.161 postos de trabalho com carteira assinada. O estoque de empregos, ou seja, a quantidade total de vínculos seletistas ativos em junho, alcançou 48.032.308 postos, um crescimento de 0,3% em relação ao estoque registrado em maio. O ministro do Trabalho e Emprego, Luiz Marinho, falou dos destaques.
5: Dos cinco grandes grupos, teve saldo positivo. Serviços, 74.514. Agropecuária, 22.898. Comércio, 19.177. Indústria, 14.438. E construção, 12.136.
4: No acumulado de 12 meses, foram criados 942.854 postos de trabalho. O novo CAGED é utilizado desde janeiro de 2020 para captar, registrar e divulgar as estatísticas oficiais sobre o mercado de trabalho formal no Brasil. Atualmente, todas as empresas estão obrigadas a declarar as movimentações de trabalhadores por meio do E-Social. Os dados utilizados no novo CAGED são captados dos sistemas E-Social, CAGED e Empregador Web. Reportagem Luana Karen.
1: O setor hortigranjeiro movimentou mais de 16 milhões de toneladas no ano de 2025.
0: É o que mostra o levantamento divulgado hoje pela Companhia Nacional de Abastecimento sobre as vendas das centrais de abastecimento.
6: Morador de Brasília, Anderson Gimenez, costuma fazer as próprias marmitas para levar para o trabalho. Para isso, compra frutas e hortaliças semanalmente na central de abastecimento do Distrito Federal.
7: A gente faz a feira da semana, então a gente compra desde ovos lá, a gente encontra ovos caipira, a gente encontra todo tipo de variedades de frutas, todo tipo de hortaliça, verduras e legumes a gente compra lá. Então tem essa facilidade de nós encontrarmos todos os produtos da nossa necessidade em um mesmo local. E a qualidade das frutas e das verduras, eles são de primeira, tá?
6: O levantamento da Companhia Nacional de Abastecimento mostra que as CEASAs do país movimentaram 16 milhões de toneladas em 2025, totalizando mais de 16 bilhões de reais. As centrais com maior volume de vendas foram a Companhia de Entrepostos e Armazéns Gerais de São Paulo, com quase 3 toneladas, o Mercado Municipal de Juazeiro, na Bahia, com 1 milhão e 600 mil toneladas, e a CEASA Minas, localizada em Contagem, com 1 milhão e meio de toneladas. Para as hortaliças, as vendas aumentaram em 6 unidades, com destaque para Rio Branco, no Acre, com crescimento de 44%. Belo Horizonte e Foz do Iguaçu, que tiveram alta de 4%. Nas frutas, a Ceasa de Rio Branco também liderou as vendas, com alta de 24%, seguida por Goiânia, capital de Goiás, que teve crescimento de 21%. Os dados sobre as vendas nas centrais de abastecimento são coletados mensalmente pela Conab, que elabora o Boletim Hortigranjeiro. Com ele, é possível verificar onde há falta de algum produto ou excesso de produção, o que ajuda no planejamento dos agricultores, como explica Flávia Starling, gerente de produtos hortigranjeiros da Conab.
8: Nós recebemos informações dessas centrais atacadistas, esses entrepostos atacadistas, eles nos fornecem informações de comercialização e volume comercializado, e com base nessas informações nós confeccionamos o boletim hortigranjeiro mensal.
6: O levantamento mostra ainda que o país exportou 1 milhão e 300 mil toneladas de frutas em 2025, um aumento de quase 20% em relação a 2024. Os destaques foram a manga, melão, melancia, limão e lima, tendo como principal destino a União Europeia. Reportagem Nazi Brum.
1: Embora possa parecer uma coisa restrita às universidades e institutos de pesquisa, a produção científica está presente no cotidiano de todos nós.
0: E quem faz ela acontecer no Brasil está reunido ao longo desta semana no Rio de Janeiro para o encontro anual da SBPC, a Sociedade Brasileira para o Progresso da Ciência.
1: Neste período está sendo promovida a ExpoTIC, feira que reúne unidades de pesquisa vinculadas ao Ministério da Ciência, Tecnologia e Inovação, universidades, entidades governamentais e o setor empresarial.
0: E para saber mais sobre o que acontece nesses dois espaços, nós conversamos com Germana Pires, secretária de Ciência e Tecnologia para o Desenvolvimento Social. Acompanhe. Secretária, bem-vinda. É um prazer ter a senhora conosco aqui na Voz do Brasil. Vamos falar então da ExpoTIC, né, que começou, a exposição que abriga o Ministério da Ciência, Tecnologia e Inovação, dentro da reunião anual da Sociedade Brasileira para o Progresso da Ciência, a SBPC. O que é esperado da exposição esse ano, secretária?
9: Te agradeço o convite para estar aqui na Voz do Brasil com vocês. A gente chama de ExpoTIC, ExpoTIC. A ExpoTIC é um dos grandes espaços de popularização da ciência do Brasil. É um ambiente mais visitado da reunião anual da SBPC. Né? E nesse ano, o Ministério da Ciência e Tecnologia, ele traz quase todas as suas unidades de pesquisa, são 28 unidades de pesquisa apresentando projetos, tecnologias, iniciativas desenvolvidas em diversas áreas do conhecimento. Quem vier aqui, quem visitar a exposição, vai conhecer pesquisas voltadas para saúde, meio ambiente, biodiversidade, tecnologias, inclusão, desenvolvimento sustentável, enfim. Vai ser uma oportunidade para todos, né, que atuam na área de pesquisa, como estudantes, professores e os diversos pesquisadores possam, e as pessoas, né, as famílias também, crianças, possam conhecer a ciência que ela está presente no nosso cotidiano, né, no dia a dia de cada um. A ciência que melhora a qualidade de vida das pessoas.
1: A reunião anual da SBPC também é um evento super relevante, porque reúne a nata do pensamento científico do país, né? A senhora pode nos falar mais sobre o que é a SBPC e o que acontece nessa reunião anual?
9: A SBPC é uma entidade, né? Uma das mais tradicionais entidades científicas do Brasil. Já há 7 décadas, essa é a 78ª reunião anual da SBPC, e ela reúne pesquisadores, professores, estudantes, gestores públicos e representantes de diversas instituições públicas e privadas, além da sociedade em geral, né, para poder discutir ciência, discutir o progresso da ciência, né, a ciência voltada para o desenvolvimento do desenvolvimento do país. Na SBPC acontecem, assim, tem uma programação densa e ampla, onde são realizados painéis, conferências, mesas redondas, minicursos, atividades culturais, uma série de ações voltadas para a popularização e divulgação da ciência.
0: E nesse ano, né, secretária, o encontro tem um tema que é o Ciência para Todos, Soberania, Desenvolvimento e Inclusão. Como é que esses três pilares se relacionam, influenciam a produção científica no país?
9: Exatamente. Esses três conceitos, eles estão profundamente conectados. Eu represento a Secretaria Nacional de Ciência e Tecnologia para o Desenvolvimento Social e existe algo que é muito importante, que a ciência esteja voltada para mudar a qualidade de vida das pessoas, né? Então, quando a gente fala em soberania, estamos falando da capacidade do país de produzir conhecimento, de desenvolver tecnologias e formar pessoas para enfrentar os seus próprios desafios. O desenvolvimento acontece quando esse conhecimento gera inovação, fortalece as instituições diversas, melhora os serviços públicos, impulsiona a economia, contribui para soluções sustentáveis. Nesse aspecto, o que significa a inclusão? Garantir que a ciência beneficie toda a população, reduzindo as desigualdades, ampliando oportunidades, garantindo que todas as pessoas tenham acesso às oportunidades, né, aos seus direitos sociais.
1: E a reunião também terá espaços temáticos, né, voltado para os jovens, para a discussão racial, para a cultura. Como é que vão funcionar esses debates?
9: Isso mesmo. Aqui tem um espaço amplo na SBTC Jovem, uma grande participação da juventude, de jovens pesquisadores. E a programação, de fato, é bem diversificada. Tem uma série de espaços voltados para o diálogo sobre cultura, educação, igualdade racial, no contexto das mesas redondas, da apresentação das pesquisas, enfim, é uma programação ampla, né, que apresenta essas diversas pesquisas desenvolvidas Brasil afora, em todas as universidades públicas, privadas, enfim.
0: A gente está falando aqui de dois eventos, vamos dizer assim, paralelos, né, que se relacionam. A reunião da SBPC e a Expo TIC. E aí, voltando a falar da exposição, um pouco mais, secretária, ela vai reunir aí 28 unidades de pesquisas que são vinculadas ao Ministério da Ciência, Tecnologia e Inovação, né? A senhora pode dar exemplos para a gente do que são essas unidades, que tipos de pesquisas elas fazem?
9: Sim. Bem, o Ministério tem das 29 unidades de pesquisa que são vinculadas ao Ministério de Ciência e Tecnologia, 28 estão participando conosco aqui desse evento. As unidades de pesquisa, elas atuam em áreas muito diversas e refletem a amplitude da ciência produzida no Brasil. Existem instituições dedicadas a pesquisas espaciais, biodiversidade amazônica, mudanças climáticas, tecnologias da informação, materiais avançados, energias, tecnologias nucleares, matemática aplicada, astronomia e tecnologias voltadas para o desenvolvimento social. Eu vou dar um exemplo, claro, por exemplo, o INSA, né, a Unidade Nacional do Semiárido, que desenvolve pesquisas voltadas para combater a seca no Brasil, para a produção de alimentos, para poder trabalhar, por exemplo, a dessalinização. Né, tem um projeto no Ministério desenvolvido pelo INSA de dessalinização da água, produção de alimentos no semiárido, buscando combater a seca e combater a fome no Brasil. Então, esses projetos poderão, né, podem ser visitados aqui nos estandes das nossas unidades vinculadas.
1: Muito bem, nós conversamos com a secretária de Ciência e Tecnologia para o Desenvolvimento Social do Ministério da Ciência, Tecnologia e Inovação, Germana Pires. Muito obrigado por sua entrevista aqui.

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1: Eu agradeço a Voz do Brasil, sempre presente no dia a dia. Deixo o convite para todas as pessoas que quiserem participar aqui da SBPC e conhecer as pesquisas desenvolvidas no Brasil. Estamos aqui na Universidade Federal Fluminense, no Rio de Janeiro. Muito obrigada.
2: 5 novas canetas de semaglutida foram aprovadas pela Vigilância Sanitária e registradas nesta quarta-feira.
0: O medicamento ajuda no controle de doenças como a diabetes e é usado também no tratamento contra a obesidade.
2: E nós vamos entender agora como essa substância age no organismo na reportagem de Gabriela Noronha.
3: Os medicamentos à base de semaglutida são usados no tratamento de doenças crônicas como obesidade e diabetes. Trata-se de uma substância sintética que imita a ação do hormônio GLP-1, responsável pelo controle da glicemia no organismo, entre outras funções, como explica a médica endocrinologista Mona Lisa Azevedo.
4: Ela favorece o controle da glicose porque ela estimula a liberação de insulina e ela também influencia outros fatores do organismo, exerce um papel de induzir saciedade, inibir um pouco o apetite, controlar a compulsão alimentar e também estimular o gasto energético.
3: Nesta quarta-feira, 5 novas canetas emagrecedoras que têm semaglutida como princípio ativo foram aprovadas pela Anvisa, Agência Nacional de Vigilância Sanitária. Os medicamentos são voltados para o tratamento de pacientes adultos com diabetes tipo 2 e autorizados para uso complementar à dieta e exercícios, mas devem ser indicados e acompanhados sempre por um especialista, como destacou a endocrinologista Mona Lisa Azevedo.
4: A gente está falando de medicação e toda medicação é sujeita a efeitos adversos. Afinal de contas, a gente está trazendo uma substância artificial para dentro do corpo. E é por isso que é tão importante o acompanhamento médico.
3: A medicação feita com acompanhamento médico ajudou a servidora pública Carolina Abreu a vencer a obesidade depois de muitas tentativas para perder peso.
5: Desde muito nova, eu sofri com efeito sanfona, né? Tenta fazer dieta restritiva e daí não dá certo, e aí engorda, e aí emagrece. Então, eu resolvi procurar um endocrinologista e comecei a fazer o uso.
3: O processo de autorização dos medicamentos inclui a realização de estudos clínicos, avaliação de documentos e inspeção da linha de produção. Reportagem Gabriela Noronha.
0: E a gente continua falando dessas canetas emagrecedoras para fazer mais um alerta.
2: A Anvisa lembra que a retatrutida, uma medicação que ainda está em fase de pesquisa, não está aprovada para uso em nenhum país do mundo.
0: Assim como no Brasil, a empresa responsável por desenvolver essa medicação ainda não solicitou registro em nenhuma agência reguladora internacional.
2: A Anvisa reforça que o uso de um medicamento sem registro apresenta riscos à saúde, com efeitos colaterais desconhecidos.
0: Além disso, não há garantia de que o produto contenha o princípio ativo declarado, nem a quantidade informada.
2: Vale lembrar que o comércio de medicamentos irregulares é considerado crime pelo Código Penal.
0: Atenção, moradores das comunidades ribeirinhas de Santarém, Belterra e Aveiro, na bacia do rio Tapajós.
2: A partir de agosto, o navio Hospital Abaré realiza novas expedições com consultas e exames gratuitos.
0: A embarcação atua como unidade básica de saúde fluvial itinerante e os atendimentos ocorrem por triagem e demanda espontânea das 8 da manhã às 6 da tarde.
6: Administrado pela Universidade Federal do Oeste do Pará, UFOPA, o navio Hospital Escola Baré, que atua como uma unidade básica de saúde fluvial itinerante, divulgou o calendário das próximas expedições e as orientações para acesso aos atendimentos nas comunidades ribeirinhas da bacia do rio Tapajós, no Pará. Os serviços gratuitos são oferecidos nos municípios de Santarém, Belterra e Aveiro. O atendimento ocorre nas chamadas comunidades polos, Paulo, com triagem e demanda espontânea. Para o cadastro no Sistema Único de Saúde SUS, é necessário apresentar documento oficial com foto, CPF, cartão do SUS, além da caderneta de vacinação. Gestantes devem levar a caderneta de pré-natal e pacientes em acompanhamento podem apresentar exames anteriores. As consultas de rotina são realizadas das 8 horas da manhã ao meio-dia e das 2 às 6 da tarde. Enquanto o navio estiver ancorado, também há plantão para casos de urgência. O cronograma prevê expedições entre os meses de agosto e outubro, com datas definidas para as regiões de Santarém, Aveiro e Belterra. Para saber mais, acesse ridh.ufopa.edu.br ou envie e-mail para ridh@ufopa.edu.br. Dilson Santa Fé, para a Voz do Brasil.
0: Direitos da infância. Projetos voltados à redução da vulnerabilidade de crianças e adolescentes podem participar de edital do BNDES.
2: Serão selecionados até 8 projetos para promoção, proteção e garantia de direitos da juventude.
7: Os projetos devem atender a pelo menos um dos 5 eixos prioritários, que incluem assistência social, segurança alimentar, proteção contra violência doméstica e sexual e prevenção ao uso de drogas. Com ações a serem executadas no Rio de Janeiro, São Paulo, Recife e Brasília, o apoio total pode chegar a 15 milhões de reais em recursos de doações incentivadas aos fundos dos direitos da criança e do adolescente. De acordo com o chefe do Departamento de Projetos Culturais do BNDES, Andrés Cortes, os recursos que viabilizam esse edital são obtidos a partir do mecanismo de incentivo fiscal previsto no Estatuto da Criança e do Adolescente e que se destina a ações que vão desde a prevenção da violência até o acesso à educação, saúde e cultura.
8: Esse edital visa destinar até 15 milhões para projetos sociais que garantam a diminuição de vulnerabilidades sociais ligadas à infância e à juventude.
7: As inscrições dos projetos podem ser feitas até o dia 25 de agosto. Você pode obter mais informações sobre o edital no site bnds.gov.br/edital-FCA-2026. Reportagem André de Barros Lima.
2: Última notícia, em nota divulgada há pouco pela Secretaria de Comunicação Social da Presidência da República, o governo brasileiro repudiou o anúncio feito pelos Estados Unidos de prorrogar por mais um ano a declaração de emergência nacional em relação ao Brasil.
0: Segundo a nota, é inteiramente descabido caracterizar o Brasil como uma ameaça aos Estados Unidos, especialmente à luz dos históricos laços diplomáticos e da amizade que une os dois povos.
2: Essas foram as notícias do governo federal.
0: Fique agora com o Minuto do TCU. Em seguida, as notícias do Poder Judiciário e do Congresso Nacional. Boa noite.
2: Boa noite para você e até amanhã.
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10: 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Você vai ouvir agora notícias do Poder Judiciário.
12: Supremo Tribunal Federal solicita informações ao Legislativo e ao Executivo sobre emendas parlamentares. TSE destaca fabricação da urna eletrônica em 30 anos de implantação do processo eletrônico. E para o STJ, segurado com HIV, mesmo assintomático, tem direito à indenização por invalidez funcional permanente. Boa noite, eu sou Marcela Luiza. O ministro Flávio Dino, do Supremo Tribunal Federal, solicitou informações ao Legislativo e ao Executivo em uma ação movida pelo partido Rede Sustentabilidade contra o modelo atual das emendas parlamentares impositivas. Na ação, o partido questiona mudanças na Constituição que autorizam parlamentares a destinarem verbas sem garantias suficientes de prestação de contas transparentes.

0: O Flávio Dino solicitou informações ao presidente da República e aos presidentes da Câmara e do Senado, estabelecendo o prazo de 10 dias para a resposta. O ministro relator determinou que os poderes executivo e legislativo apresentem uma proposta detalhando o papel de cada agente público no ciclo da execução das emendas, definindo, inclusive, as responsabilidades dos parlamentares que indicam os recursos e os seus destinatários. Tribunal Superior Eleitoral destaca fabricação da urna eletrônica em seus 30 anos de implantação do processo eletrônico. O projeto é 100% nacional, pertence à Justiça Eleitoral e passa por rigoroso processo de auditoria. Estevam Furtado.
1: Há 3 décadas foram desenvolvidos 14 modelos de urna eletrônica e produzidos quase 1,5 milhão de equipamentos. O TSE elabora todas as especificações técnicas e de segurança que devem ser seguidas pelas empresas vencedoras das licitações. Após a aprovação do protótipo, a fabricação e os testes são acompanhados por servidores e técnicos da Justiça Eleitoral.
0: Segurado com HIV, o vírus da AIDS, mesmo sem sintomas, tem direito à indenização por invalidez funcional permanente. Esse entendimento é do STJ. Fátima Ochoa.
2: O militar com HIV foi considerado incapaz para as atividades militares. Ele tinha seguro coletivo com cobertura para invalidez funcional permanente total por doença. A Justiça de Rondônia determinou o pagamento da apólice, mas a seguradora recorreu ao STJ, alegando que o militar estava assintomático e não teria perdido a autonomia. Só que a terceira turma concluiu que, no caso de pessoas com HIV, a noção de perda da existência independente exigida para a indenização securitária deve considerar a irreversibilidade da infecção e a dependência contínua de tratamento médico, como nessa hipótese. Assim, concluiu que o militar tem direito à indenização por invalidez permanente. A relatora foi a ministra Nancy Andrighi.
0: Para garantir que um empregador pague uma dívida trabalhista, a justiça determina que o passaporte seja apreendido. Mas tem um detalhe: para o Tribunal Superior do Trabalho, é preciso considerar outras possibilidades antes disso. Rocine Gomes.
3: Um caso que ilustra essa questão envolve um português que mora no Brasil. Ele teve o passaporte apreendido por passar anos sem pagar a dívida. Ao julgar o processo, o TST decidiu pela liberação do documento. O motivo é que a instância anterior não analisou outras medidas antes de tomar essa decisão. Por exemplo, se o homem ocultou o patrimônio ou tinha um estilo de vida que demonstrava a possibilidade de pagar a dívida. Por isso, passaporte liberado.
0: Ministério Público Federal denunciou 216 pessoas por tráfico humano e contrabando de migrantes entre 2025 e 2026. As denúncias são resultado do trabalho da unidade especializada no combate a esses crimes, que completa 2 anos este mês. Vanessa Pereira.
4: Desde 2024, o MPF centralizou as investigações sobre tráfico de pessoas na Unidade Nacional de Enfrentamento do Tráfico Internacional de Pessoas e Contrabando de Migrantes. Em 2 anos de atuação, a unidade participou de mais de 1.100 processos judiciais. De 2025 até junho deste ano, 216 pessoas foram denunciadas à Justiça, 79 por tráfico internacional de pessoas e 137 por contrabando de migrantes.
0: 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Uma boa noite e até amanhã.
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7: Eu sou Paula Groba.
8: E eu sou Ricardo Nakaoka.
7: E estes são os destaques de hoje do Jornal do Senado, que começa agora.
8: PEC da Segurança Pública chega ao Senado após modificações na Câmara.
7: O projeto suspende prazo para pesquisadoras durante licença maternidade.
8: Grupo de senadores cobra órgãos e propõe novas regras após caso do Banco

0: Master.
1: Boa noite.
2: Boa noite.
1: Conciliar a carreira científica com a maternidade ainda é um desafio para milhares de pesquisadoras brasileiras.
2: Com o objetivo de evitar prejuízos à produção acadêmica, a Comissão de Direitos Humanos pode votar na volta das atividades do Senado um projeto que suspende prazos durante a licença maternidade. O repórter Márcio Maturana tem as informações.
3: Pesquisadoras, gestantes ou adotantes poderão ser beneficiadas com a suspensão dos prazos de bolsas, editais e projetos de pesquisa financiados com recursos públicos federais durante a licença maternidade. Isso é o que prevê um projeto que está pronto para votação na Comissão de Direitos Humanos na volta do recesso parlamentar, a partir de 3 de agosto. Pela proposta, o tempo de afastamento será acrescido ao prazo original e não poderá influenciar negativamente a avaliação de produtividade nem a participação em novos financiamentos públicos. A senadora professora Dorinha Seabra, do União do Tocantins, foi relatora de um outro projeto já transformado em lei, que também beneficia pesquisadoras gestantes ou adotantes.
4: Quando ela começou, ela não estava gestante, ela fica gestante. Ela não pode ficar gestante, porque o prazo vai contar contra ela, o programa vai perder pontuação, e aí ela tem problema, inclusive, em outras vezes que ela preenche a bolsa. Maternidade não pode ser ônus para a mulher, e não pode significar escolha entre carreira, entre formação.
3: O texto em análise na Comissão de Direitos Humanos é um substitutivo da senadora Mara Gabrilli, do PSD de São Paulo, a um projeto apresentado pela senadora Soraya Tronic, do PSB de Mato Grosso do Sul. Para evitar a sobreposição de normas e oferecer maior segurança jurídica, esse substitutivo incorpora as mudanças propostas a uma lei já existente sobre prorrogação de bolsas de pesquisa no caso de maternidade.
1: E aguarda a votação no plenário do Senado, o projeto que cria o Exame Nacional de Proficiência em Medicina. A prova será requisito obrigatório para que os recém-formados possam obter o registro profissional nos conselhos regionais. No entanto, ainda há uma divergência sobre qual órgão será responsável pela aplicação. O senador Rogério Carvalho, do PT de Sergipe, apresentou um texto substitutivo para atribuir essa função ao Ministério da Educação. Em junho, o governo também publicou uma medida provisória que prevê que o MEC aplique o exame. A MP ainda depende de análise do Congresso Nacional.
2: Já o senador Dr. Irã, do PP de Roraima, relator da proposta na Comissão de Assuntos Sociais, defende que a avaliação seja aplicada pelo Conselho Federal de Medicina. Ao classificar a iniciativa como o projeto mais importante do movimento médico brasileiro neste século, o parlamentar cobrou que o plenário vote a medida o quanto antes.
5: Nós precisamos frear a proliferação desenfreada de escolas médicas nesse país, formando médicos de péssima qualidade e causando muita vulnerabilidade ao povo brasileiro, principalmente ao povo que procura o Sistema Único de Saúde do nosso país.
1: O caso do Banco Master levou o Senado a intensificar a fiscalização sobre o mercado financeiro.
2: No primeiro semestre, um grupo da Comissão de Assuntos Econômicos ouviu autoridades, reuniu documentos e apresentou propostas para evitar novas fraudes. A reportagem é de Marcela Cunha.
6: Criado no início deste ano, o grupo da Comissão de Assuntos Econômicos, que acompanha o caso Banco Master, já ouviu dirigentes do Banco Central, da Comissão de Valores Mobiliários e do Banco de Brasília. O presidente do Banco Central, Gabriel Galípolo, defendeu a atuação da instituição e apontou limitações de pessoal, de tecnologia e de estrutura de fiscalização. Já o presidente interino da CVM, João Carlos Uzeda Scioli, afirmou que o órgão detectou movimentações atípicas do Master desde 2022. O presidente do BRB, Nelson Antônio de Souza, foi questionado sobre as operações realizadas com o Master e os possíveis prejuízos para o banco público. O ex-controlador do Master, Daniel Vorcaro, chegou a ter depoimento marcado, mas obteve do Supremo Tribunal Federal o direito de não comparecer. Entre os resultados do trabalho, a CAI retirou o sigilo de parte das auditorias do Tribunal de Contas da União sobre o caso. Presidente do colegiado, o senador Renan Calheiros, do MDB do Alagoas, defendeu a divulgação dos documentos.
7: Nós estamos retirando o sigilo, que é uma auditoria
0: auditoria que a sociedade tem total interesse em conhecer. E não sei por que o próprio tribunal decreta sigilo sobre uma auditoria que ele próprio fez.
6: O grupo apresentou ainda 3 projetos para mudar as regras do Fundo Garantidor de Créditos, ampliar o controle sobre a venda de títulos bancários e endurecer as penas para fraudes financeiras.
1: E a criação de uma política nacional de transformação digital no campo está em análise na Comissão de Agricultura. A proposta busca modernizar o setor agropecuário com o uso de tecnologias como a inteligência artificial.
2: O texto também prevê a criação de laboratórios de inovação, a capacitação de agricultores e a oferta de linhas de crédito específicas. O senador Sérgio Petecão, do PSD do Acre, relatou a proposta na Comissão de Ciência e Tecnologia. Na avaliação do parlamentar, a iniciativa democratiza o acesso à tecnologia na agricultura e promove avanços no setor.
7: A iniciativa busca democratizar a conectividade rural, promover capacitação digital e incentivar as pesquisas, o desenvolvimento e a inovação.
1: E a PEC da Segurança Pública chegou ao Senado, mas a proposta de emenda à Constituição que reorganiza o sistema de segurança pública do país será analisada pelos senadores em uma versão diferente da encaminhada pelo Poder Executivo. O texto aprovado pela Câmara dos Deputados destinou parte da arrecadação das apostas esportivas aos fundos nacionais de segurança pública e do sistema penitenciário. Além disso, retirou a redução da maioridade penal de 18 para 16 anos em crimes com violência ou grave ameaça à pessoa, cuja validade dependeria de um referendo popular.
2: Para o senador Camilo Santana, do PT do Ceará, a segurança pública deve ser tratada como uma agenda nacional, baseada na cooperação entre União, estados e municípios, e com atuação conjunta dos poderes da República. O parlamentar defende que a proposta seja colocada em votação. No entanto, a PEC depende de decisão do presidente do Senado, Davi Alcolumbre, para começar a ser analisada na casa.
8: O crime organizado não pergunta em quem a vítima votou. Uma bala perdida não escolhe partido. A mãe que perde um filho não quer saber se a solução veio da direita ou da esquerda. Ela quer justiça, ela quer segurança. Nós podemos divergir sobre muitos temas, mas precisamos ser capazes de construir uma agenda comum para proteger o povo brasileiro.
1: A programação especial de férias do Congresso Nacional já recebeu mais de 8.500 visitantes na primeira semana de atividades. A agenda gratuita, que segue até o dia 2 de agosto, reúne experiências interativas e atividades voltadas para toda a família.
2: O balanço parcial mostra o interesse do público em conhecer de perto o funcionamento do Poder Legislativo durante o período de recesso escolar. A reportagem é de Yasmin Rodrigues.
9: A programação especial de férias promovida pelo Congresso Nacional, que tem atraído turistas de diferentes estados brasileiros e até do exterior, busca aproximar os cidadãos do Parlamento. Além de conhecer os espaços do Senado Federal e da Câmara dos Deputados, os visitantes podem acompanhar o espetáculo teatral Em Nome da Lei, 200 anos de Congresso, apresentado pelo projeto Visite em Cena, e assistir ao filme em realidade virtual Eunice, a Primeira Senadora, que retrata a trajetória da primeira mulher a ocupar uma cadeira no Senado. Diogo Diniz, servidor da Coordenação de Visitação do Congresso Nacional, apresentou os números registrados até agora e o perfil do público que participou das atividades.
10: O destaque é o aumento da presença de crianças, que cresceu 16% em relação ao ano passado. Outra novidade também que chamou a atenção foi o Visite em Cena, que já reuniu mais de 1.300 pessoas. E o filme Eunice, a Primeira Senadora, também está fazendo sucesso. É um filme em realidade virtual, que já foi visto por mais de 400 pessoas.
9: A programação especial de férias é gratuita. Para participar, basta comparecer ao Congresso Nacional das 9 da manhã às 5 da tarde com um documento oficial com foto. A entrada é livre, sem necessidade de agendamento.
2: Com a edição de Paula Groba e trabalhos técnicos de Eliseu Caires, o Jornal do Senado fica por aqui. Acompanhe agora as notícias da Câmara dos Deputados. Boa noite.
1: Uma boa noite e até amanhã.
11: 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Parlamentares analisam proibição de ligações telefônicas feitas por robôs.
12: Comissões reafirmam hora-aula como medida das atividades do professor.
11: Debate analisa medidas para a inclusão de autistas no mercado de trabalho.
12: Boa noite. Parlamentares e debatedores sugerem práticas mais efetivas em empresas para a inclusão de pessoas com transtorno do espectro autista. A repórter Sofia Peçanha acompanhou a discussão.
13: Durante a audiência na Comissão Especial sobre a Política Nacional para Pessoas com Autismo, parlamentares e especialistas defenderam que a inclusão de jovens e adultos autistas no mercado de trabalho depende tanto de políticas públicas quanto do engajamento das empresas na adoção de práticas mais inclusivas. A comissão debate o projeto de lei que institui uma política nacional para pessoas com transtorno do espectro autista, produzir conhecimentos mais aprofundados, desenvolver estudos e pesquisas que levem a práticas terapêuticas e educacionais mais eficazes, estabelecer políticas públicas que resguardem os direitos da pessoa com autismo, são alguns dos objetivos do projeto que está sendo analisado pelos deputados. Durante a audiência, os participantes reforçaram que a inclusão profissional é possível desde que haja suporte adequado. A deputada Maria Rosas, do Republicanos de São Paulo, defendeu o chamado emprego apoiado como ferramenta para ampliar oportunidades.
14: Muitas pessoas dizem o seguinte: não há condições de inserir as pessoas com TEA no mercado de trabalho. Eu digo que sim, através do emprego apoiado. É uma tecnologia social que a gente tem a inclusão dessa pessoa com apoios, com suporte, com pessoas que vão orientar, vão ver o perfil. Então, é possível sim. Nós não podemos desistir, há uma necessidade de suporte, por isso o emprego apoiado ele é muito bem-vindo.
13: O projeto em análise prevê o estímulo à inserção de pessoas com autismo no mercado de trabalho. Por isso, segundo parlamentares, a escuta de especialistas e de entidades que atuam na área é fundamental para orientar a construção de diretrizes mais efetivas e alinhadas às necessidades reais das pessoas com transtorno do espectro autista. O debate foi solicitado pelo deputado Orlando Silva, do PCdoB de São Paulo, com o objetivo de aprofundar a discussão sobre os desafios enfrentados por pessoas autistas na vida adulta, especialmente na busca por autonomia e emprego. Da Rádio Câmara de Brasília, Sofia Peçanha.
15: Direitos Humanos.
11: Pastor Diniz, do União de Roraima, apoia projeto que proíbe a divulgação de apostas, motéis e sites de acompanhantes em programas com classificação indicativa livre. Relator da matéria na Comissão de Comunicação, ele afirma que a medida protege crianças e adolescentes da exposição a conteúdos inadequados.
12: Pastor Diniz argumenta que a proposta tem respaldo na Constituição e ajuda a preservar o desenvolvimento físico, mental e emocional do público infanto-juvenil. Para o deputado, a restrição também reforça os valores éticos e sociais previstos para a programação de rádio e televisão.
15: Trabalho.
11: Debatedores criticam pejotização e alertam para a perda de direitos e queda na arrecadação. O repórter Murilo Souza acompanhou o encontro sobre o tema com deputados.
16: Debatedores criticaram em audiência pública na Câmara dos Deputados os efeitos da pejotização no mercado de trabalho. O termo se refere à contratação de trabalhadores como empresas, em atividades que antes exigiam carteira assinada. As críticas apontam perda de direitos trabalhistas e prejuízos à Previdência. A discussão ocorreu após decisão do ministro Gilmar Mendes, Supremo Tribunal Federal, que suspendeu processos sobre reconhecimento de vínculo empregatício nesses casos. O tema terá repercussão geral e servirá de base para decisões em todo o país. Para parlamentares, o modelo amplia a exploração de trabalhadores. O deputado Bongás, do PT do Rio Grande do Sul, destacou que o trabalhador pejotizado não tem direitos como férias, 13º salário e FGTS.
17: Pejotizado não tem 13º, não tem férias, não tem adicionais, não tem tempo de suspensão de tempo de aviso prévio, né? Não tem recolhimento fundo de garantia. Então, todos esses aspectos. Então, do ponto de vista desta flexibilização e a troca que muitas vezes, em maior dos casos, é simplesmente uma contratação, continua empregado, só que agora é empreendedor.
16: Dados do Ministério Público do Trabalho indicam que entre 2022 e 2023, o país deixou de arrecadar cerca de 100 bilhões de reais com esse tipo de contratação. Especialistas também alertam para os impactos fiscais e divergências no judiciário. Enquanto a Justiça do Trabalho costuma reconhecer o vínculo trabalhista e manter os direitos dos empregados, o Supremo Tribunal Federal tem validado contratos como prestação de serviço por empresas. Da Rádio Câmara de Brasília, Murilo Souza.
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15: Meio Ambiente.
12: Projeto que proíbe a utilização de penas e plumas de origem animal avança na Câmara. A ideia é que os adereços usados nas fantasias tenham origem sintética, como informa a repórter Maria Neves.
20: O projeto que proíbe a comercialização de fantasias e adereços com penas de origem animal avançou o primeiro passo na Câmara, com a aprovação pela Comissão de Desenvolvimento Econômico. De acordo com o relator, deputado Helder Salomão, do PT do Espírito Santo, além de proteger o direito dos animais, a proposta vai estimular a indústria nacional. O relator sustenta ainda que as mudanças não pretendem viabilizar festas populares, mas estabelecer limites e incentivar alternativas.
21: A substituição das penas e plumas de origem animal por sintéticas vai baratear muito o custo. Isso significa que a gente vai ter fantasias mais baratas, alegorias mais baratas, com a mesma beleza plástica que o carnaval, obviamente, exige. E, além disso, se a gente substitui, né, as penas e plumas de origem animal por plumas e penas sintéticas, nós vamos estimular a produção nacional.
20: Pelo texto aprovado, as penas poderão continuar sendo usadas quando não houver sofrimento animal. O reaproveitamento de plumas também continuará permitido até a entrada em vigor da futura lei. As regras para esses casos deverão constar no regulamento da norma. A proposta de autoria do deputado Célio Studart, do PSD do Ceará, também prevê multa de R$5.000 a R$1.000.000 para quem descumprir a nova regra. Em caso de reincidência, a multa será aplicada em dobro e a cada nova infração, o valor da multa será dobrado novamente. O projeto ainda será analisado por 4 comissões da Câmara. Se aprovado, poderá seguir diretamente para o Senado, sem necessidade de passar pelo plenário. Da Rádio Câmara de Brasília, Maria Neves.
11: João Carlos Bacelar, do PL da Bahia, propõe a criação de uma comissão parlamentar de inquérito para investigar crimes contra animais. O deputado pretende apurar casos de crueldade contra animais em todo o país.
12: João Carlos Bacelar explica que a CPI deve identificar os responsáveis pelos crimes e investigar a atuação de grupos organizados. Segundo o deputado, a comissão também precisa avaliar a efetividade das políticas públicas e da fiscalização para coibir a violência contra animais.
15: Educação.
11: Comissões da Câmara finalizam votação do projeto que muda critérios de cálculo de tempo de professores em atividades com estudantes. Entenda as alterações na reportagem de Luiz Cláudio Canuto.
22: A Comissão de Educação da Câmara aprovou o projeto que estipula a hora-aula como medida para cálculo do tempo de professores da educação básica, usado em atividades com estudantes. Segundo a proposta, a hora-aula seria usada como referência, mesmo que a aula tenha duração inferior a 60 minutos. Atualmente, a lei do piso salarial do Magistério Público da Educação Básica tem outro critério. Estabelece que os professores devem respeitar o limite máximo de 2/3 da carga carga horária para atividades com estudantes. Ou seja, o tempo restante é usado para preparar aulas, corrigir provas e outras atividades. O texto aprovado é um substitutivo da deputada Lídice da Mata, do PSB da Bahia, que sintetiza um projeto do deputado Tarcísio Mota, do PSOL do Rio de Janeiro. A relatora diz que a proposta tenta acabar com a interpretação de que os minutos que restam da hora-aula pedagógica possam ser considerados tempo de atividade extra-classe, algo que já foi rejeitado pelo Superior Tribunal de Justiça em 2024. Contar esses minutos diminui o período para atividades extra-classe, como explica o autor da proposta, Tarcísio Mota.
3: Qual é a nossa novidade nesse projeto de lei? Que a gente percebeu que, infelizmente, alguns prefeitos e governadores resolveram dar uma de esperto e contar todos os minutinhos que estão na questão da carga horária do professor, e nos lugares em que a hora-aula é menor do que uma hora-relógio, ou seja, tem menos do que 60 minutos, eles resolveram dizer, então, esses 10 minutos que sobram, se a hora-aula for de 50 minutos, conta para o tempo de planejamento, o que é uma falsidade. Fazendo com que, como aconteceu lá no município do Rio de Janeiro, os professores sejam obrigados a pegar mais turmas, tendo o mesmo tempo de planejamento, ou seja, é um descumprimento da lei, e sem ganhar mais um salário a mais, ou seja, mais trabalho, menos tempo de planejamento, ferindo o princípio da lei do piso salarial nacional.
22: Como exemplo de como ficaria com a aprovação da lei, o deputado afirma que quando um professor dá 3 aulas, os minutos dedicados à aula não interferem no fato de que existe necessidade de um planejamento. O projeto muda a lei do piso salarial dos professores e acrescenta um dispositivo no artigo que estabelece textualmente: para fins do cálculo da proporção mínima de 2/3 da jornada destinada às atividades de interação com educandos, a carga horária do docente será apurada com base em horas-aula, mesmo se a sua duração for inferior a 60 minutos. A proposta para virar lei precisa ser aprovada pela Câmara e pelo Senado. Da Rádio Câmara de Brasília, Luiz Cláudio Canuto.
12: A deputada Lídice da Mata também foi a relatora do projeto na Comissão de Constituição e Justiça, que também aprovou o texto.
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15: Justiça.
11: Rodrigo Valadares, do PL de Sergipe, é autor de projeto que proíbe a concessão de indulto, graça, anistia e perdão judicial para condenados por crimes praticados contra crianças. A proposta também impede o reconhecimento do perdão do ofendido nesses casos.
12: O projeto de Rodrigo Valadares altera o Código Penal e o Estatuto da Criança e do Adolescente para impedir que os agressores tenham as penas perdoadas. O autor argumenta que o sofrimento do acusado não pode anular a punição pela morte de um filho.
15: Consumidor.
11: Câmara analisa a proibição de ligações telefônicas feitas por robôs. A repórter Júlia Lopes nos traz as medidas propostas.
4: Em 2025, o Brasil registrou mais de 10 bilhões de ligações telefônicas feitas por robôs por mês, segundo a Agência Nacional de Telecomunicações, a Anatel. Para reduzir o incômodo dessas chamadas à população, a Comissão de Defesa do Consumidor da Câmara dos Deputados aprovou um projeto que proíbe a realização de ligações automáticas em massa, conhecidas como robocalls. A proposta trata das chamadas feitas de forma repetitiva e sem a participação de um atendente humano, geralmente usadas para vender produtos, cobrar dívidas ou realizar pesquisas. Para o relator do projeto, deputado Áureo Ribeiro, do Solidariedade do Rio de Janeiro, embora a legislação já permita que o consumidor adote medidas como cadastrar o número em listas de bloqueio ou no serviço Não Perturbe, essas ferramentas ainda não são suficientes para impedir as ligações automatizadas.
0: De fato, mesmo com a existência de cadastros destinados a bloquear ligações de telemarketing, como Não Perturbe e estas listas mantidas por PROCONs estaduais, os abusos continuam muito presentes na vida de todos nós. Isso porque, apesar de sua utilidade e crescente adesão popular, esses cadastros enfrentam limitações estruturais, tais como a iniciativa do próprio consumidor para inscrição.
4: Segundo o projeto, as empresas que desrespeitarem a regra estarão sujeitas a multas que variam de R$ 5.000 a R$ 50.000 por ligação ou mensagem indevida. Em casos de reincidência, poderão ter o serviço de telemarketing suspenso e até perder a autorização para atuar no setor de telecomunicações. O texto também obriga empresas e operadoras a adotarem tecnologias que garantem a identificação real de quem faz a chamada como forma de evitar fraudes. Apesar disso, a proposta prevê exceções para o uso de chamadas e mensagens automáticas. Elas serão permitidas em casos de utilidade pública, como avisos de órgãos públicos ou de empresas de serviços essenciais com informações urgentes, quando houver atendimento humano imediato, sem reprodução prévia de mensagens gravadas e em situações de obrigação legal. O projeto que proíbe ligações telefônicas automáticas feitas em massa será analisado agora pela Comissão de Constituição e Justiça. Da Rádio Câmara de Brasília, Júlia Lopes.
5: Segurança Pública.
6: Zuco, do PL do Rio Grande do Sul, propõe que a indenização paga a quem entrega armas de fogo tenha como parâmetro principal o preço médio de mercado, definido em regulamento. Ele também defende que a nota fiscal e o estado de conservação da arma sejam considerados no cálculo.
11: Relator da proposta na Comissão de Segurança Pública, Zuco substituiu a definição do valor em lei por diretrizes para que o Executivo regulamente os critérios de indenização. O objetivo, segundo ele, é evitar questionamentos sobre a constitucionalidade da medida.
5: Economia.
6: Comissão Especial da Câmara está analisando a atualização do teto para a declaração de microempreendedor individual.
11: A repórter Noelle Nobre tem mais informações sobre o colegiado.
23: A comissão especial que vai analisar o projeto que aumenta o limite de faturamento do MEI, o microempreendedor individual, já foi instalada na Câmara. A deputada Anne Ortiz, do PP do Rio Grande do Sul, foi eleita presidente do colegiado e o deputado Jorge Goetting, do Republicanos de Santa Catarina, será o relator. O projeto já foi aprovado pelo Senado e eleva para R$ 130 mil reais a receita bruta anual permitida para enquadramento como MEI. Atualmente, o limite é de R$ 81 mil reais. A proposta também autoriza a contratação de até 2 empregados, o dobro do permitido hoje. Anne Ortiz destacou que o teto atual está defasado há cerca de 10 anos, o que empurra muitos empreendedores para a informalidade.
24: Nós estamos tratando de um assunto que não é só urgente para os micro e pequenos empreendedores, empreendedores individuais, para todos aqueles que empreendem no nosso país, geram emprego, renda e fazem a economia girar, que estão aí há uma década trabalhando dentro de uma faixa, dentro de um teto desatualizado.
23: O relator, Jorge Goetting, ressaltou a importância do setor e disse que o relatório buscará consenso com a área econômica do governo e com frentes produtivas.
25: Nós temos que impulsionar os negócios, dar condições do MEI crescer, como você falava antes, Anne, criar uma rampa para que o MEI daqui um pouco possa ser micro, para que o micro possa ser uma pequena empresa, para que a pequena empresa queira ir para o lucro presumido ou para o lucro real, para ela crescer.
23: Além de Anne Ortiz e Jorge Goetting, a comissão será dirigida pelos deputados Adriana Ventura, do Novo de São Paulo, Helder Salomão, do PT do Espírito Santo, e Bia Kicis, do PL do Distrito Federal, eleitos como vice-presidentes. Da Rádio Câmara de Brasília, Noelle Nobre.
5: Agricultura.
6: Uma
1: Márcio Neiser, do Solidariedade do Maranhão, apresentou o projeto que cria o Sistema Nacional de Monitoramento da Pesca Artesanal. A proposta prevê adesão voluntária a um sistema de geolocalização e botão de emergência para embarcações de pequeno porte.
2: Segundo Márcio Neiser, o projeto autoriza o governo a conceder subsídio para aquisição e instalação dos equipamentos. Ele acredita que o novo sistema poderá contribuir para a segurança da atividade e para o planejamento de políticas públicas voltadas à pesca artesanal.
1: Termina agora o Jornal Câmara dos Deputados, produzido pela Rádio Câmara, com trabalhos técnicos de Ribamar Guimarães e apresentação de Val Monteiro e Márcio Aquilissardi. Uma boa noite para você.
2: A Voz do Brasil volta amanhã. Boa noite.
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0: Escanteio, Arrascaeta na bola, já cobrado. De Arrascaeta pra Carrascal, recebeu, dominou, trabalhou na chuteira laranja, voltou pra chuteira branca do De Arrascaeta, vai tentar por cobertura, tentou surpreender o goleiro do Internacional, Matheus Cunha, estreante, atento na jogada, já sai ligando, ligando, legal, ligou legal pro Alan Patrick, tem Carboneiro, vai fechando pelo corredor central também, e aberto lá na frente o jogador do Internacional, lá pelo setor esquerdo, pedindo bola, o Bruno Gomes, ficou pra Carboneiro, Carboneiro tenta o chute, bate em cima da marcação, vários caras ali pedindo a bola, perde a oportunidade, Carboneiro, Flamengo tenta partir para o campo de ataque, a bola rola, Ronaldinho está colocada para receber, dominando a bola na saída do campo de defesa, De Arrascaeta faz o passe recuado com as 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1-0 pra alegria e pro coração do Sandro Rasbold, em Curitiba no Paraná, ligado e conectado lá pelo setor esquerdo no campo de ataque, semana o time rubro-negro, bola junto à linha de fundo, Célio Lino mete no interior da grande área, a bola cruza toda a extensão da grande área, rasga a boca do gol, Matheus Bahia não quer saber de brincadeira, dá um chutão e descarrega para o campo de ataque, e volta o Flamengo pelo setor direito, a bola rola, rola para Jorginho, recebeu, dominou, recolheu, carregou, tocou, rolou, buscou na ponta direita, Varela, Varela voltando para Jorginho na intermediária direita no campo de ataque para o time do Flamengo, Internacional agora tudo espremido no seu setor de retaguarda, vai evoluindo o Flamengo pelo setor esquerdo, boa bola do flanco canhoto, bola agora do Carrascal para Célio Lino, meteu no interior da grande área, dominou de Arrascaeta, buscou espaço, voltou para o Carrascal, entregou para Célio Lino, tirou a retaguarda, sobra de bola, vai ficando para Vitão, Vitão abre na esquerda para Jorginho, Jorginho cresce, aparece, tocando, rolando, entregando na frente para Everton Araújo, cercado, apertado pela marcação, no flanco canhoto, rolou, tocou, buscou Alexandro, parou na frente da marcação, ciscou de um lado para o outro, Célio Lino junto à linha de fundo, boa bola para o Alexandro, vai cruzar, bate na zaga do Internacional, chega, recua ali o Bruno Henrique, completa, tirando lá de trás Vitinho, autor do gol do Internacional, dizendo para o ataque do Flamengo que ali o salão de festas não tem festa para o adversário, o tempo passa, e se passa vamos conferir os números quando a história do espetáculo, para tua informação vem comigo, comigo e com o timaço da Grenal, volume no rádio na live para conferir o tempo e o placar na apaixonada
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0: no Beira Rio, 34 minutos são decorridos. Primeiro tempo, tempo primeiro de jogo. Marcador do jeito que o torcedor colorado gosta. Internacional tá na frente, Vitinho. 1 para o Inter, 0 para o Flamengo.
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0: 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Flamengo vem pelo lado direito do campo de ataque. A bola rola para Jorginho. Recebeu, dominou, recolheu, girou sobre o seu próprio eixo. Preferiu retrair a jogada, pois não,
1: Regis. A minha preocupação antes do jogo era com o setor defensivo, porque o ataque, o Internacional tem qualidade, tem potencial com o Carboneiro, com o Alan Patrick e o autor do gol, Vitinho. Defensivamente, o Inter faz uma partida impecável até o momento. A única chance do Flamengo, o Matheus Cunha salvou.
0: Lá vem Célio Lino, desce o Flamengo para o campo de ataque. Boa bola no interior da grande área para De Arrascaeta. Chegou para roubar a bola, Bruno Gomes. É isso aí, Bruno Gomes. Merece esse manto vermelho. Tirou o pão da boca do De Arrascaeta. O De Arrascaeta já estava sentindo ali o cheirinho do gol. Que cheirinho do gol, coisa nenhuma. Chegou, tomou a bola como gente grande. Saiu com a cabeça erguida, peitoral estufado. Flamengo não manda na área do Internacional. O jogo tá parado, falta tá marcada. Passa limpo, Renan.
2: Chegaram com marcação dupla. Maripã e Bruno Gomes pra cima do Arrascaeta. Quando ele armou o chute no pé direito, Bruno Gomes tomou dele e saiu jogando. Agora dentro da área cai Matheus Cunha. Tá sentindo ali o punho esquerdo da mão. Punho na mão esquerda ali, os dedos da mão esquerda pedindo atendimento ali pro Matheus Candançan. Falta marcada no meio do gramado ali em cima do Bruno Gomes, vai cobrar o Internacional, faz assim, faz assum, faz economia com qualidade no assum. 1-0 Inter no Beira-Rio.
0: 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Em off, me despertava aqui o Alê Dornelles, Matheus Cunha dando aquela cozinhada, esfriando o jogo. Cozinhando para esfriar, né, Alê? Quem chamou, fala.
3: Só para contextualizar, tá mais uma vez os dois zagueiros reservas do Flamengo estão no aquecimento, Léo Ortiz e Danilo. Acho que o Léo Pereira tá sentindo alguma coisa ainda.
0: Eu tô mergulhando agora na arquibancada. Alô, Marcinho Black, o torcedor colorado. Fala, Black.
4: Tô aqui com o torcedor ilustre. Braulio, vem cá, aqui, meu amigo. Vem aqui. E aí, Brauliozão? Garoto de ouro. Jogava muito, meu pai dizia que jogava muito. Tá bem o Inter em campo hoje, né, Braulio?
5: Tá muito bem, bem armado. Podia até estar com um resultado maior, uma vantagem melhor de 2 até 3-0. Um jogo desse não pode se perder as situações de gol que criou e não pode perder os gols. Mas tá muito bem, tô gostando do Inter.
4: Tá bem, Braulio. Tô feliz pra caramba aí, velho. Falar com o Braulio, velho. Gigante colorado.
6: Para muitos, os mais habilidosos, não?
0: Ah, pois era. Quem eu ia chamar aqui? O Gesiel, né? O Gesiel me chamou, né, Gesiel?
7: Se fosse Luiz Carlos Reck, o atacante do Internacional, seria impedimento pelo nariz. Ficou atrás o Carboneiro na disputa ali, pelo menos foi o que mostrou no impedimento semiautomático. Então o gol foi legal, confirmado aí pelo VAR. 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Se fosse a regra da Premier League, teria que tirar um jogador de linha pelo atendimento ao goleiro. Vai se aplicar talvez só no ano que vem essa ideia aí para coibir a cera, PC Carvalho.
0: É, e agora o operário Vitinho, hein, mais uma vez, PC. Vai pra cima, cresce como gente grande, tira a bola do Carrascão, que partia com ela dominada, tocou pra linha de lado, último toque do jogador da equipe rubro-negra, arremesso lateral que cobra o Internacional aqui pelo setor direito na saída do campo de defesa. 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A bola rola, torcedor colorado pra você ligado, conectado conosco, curtindo as emoções do futebol pelo rádio, caminhamos para 39 minutos de partida do primeiro tempo de jogo. Placar de 1-0 para o Internacional. Flamengo insiste pelo setor esquerdo com o Alexandro. Girou de um lado para o outro. Descer. Entre dois jogadores do Internacional. Ganhou, segura a informação, vai para o campo de ataque, chega por baixo, tira a retaguarda do Internacional. Diga lá.
8: 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Internacional 1-0, Mirassol 1-0. Quem abre a zona de rebaixamento neste momento com 22 pontos é o Grêmio.
0: Segura. Lá vem Matheus Bahia pelo setor esquerdo no campo de ataque, tocando, rolando, entregando bola para Carboneiro. Dali para o Bernabé. Bernabé atrás, boa bola é boa, rolou no lado direito no campo de ataque, Vitinho chegou de trás, Bruno Gomes meteu no interior da grande área, afasta amarela, tira o pão da boca do Alan Patrick, ele tava pronto como uma serpente para dar o bote depois da moita, quase que o Internacional vai para rede, Gabriel.
3: É um lance muito perigoso, um cruzamento açucarado do Bruno Gomes, buscava o Alan Patrick no segundo pau. Varela muito bem colocado, tirou de casquinha. Era um lance muito perigoso pro camisa 10 do Colorado. Pra ver o Inter de novo.
0: O tempo passa, torcedor ligado e conectado na Granal. Vamos para 40 minutos de partida. Internacional está na frente, 1-0. Conclua aí, Corte.
8: Apenas pagando a informação, portanto, quem abre a zona de rebaixamento neste momento com 22 pontos é o Grêmio, na 17ª posição. 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
0: 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É falta aqui pelo setor direito no campo de ataque. O Internacional vai para... Volta para derreter, quem sabe agora. O segundo gol para o Internacional e tranquilo, tranquilaço para o vestiário com 2-0 na frente do Flamengo. Ninguém imaginava. 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Atenção, é falta para o Internacional. Enquadra o corpo, coloca o pé no esquadro. Alan Patrick também junto com ele. O Matheus Bahia deixou para o Alan. Meteu no interior da grande área. Jogada de laboratório, girou o corpo, bateu para o gol, para fora do gol. O Carboneiro, linha de fundo. E atenção, torcedor ligado e conectado na Granal. Pra tua informação, vem comigo, comigo e com o timaço da Granal. Volume no rádio e na live pra conferir o tempo e o placar na apaixonada.
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0: No gigante da Beira Rio, decorridos 41 minutos de partida. Etapa inicial, do jeito do teu jeito, do jeito que tu gosta, torcedor colorado. Colorado, coloradão, coloradaço, tá na frente. Um para o Inter, zero para o Flamengo.
8: 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Bragantino Esporte Cristal, 9:30, no mesmo horário, Cienciano e Lanús. Pelo Brasileirão, Fluminense recebe o Bahia e o Vitória, o Palmeiras. 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
0: 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Desce pro campo de ataque, o time do Flamengo, a bola com Jorginho. Jorginho faz o levantamento da feita no tumulto da grande área. A bola foi espichada demais, foi embora, foi para fora. Torcedor apupou, vaiou a jogada do jogador do Flamengo. Internacional ganha o jogo pelo placar de 1-0. 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Obrigado pelo carinho, obrigado pela audiência. Com excelência, você ligado no microfone da Granal. Eu sou PC Carvalho e narro pra Carvalho. Narro pra Joacir, pra Fernandes, pra Heivet. É um prazer narrar para você. Obrigado pelo carinho, obrigado pela companhia. 42 minutos são decorridos. Bernabé, cabeçaço na bola. Vai brigar o Vidiagra entre dois jogadores do Flamengo. Melhor para o camisa número 10, de Arrascaeta, o craque do time que tá voltando. Chega por baixo, tira a retaguarda. Houve falta no Pedro. No entendimento do árbitro, falta nele. Jogo parado, falta marcada. Passa limpo, Renan.
10: É o Matheus Cadançan, pegou o puxão do Bernabé ali na camisa do Pedro. Foi isso que sinalizou o árbitro da partida. Falta marcada. Próxima intermediária do Internacional. 1-0 Inter no Beira Rio.
0: E é aqui, credo, PC tá ervado. Márcio Wilcom, ligado, conectado conosco. Isaías Batista e o Vingador Tricolor também. Todos ligados, todos conectados. Prazer narrar pra você. 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Lá na ponta esquerda, desce pro campo de ataque o time rubro-negro. Carrega a bola, insiste de um lado pra outro contra a marcação inimiga. Bruno Gomes cutuca o couro. Não deu espaço para o De Arrascaeta. A bola foi embora pra fora, ficou com o Alexandro. Domina a bola, rente a linha lateral do campo. Insiste contra a marcação, fecha a porta, Vitinho. A bola é tocada pra linha de lado. Manual cobra o time do Flamengo. Diga lá.
7: 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Só o atendimento pro goleiro do Inter.
0: Muito bem, vamos até 47, segundo Gesiel Elias, vamos esperar agora, aguardar apenas a posição do árbitro da partida, Matheus Delgado Candanção, árbitro da Federação Paulista de Futebol. Enquanto isso, o Flamengo vem lá pelo setor esquerdo, no campo de ataque. Vitinho desarma o adversário, a bola no interior da grande área, mergulhou o mercado, tirou de cabeça, afastou o perigo à frente do gol. A bola estava chegando ali na cara do gol, pingando para o jogador do Flamengo. Mercado afastou, Flamengo vem para o campo de ataque, a bola com o Jorginho. Jorginho trabalha a bola na entrada da grande área, boa bola, a bola é boa para Samuel Lino, tira para o inicialmente o Internacional com Vidiagra. No bate, rebate, o rebote do Flamengo, a bola fica dominada onde está colocado o Jorginho. Jorginho acende o lado esquerdo no campo de ataque, entrega a bola para Carrascal, puxa o carro, mete no tumulto da grande área. Mercado chega antes do Pedro. Pedro é grandalhão, Mercado é eficiente, vai no carrinho e toca a bola pela linha de fundo, Renan.
10: É cruzamento perigoso na primeira trave, o Pedro vinha chegando, o Mercado, camisa 25, chegou na frente, deu o carrinho e jogou a bola para a linha de fundo, salvando o gol do Internacional. Vem para a bola, Arrascaeta, escanteio para o Flamengo.
0: Escanteio que cobra o time do Flamengo, te cuida aí, Matheus Cunha. Aprende comigo aqui, te cuida, senão o jacaré te abraça. É momento perigoso para a equipe rubro-negra. Atenção, levantamento está feito, é no segundo pau, a cabeçada para o gol, a bola vai embora, vai para fora, vai para a linha de fundo, não deu em nada. É só tiro de meta que cobra o Internacional, Renan.
10: E era o Mercado mais uma vez, veio até a segunda trave disputar a bola com o Vitão. Mercado trombou com ele, cabeceou, a bola bateu no Vitão. Por último, tiro de meta para o goleiro Matheus Cunha. 1-0 no Beira-Rio.
0: Ô, Jaziel. Ô, Jaziel, o homem concedeu 5 minutos aqui.
7: Só ele viu 5. Eu espero que dê problema nessa arbitragem dele para ele se incomodar bastante. Alguém viu 5 minutos parado nesse primeiro tempo? Eu não vi, eu só vi o atendimento do goleiro ali. Não teve também nem não. Cartão no jogo.
0: Também não. 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A bola rola, rola pelo lado direito na saída do campo de defesa. Desce o Flamengo aqui pelo trabalhando a bola, onde estava colocado o Léo Pereira. Estabeleceu o contato junto à ponta direita para o Varela. Chegou bem colocado o Bernabé. Entrega a bola para Matheus Bahia. Alavanca na ponta esquerda para o Alan Patrick. Puxa o carro, rompe a linha do gramado, além da divisória. Estabelece contato no círculo central do campo. Grande lua do campo. Atenção, Bruno Henrique na ponta direita. Boa bola, boa bola, bola é boa. Fechou Vitinho, recebeu, dominou, recolheu, voltou. Entregando para Matheus Henrique. Trabalha a bola o jogador do Internacional, Bruno Henrique. Bruno Henrique recua, entrega a bola para Vitinho. Agora abrindo o compasso pelo setor direito no campo de ataque. Boa bola para Bruno Henrique. Partiu para cima da marcação. Chega bem colocado no atalho. Tira dali, desfaz o perigo inimigo. Everton Araújo dá um chutão, descarrega para metade do campo. Devolve Mercado. Cabeçaço na bola, meteu na frente para Vidiagra, boa bola, Bernabé, dali para o Alampa, recebeu, dominou, foi pro solo, pediu a falta, deu seguimento na jogada, o árbitro da partida, a bola chega até a metade do campo, Flamengo vai pro campo de ataque com De Arrascaeta, abre o compasso aberto pelo setor esquerdo no campo de ataque, domina a bola Samuel Lino, desce pro campo de ataque o time do Flamengo, abre o compasso no flanco esquerdo no campo de ataque, entregando bola, pontada boa para Alexandro, rasga parcialmente por baixo, bem colocado no atalho, tira Vitinho, sobra de bola, fica pelo setor direito no campo de ataque com espaço para progressão, Varela domina a bola, dá um tapa sutil na bola, entrega para De Arrascaeta. Outro tapinha no semicírculo da grande área. Aparece Maripan, afasta o perigo. A bola viaja até a metade do campo, fica dominada onde está colocado para receber Vitão. Vitão escancara no setor direito no campo de frente. Boa bola, bola é boa. Fecha para receber o De Arrascaeta. Levantamento no interior da grande área. Afasta de soco o goleiro do Internacional. Confusão no interior da grande área. Bruno Gomes vem de trás. Bico de bota, toca para a linha de lado. Lateral favorável ao time do Flamengo. Quase um sufoco por ali, Renan.
10: É, sufoco por ali. O cruzamento fechado dentro da pequena área do Varela. Ela saiu bem de soco, Matheus Cunha no rebote, no chute do Everton Araújo, Bruno Gomes cortou, vem Flamengo novamente pro ataque.
0: Pelo setor direito no campo de ataque, carrega a bola no time do Flamengo, a bola rola com De Arrascaeta, tenta no campo de frente, boa abertura de bola, fechou, recebeu, dominou, recolheu, carregou Samuel Lino, chegou por baixo, desfez o perigo inimigo, a defesa do Internacional, a bola para Carboneiro na roda gigante do gramado, opa! Opa! Os caras estão querendo tomar cartão. Não seja econômico, apitador. Falta em cima do Carboneiro na metade do campo. Passa limpo, Renan.
10: Em velocidade, é assim que iria arrancando o Carboneiro. Ia passando a linha do meio campo do gramado do Beira-Rio. Tomou uma rutinada do Jorginho por trás. Caiu, falta marcada, sem cartão. E agora o Candanção vai lá conversar com o Paulo Pezzolano, porque se exaltou um pouco pedindo cartão ali. O árbitro da partida foi conversar com o técnico colorado.
3: Lembrando que o Pezzolano está pendurado.
0: 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Atenção, Flamengo tenta partir para o campo de ataque, mas a sobra de bola é do Internacional com Matheus Bahia. Está recuando, começando tudo de novo aqui no campo de defesa, até Mercado.
8: Tem gol.
0: Dá um chutão e descarrega para o campo de ataque. 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
8: Apaixonado informa, Pico, aos 45 minutos da primeira etapa, empata. Neste momento, Mirassol 1, Remo 1. E na tabela de classificação, o Grêmio deixa a zona de rebaixamento, agora numa posição fora, na 16ª, com 22 pontos.
0: Quando eu acho que é golaço e pronto, viu? Mas vai um abraço aí, Gulosômetro. Obrigado pelo carinho e pela audiência, continua aqui com a gente. Um abraço pra você. Quando não é golaço, não é golaço, a gente narra normal. Carlos Baroni, muita animação deste narrador, senti firmeza. Obrigado, Baroni. Aqui pelo lado direito no campo de ataque, escapa o time do Flamengo, vai embora com a bola dominada, quase que tem o domínio Varela, ela vai embora, vai terminar o apitador o primeiro tempo, nós estamos com 49-45, estamos por conta do cidadão da Federação Paulista de Futebol, Matheus Delgado Canassan, que deve pedir a bola neste momento e determinar o final do primeiro tempo, termina o primeiro tempo. Penal de papo no espetáculo. Colorado termina na frente. 1 a 0 para a alegria do Alê Dornelles e de toda a nação vermelha. 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Obrigado pela grande audiência. Mais de 2.500 telas conectadas conosco aqui na live da Grenal. Estou liberando a reportagem da Grenal.
3: Jogadores vão se retirando do gramado lentamente. O Vitinho deve conceder entrevista à detentora dos direitos em seguida. Primeiro jogador do Flamengo vai falando. O Rogério Maia também entra no gramado para acompanhar o Matheus Cunha. E muitos aplausos à torcida para a atuação do time na primeira etapa.
0: Muito bem. Daqui a pouquinho teremos jogadores da equipe do Flamengo e também do Internacional.
7: Jorginho vai falar aqui. Jorginho vai falar aqui.
1: Manda. Isso. Não está funcionando.
11: Acho que estamos errando bastante na construção, na fase de construção. Eu estou errando bastante também, não estamos conseguindo encontrar essa saída. Criar uma vantagem, o time deles está bem fechado. A gente talvez precise de um pouco mais de movimento contrário da frente. E um pouco mais de movimentação, talvez, para poder encontrar uma triangulação e poder criar mais alguma chance.
7: Obrigado. Vai falar daqui a pouquinho o Vitinho, autor do gol aqui para a detentora dos direitos de transmissão. Fala, Vitinho. Aqui na Grenal.
12: E se era realmente de fato algo muito psicológico, que a bola estava queimando, de repente na hora de finalizar e agora o Internacional, pelo menos no intervalo, vai vencendo?
11: Cara, é importante a gente terminar o primeiro tempo vencendo, mas sabemos que não ganhamos nada ainda, temos que continuar com a concentração em alta no segundo tempo, para tentar ampliar e conseguir a vitória.
12: Aí o Vitinho, então.
7: Aí o Vitinho falou, PC, pode seguir daí.
0: 1 a 0 para o Colorado mais querido do planeta. Vamos para o intervalo. E o intervalo será comandado por Regis Ramos. Quebra tudo, Regis.
1: Muito bem. PC Carvalho narrou na Grenal a vitória parcial do Internacional. O bicho não é tão feio assim. Inter 1, Flamengo 0. Vitinho marcou o gol do Internacional daqui a pouco na voz do PC. Vamos ouvir o gol que está dando 3 pontos para o Internacional. E a situação na tabela de classificação com esta vitória parcial aqui no estádio Beira-Rio, hein, Gabriel?
8: Vamos lá, o Internacional neste momento, com a vitória surpreendente em cima do Flamengo por 1 a 0, vai ficando na 14ª colocação neste momento com 24 pontos, Regis.
1: 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Na live no YouTube da Grenal, Inter 1 a 0, gol do Vitinho. O Flamengo teve uma chance apenas, né? O estreante Matheus Cunha, com o pé, evitou o gol do Flamengo. Depois o Inter estabilizou em campo e marcou o gol da vitória. Vitória parcial. O Internacional, nesse momento, melhora a sua situação no Campeonato Brasileiro. 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Gabriel Camargo. Alô, Gabriel Camargo, o Inter está vencendo. Quais são as alternativas do Pezzolano para etapa complementar aqui no Beira-Rio?
3: Vamos lá, então. No banco ele tem, além do Antony, que é goleiro, né, os defensores Pedro Cauã e Juninho. Ah, tem o Félix Torres também. O lateral, o Luiz Felipe. os meio-campistas: Gabriel Vinícius, Paulinho, Alan Rodrigues, Alex e Caleb, e os atacantes: Alejandro e João Bezerra. Pra quem não conhece o Gabriel Vinícius, ele tem 18 anos, ele pode jogar como 8 ou como um camisa 10, tá? Meio-campista da base do Internacional, canhoto, que ainda não fez a sua estreia como profissional.
1: Esse é o intervalo de jogo da Rádio Grenal nesta quarta-feira de Campeonato Brasileiro. Renan Ferreira, as alternativas do Mengão, tá perdendo aqui em Porto Alegre.
10: Flamengo tem no banco de reservas o goleiro Andrew, Emerson Royal, Danilo, Léo Ortiz, Ayrton Lucas, Eric Pulgar, Nicolas De La Cruz, Saúl, Lohan, Bruno Henrique, Everton, Cebolinha e Wallace Yan.
1: 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Com a galera, com o torcedor do Internacional. O Inter está vencendo, gol do Vitinho. O Inter está derrubando o Flamengo aqui no Beira-Rio. Alô, Marcinho Black.
4: Alô, Regis Ramos, estou aqui com o Fábio e o Márcio. Estávamos já debatendo sobre isso aí. Márcio, Internacional está surpreendendo aí o Flamengo, 1-0. Sistema defensivo funcionando bem. Mas a gente sabe que no segundo tempo pode cair um pouco mais o rendimento do time. O que faria para manter esse padrão que tivemos no primeiro tempo?
13: Ah, eu ia tentar levar esse time aí até a metade do segundo tempo, se segurar, né? E aí depois mexer, né? O Alan Patrick é um que vai ter que mexer, porque ele não vai aguentar muito, né?
4: E Bruno Henrique também, né?
13: Bruno Henrique também, mas é, o Bruno eu acho que ele vai mais, eu acho que ele vai. Mas o Alan Patrick sim, tem que tirar ele que ele não vai aguentar.
4: E aí, Fábio, o que tu acha? Segundo tempo.
14: É difícil, vamos ter que parir um porco-espinho para ganhar desses caras aí, mas é complicado, né? Mas se conseguir manter essa pressão ali, jogamos com 5 atrás, né? Duas linhas, 5 e depois de 3. Mas o Bruno Henrique é muito possível que tenha que sair, né? Porque ele não vai conseguir aguentar esse tipo.
4: Essa pegada aí, né?
14: Não consegue aguentar essa pegada. E aí vai cair qualidade. E torcer para o Alejandro bater uma bola na cara.

0: Valeu aí, pessoal. Mais um aqui, como é que é?
1: Pra fechar mais uma.
0: Mais assim. Um aqui, meu bruxo. Nome?
2: Ricardo Sten.
0: E aí, Sten. Seguinte, primeiro tempo o Inter foi bem organizado defensivamente, surpreendendo, né? Jogando em transição. Teve oportunidades, mas tem que manter esse mesmo padrão pro segundo tempo. Como fazemos?
2: Marcinho, antes disso, posso fazer um pedido pra FIFA?
0: Pode.
2: Eu quero que o Campeonato Brasileiro tenha só 45 minutos.
0: Ah, seria ótimo.
2: Bom, eu acho que o Inter tem uma característica. Toda vez, há muitos anos, quando joga com a corda esticada, ele apresenta o que apresentou nesse primeiro tempo. Todo mundo mordendo. O nosso zagueiro Mercado, de 40 anos, parecia ter 23. O Maripan...
0: Tá bem, Maripan?
2: Não, bem. Parecia rápido hoje, incrível. Né? Todo mundo pegando. O Alan Patrick... Parece um pouco com o velho Aaron Patrick. Então, essa pegada tem que ser mantida até o último. É um jogo de erro zero. Quando a gente deu uma erradinha, eles quase marcaram. E outra, o que tá havendo com o Carbonero, hein? Por que que o Carbonero não vai pra bola com vontade? Podia estar 2-0 pra nós, Marcinho.
0: É verdade. Te liga, Carbonero, hein? Te liga. Vai que é tu aí, Regis Ramos.
1: É, torcedor fazendo muito bem a leitura desse primeiro tempo, né? O Inter muito bem na marcação, erro zero, teve uma chance o Flamengo apenas. E aí vamos ver se o Bruno Henrique e o Alan Patrick, os mais veteranos, né? Vão segurar aí para a etapa complementar, porque o Flamengo deve vir para cima neste segundo tempo. 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O Inter foi às redes com o Vitinho. Está batendo o Flamengo, vice-líder do campeonato do Beira-Rio. Surpreendendo a todos, hein? É, achavam que o Internacional estava morto. O Inter está muito vivo. Gol colorado, assim narrado por PC Carvalho, aqui na Grenal. Confira.
3: Vamos acompanhar, Vitinho. Que baita bola pro Carbonero. O goleiro saiu. Tira, tira, tira. Rossi voltou. Atenção, vai emendar, bateu.

0: torcedor colorado, Regis Ramos pediu acabamento, acabamento. O Vitinho pegou uma lata de tintas Killing, um pincel, desenhou a jogada, entregou para o carboneiro. O Rossi tentou atrapalhar e aí o Vitinho disse, não, é comigo mesmo. A bola pediu também, me chuta, e ele chutou e ela foi fazer bochecha na rede, bochecha na rede, colorado tá na frente.
1: Gol do Vitinho, Inter está vencendo aqui no estádio Beira-Rio, intervalo de jogo na Rádio Grenal, na Priori Grupo você encontra as melhores soluções para o seu negócio. 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Ale Dornelis, comentarista da Rádio Grenal, Inter está vencendo porque foi melhor do que o Flamengo nessa etapa inicial, Ale.
2: Olha, Regis Ramos, eu espero que a sina da nossa equipe de Inter e Monson se repita hoje. Essa é a minha expectativa, pedindo para absolutamente todos os santos, entidades, vibe, energia, tudo que possa iluminar e ajudar o Internacional na partida de hoje. O Inter ele está bem no jogo, né? Jogando de maneira reativa, tem 29% de posse de bola, o Flamengo com 71% de posse de bola, mas para a gente ver como o jogo reativo ele pode ser extremamente eficiente, o Internacional finalizou mais do que o Flamengo, né? Foram 9 finalizações do Inter contra 6 do Flamengo. Agora, aquele nosso defeito de fábrica, eu diria, que é a falta do primor na hora de finalizar, segue aparecendo.

0: acontecendo. Esse número serve para nos mostrar exatamente isso, porque das nove finalizações que o Internacional deu, apenas duas foram a gol. Uma delas resultou no tento. Já o Flamengo, das suas seis finalizações, duas foram para o gol. E uma, o Matheus Cunha fez uma boa defesa, uma defesa com os pés, né? O jogador ali do Flamengo, não me lembro quem foi que finalizou, infiltrou pelo meio espaço.
1: Carrascal.
0: Ali, Carrascal e o Matheus Cunha foi bem na bola. Aliás, o goleiro está indo bem até aqui. Espero que os próximos 45 minutos, mais os acréscimos, ele siga performando bem. Coletivamente, Regis Ramos, eu estou vendo o Inter bem postado, bem organizado, né? A proposta de jogar de forma vertical, explorando o campo aberto que o Flamengo oferece ao Inter, está funcionando. E no ponto de vista, então, tático, eu não mudaria nada. É o Internacional defendendo num 5-3-2, transição num 4-2-4. Está bem no jogo. Por enquanto está bem no jogo e todo mundo mordendo. Aí eu vou para a parte das individualidades, o Regis Ramos, que também merece ser destacado, né? O mercado fazendo um partidaço hoje, jogando muito, dando segurança para o nosso sistema defensivo. É claro que a gente está bastante ressabiado e toda vez que o Flamengo, e é o Flamengo, consegue trocar passes ali no terço final, dá um pavor na gente, por conta do histórico do nosso sistema defensivo, mas na partida de hoje, no primeiro tempo, a gente foi muito bem, muito bem. Então, destaco na linha de defesa o mercado, o Matheus Cunha, também defensivamente, fazendo uma baita partida, abrindo a meia cancha. O Vijagra, para mim, o melhor em campo até o momento, não errou nada, é um cara que consegue conectar com rapidez, defesa e ataque. E Alan Patrick, bom, Alan Patrick está com fome, né? Ele está jogando como há muito eu não via ele performar no Internacional, com a camisa, com a peita número 10 do Inter, a histórica peita número 10 de Paulo César Carpegiani e Arley e outros, né? Eu espero que no segundo tempo essa vontade, essa energia que eles apresentaram no primeiro, né, essa fome por vencer a partida se mantenha nos 45 minutos do tempo complementar. E desta forma, eu não tenho dúvidas de que a gente saindo daqui pontuando vai nos dar um respiro, vai nos dar um alívio que vai ser muito importante, tanto para o enfrentamento na Copa do Brasil contra o Corinthians, como no restante da competição, Regis Ramos.
2: Muito bem, domingo tem aqui no Beira-Rio o confronto de ida pela Copa do Brasil contra o Corinthians, fase oitavas de final. 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O Flamengo está voltando para o campo. Gesiel Elias, arbitragem no primeiro tempo.
3: Ô Regis Ramos, a excelente notícia para quem gosta de números, 60% de bola rolando no primeiro tempo. Um jogo com mais fluidez que vários da Copa do Mundo, para quem gosta de bater palma para gringo. 60% de bola rolando no primeiro tempo. Apenas 7 com 11, 18 faltas até agora. Deixa eu ver aqui, deixa eu só confirmar o número de faltas. É isso aí. Na verdade, são 13 faltas até agora. 12 faltas. 12 faltas até o momento. Então, um jogo bem fluído, bem jogado, com uma arbitragem que eu e tu projetamos no início, né, Regis? Aí não é balaquear, é simplesmente a constatação dos fatos. Jogo técnico para um árbitro técnico. Espero que Perfeito. Não vire um jogo disciplinar, porque aí ele pode se perder.
2: Valeu, obrigado, Gesiel Elias. A bola vai voltar a rolar no Beira-Rio. Comando é de PC Carvalho.
4: É comigo e com todo o timaço da Granal. Estamos de volta. Você acompanhou mais uma vez de forma brilhante a apresentação de Regis Ramos para o intervalo da Granal. E apita o árbitro. Começa a partida, começa o segundo tempo, reiniciado o jogo. Vamos lá, Internacional. Correndo atrás da emoção maior, o gol, momento sublime, paixão e esperança do povo colorado.
5: Trocou o Flamengo.
4: Sorte Inter. Sorte Internacional. Vai lá, Colorado, mais querido do planeta, bota pra derreter. Faz o teu povo alcançar a alegria desejada. Canta o torcedor do gigante. Gigante pulsa, pulsa, pulsa, pulsa. E a troca no time do Flamengo, Renan.
6: Duas trocas no time do Flamengo. Saiu 52, Everton Araújo, para a entrada do camisa 5, o chileno Eric Pulgar. E saiu também o 4, Léo Pereira, para a entrada de Danilo, camisa 13. 15. Agora o Vitão faz o lado esquerdo e o Danilo lado direito na zaga do Flamengo.
4: Alterações processadas no time rubro-negro. Eric Pulgar, que é bom jogador. Danilo vem com a camisa número 13 no lugar do Léo Pereira, que esteve na última Copa do Mundo, que está sendo negociado com o futebol internacional, com o futebol europeu. A bola é recuada aqui na saída do campo de defesa. Vitão vai para o campo de ataque, leva o Flamengo. Internacional agora se defende. Ele trabalha a bola pela meia esquerda, rolando, tocando, entregando na ponta esquerda para De Arrascaeta. Puxa o carro o time do Flamengo. São os movimentos iniciais. O Flamengo agora, a exemplo do Internacional, vai para cima porque corre do prejuízo, perde pelo placar de 1 a 0. A bola rola, rola no lado direito para Varela. Recebeu, condição legal. Boa bola no lado direito. Entrega a bola. Fecha, recebe o time do Flamengo. Vem para o campo de ataque com o Jorginho. Partiu para cima da marcação, pedalou, chegou por baixo. Tira a retaguarda do Internacional. A bola vai embora, vai para fora, vai para a linha de lado. Apaixonados por velocidade. 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Atenção, Flamengo chega, bola no tumulto da grande área, jogador do Flamengo fica sentindo, mas está tudo valendo. Vitinho domina a bola aqui na saída do campo de defesa. Daqui a pouquinho eu concluo o recado. Vitinho bate em cima da marcação e eu falava da Copa FTBR Sport de arrancada no Fueltech, ali no Velo Parque. 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Lá vem o Inter pelo setor direito no campo de ataque. A bola rola com o Bruno Gomes, dá um chutão, escancara para o campo de ataque, não acha ninguém. Vai ficar fácil, facinho demais para a defesa do Flamengo. Domina Danilo com tranquilidade, abre o compasso na esquerda, entregando a bola até Alexandro. Alexandro puxa o carro, liga na esquerda, entrega a bola para Samuel Lino, balança o corpo na frente da marcação, recuando, entregando a bola para Vitão, dali para Jorginho, na cabeça da grande lua do campo, faz o passe recuado no setor defensivo da equipe rubro-negra. Flamengo vem pela ponta direita no campo de ataque, carrega a bola Carrascal, parte para cima da marcação, evolui para o campo de ataque, o time rubro-negra, bola recuada. Onde está colocado na ponta direita Samuel Lino, recua, entrega a bola para Varela, volta para Samuel Lino, o tempo passa, torcedor ligado e conectado, era o Carrascal. Carrascal prendeu na frente da marcação, começa tudo de novo aqui na saída do campo de defesa, empurrando a bola para Danilo, este com Vitão. Vitão domina, Vitão puxa o carro, abre o compasso aberto na esquerda, entregando a bola para Alexandro, vai aprofundar para o Samuel Lino na ponta esquerda, a bola foi quadrada, se perdeu pela linha de lado. Manuel está marcando a arbitragem, favorável ao Colorado mais querido do planeta, vai pintar a casa, pintor recomenda quem entende. 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O Internacional tem Alan Patrick postado aqui na saída do campo de defesa. Lindo lance. Saiu do primeiro. Também do segundo. Sofreu a falta. A arbitragem parou e marcou. Levantou o povo vermelho na arquibancada, uma lampa. 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É falta para o Internacional aqui na saída do campo de defesa. Repõe a bola em circulação. Bruno Gomes lá na ponta esquerda, ligando rápido para o Bahia. Partiu para cima da marcação, perdeu a parada. Ele não quer desistir, parte para cima do adversário, comete a falta. Jogadores do Internacional, se perdem a bola, não perdem o jogador adversário. É uma disposição tática e também uma disposição de vontade, um empreendimento dos jogadores do Internacional no jogo de hoje, incomparável com relação a jogos anteriores. Lá pelo lado esquerdo, Samuel Lino balança o corpo na frente da marcação. Vitinho de bico de bota, toca para a linha de lado. Lateral marcado, lateral cobrado, a bola está com Vitão. Vitão domina, puxa o carro, abre o compasso aberto com Danilo. Danilo ultrapassa a linha que delimita metade do campo, estabelecendo contato agora com Eric Pulgar. Lá vem Eric Pulgar na ponta direita para o Varela. Bem, o anão maluco vai pra cima dele, ganhou Varela, meteu no tumulto da grande área, subiu Pedro, subiu a zaga, jogadores do Flamengo querem um pênalti, chega Vitinho, coloca na frente, imprime velocidade. Vitão sai da marcação do Carboneiro, meteu na ponta esquerda até o Carboneiro mordendo. Carboneiro fica no terreno, pede a falta, jogo tá parado, falta tá marcada e é falta para o Flamengo. Jogadores do Internacional protestam, passa ali por Renan.
6: É muita confusão nesse momento. O cruzamento que veio do lado direito de Varela disputou ali o Vitinho com o Pedro, o camisa 9 do Flamengo ficou caindo dentro da área pedindo pênalti, a bola seguiu. Beira-Rio. A disputa entre Carbonero e Vitão já no meio de campo. Melhor para o flamenguista, que passou para Jorginho. Jorginho entre dois sofreu a falta marcada próximo ao bico da grande área pelo lado direito de defesa do Internacional. Tá lá na bola com a perna direita o Arrascaeta, com a perna esquerda Alexandro. Faz assim, faz assum, faz economia com qualidade no assum. 1-0 Inter no Beira-Rio.
4: Obrigado por acompanhar a Rádio Grenal também pela internet. Aproveite para deixar sua curtida, deixa o teu like, deixa a tua digital. Eu quero mais likes para sair mais um gol do Internacional aqui na live da Grenal. Atenção, lá vem de Arrascaeta, enquadra o corpo, coloca o pé no esquadro, levanta no tumulto da grande área, subiu o Vidagra. De cabeça também o Maripan, foi o último a tocar na bola, lá foi embora para fora, para a linha de fundo. Escanteio para eles, cobra o Flamengo, lado direito, campo de ataque, passa limpo, Renan.
6: Uma venenosa no pé direito de Arrascaeta, ela subiu, o Maripan subiu mais alto que todo mundo, tocou de cabeça para trás, escanteio para o Flamengo, Carrascal na bola.
4: Carrascal enquadra o corpo, coloca o pé no esquadro, toma posição para a cobrança, autoriza o árbitro, de perna direita, suspendeu na boca do gol, subiu a zaga do Internacional, afastando, tirando, chega Samuel Lino, empurra a bola para a panela, de larga distância, recua onde está colocado o goleiro Rossi. Rossi ali, entre o espaço, entre a cabeça da grande lua, o círculo central do campo e também o semicírculo da grande área, sai para o jogo. A bola rola, rola onde está colocada para receber o Alexandro. Alexandro puxa o carro, sai jogando curtinho, empurrando a bola para Danilo. Danilo estabelecendo contato com Varela, voltando para Danilo. Danilo na linha de zaga encontra Vitão. Vitão domina para a equipe rubro-negra, sai para o jogo. 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Lá vem Flamengo para o campo de ataque. Jogo parado, falta marcada, é falta para o time rubro-negro. 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
1: Vasco da Gama abre o placar lá no São Januário pelos playoffs da Sul-Americana. Neste momento, Vasco da Gama 1, Independente Medellín 0, com o total do jogo de ida 3-2, vai avançando o Vasco, informou o Dr. Klein, há 30 anos, simplificando o cuidado com a saúde.
4: Pressão danada do Flamengo, a bola sobrou pro Eric Pulgar, tirou a zaga do Internacional com o Maripan. Flamengo vai para cima, exerce agora o maior poderio ofensivo para cima do Internacional, adianta suas linhas o time rubro-negro, o Internacional encontra a resposta no contra-golpe. Alan Patrick aprofundou na frente pro Carbonero. Carbonero não foi, a bola foi, ficou facinho para Vitão, domina com tranquilidade, diga lá.
2: Desculpa, PC, é muito cedo pro Internacional recuar, né? O Internacional começa a mostrar cansaço quando o jogador comete faltas, né, com o Bruno Henrique, mostra cansaço, e quando tiver a bola tem que caprichar. Alan Patrick poderia ter melhorado o passe, só dá Flamengo, Inter totalmente acanhando. Daqui a pouco tem que colocar sangue novo, PC.
4: Gerson Molina, deram um choque no Internacional de 220 volts e alguns reais, quem sabe. Isaías Batista, te cuida, Inter. Sona, Soninha Shaique, PC, já deixei o meu like, faça como ela, deixa o seu like. Alô Soninha, alô Isaías, alô Gerson, é um prazer narrar pra você. 8 minutos são decorridos, segundo tempo de jogo. Internacional e Flamengo estão jogando, a bola rola, rola com Jorginho, Jorginho entregando a bola para Eric Pulgar, retrai a jogada, entrega para Danilo, Danilo que entrou agora no segundo tempo movimentando a carga lá pelo setor esquerdo no campo de ataque. O Flamengo desce para o campo de ataque, tira a zaga do Internacional lá de trás com o Bruno Gomes, era o Bruno Henrique, sobra de bola, vai ficando, limpando a jogada, Alexandro, ele escapa, vai embora para o campo de ataque, entrega para Jorginho, Jorginho movimenta o couro aí na entrada da grande área, buscava Samuel Lino, também Carrascal, melhor para o jogador do Internacional, lá de trás Bruno Gomes afasta, tira, chega no atalho bem colocado Danilo, recuando para o goleiro Rossi que domina. 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Atenção, lá vem Flamengo, bola longa espichada no tumulto da grande área. Matheus Cunha domina, sente o bafo na nuca, Pedro vai ao seu encontro, chega bem colocado o goleiro do Internacional, domina a bola no segundo tempo da defesa. 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Força, portaria SPA/MF 2093/2024, Ministério da Fazenda adverte, aposta não é investimento, jogue com responsabilidade, o tempo passa, caminhamos para 10 minutos de partida, 10zinho deste segundo tempo de jogo, colorado, coloradão, coloradaço, tá na frente, tá dando o Inter, lá vem no setor direito, no campo de ataque, Varela articula a jogada, não tinha com quem jogar, setor congestionado, trânsito engarrafado, começa tudo de novo no campo de defesa com Danilo, arquiteta a jogada, abre o compasso pela esquerda, bola atravessada, tem um desaque colocado para receber, de Arrascaeta, puxa o carro, desce o Flamengo pro campo de ataque, Internacional espremido, trabalha a bola, Jorginho, meteu no prolongamento da grande área, tirou a zaga do Internacional, completa Vitinho, funcionando agora como um quarto zagueiro lá no interior da grande área, além de três, tinha mais um, Vitinho complementava a peça de defesa, daqui a pouquinho chega com a informação, enquanto isso o Flamengo chega pro ataque, a bola rola, rola, Del Pedro, recebeu, condição legal, arquiteto a jogada pelo setor esquerdo, metida de bola para Alessandro, Alessandro passa o pé sobre a bola, nega a ceia, volta para Jorginho, devolução para Alessandro, ele puxa o carro, estabelece contato no passo, passe recuado até a metade do campo. 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
4: Você está no rádio, está no FM, está me ouvindo? É um prazer narrar para você. Eu sou PC Carvalho e narro para Carvalho, para Vieira, para Oliveira, para Siqueira. Lá vem Flamengo para o campo de ataque. Levantamento está feito no tumulto da grande área. Pode bater assim a noite inteira, seu Samuel Lino. Está combinado, eu assino embaixo. Bola quadrada, longe do gol, não deu em nada. Linha de fundo, Renan.
6: Fez quase tudo certo. Driblou bem a marcação do Vitinho. Trouxe para a perna direita, bateu quando tocou para dentro da área. A bola foi mansa, mansa para a linha de fundo. Só tiro de meta para o Matheus Cunha fazer a cobrança. Ficou caído ali no meio da área o Matheus Bahia, já levantou, conversou com o árbitro Matheus Canançan. Faz assim, faz assim, faz economia com qualidade no assunto. 1-0.
2: Olhando o banco de reservas de Internacional, então não tem nenhum jogador do meio para frente de velocidade, de transição. Eu pensaria já daqui a pouco no Fabinho, no Paulinho, perdão, PC, no lugar do Bruno Henrique, para dar um pouco mais de força no meio campo, porque o Flamengo domina as ações, o Flamengo está assustando o Internacional, o Inter não tem, não retém mais a bola, o Internacional só se defende, e colocar o Alejandro também, um jogador muito estático, né? Então vai, eu nesse momento pensaria na vitalidade para fechar o meio campo.
4: Não, Alejandro não, pelo amor de Deus. Se acontecer que eu mordo a minha língua, queime a minha língua, mas o Alejandro não dá. Dá uma oportunidade pro garoto da base, lá pro garoto da base. Chama o João Bezerra. Mas o que é isso? 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O tempo passa. 12 minutos, uma dúzia de minutos neste primeiro tempo de jogo. 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
0: Não, eu ia dizer o seguinte, né? A questão dos números. Os números sem contexto, eles não dizem absolutamente nada. Eles são vazios, não passa de uma perfumaria. E o Flamengo, nesse momento, que tenta ser o propositor da partida, tem 90% de posse de bola, o PC Carvalho. E, por outro lado, até agora ninguém finalizou. Então, é uma posse que o Flamengo exerce de domínio no jogo, esperando que o Internacional salte para recuperar a posse, abrindo buracos nas suas linhas defensivas, e dessa forma eles consigam penetrar. O Inter não pode cair na armadilha do rubro-negro carioca, PC Carvalho.
4: Tá certo, Ale Dornelis, colorado, dos quatro costados, aqui no microfone, potência máxima da Granal. Atenção, lá vem Flamengo para o campo de ataque, a bola rola com derrasca, aí partiu para o campo de ataque, para cima da marcação, vai fechando a porta ali o Bruno Henrique, ele girou de um lado para outro como um carrapato, vai para cima dele, funga no seu cangote o Bruno Henrique, foge do Bruno Henrique, foge do Carboneiro, recua, entrega a bola para Fulgar, aberto pelo lado direito, abre o compasso aberto para Danilo, puxa o carro, mete na frente pelo miolo de ataque, metida de bola, onde estava colocado o Derrascaeta, afastou a zaga do Internacional, voltou para Pedro, deu um toquinho limpinho na jogada, chega por baixo, dois jogadores do Internacional, é tanta vontade que acabaram se atrapalhando ali, o Bruno Henrique e também o Vitinho, sobra de bola do time do Flamengo, a bola com o Alexandre escapa, vai embora pro campo de ataque, mete na ponta esquerda para Samuel Lino, fez a finta, limpou a jogada, evoluiu pro campo de ataque, é desarmado pelo Vitinho, o árbitro viu, falta, é falta, lá pelo setor esquerdo no campo de ataque, falta dele, Bruno Henrique, nele, Samuel Lino, passa limpo, Renan.
6: É, tá dando trabalho pro Vitinho, Samuel Lino, de novo, ele tentou fazer a jogada, driblando, camisa 28 do Internacional, Vitinho deu o carrinho, pegou as pernas do Samuel Lino, falta marcada, próximo ao bico da grande área, pelo lado direito de defesa do Internacional, mais uma vez vai pra lá, camisa 10, Arrascaeta na bola.
2: Tem uma defesa, não no jogo de hoje, mas na temporada, frágil. Toda hora essas faltas laterais é um perigo. Tem Pedro, né, PC? Que é um ótimo cabeceador.
4: PC, take it easy aí. Toma cuidado, te cuida aí, Matheus Cunha, senão o Jacaré te abraça. Daqui a pouquinho, depois desse lance, Gesiel. É falta pro time do Flamengo. Daqui a pouquinho também vamos pros braços da galera com o Marcinho Black. Ele está lá balançando, sacudindo. E você ligado, conectado na Granal. Atenção de Arrascaeta. Meteu no tumulto da grande área. Torneou de cabeça, Vitão. Cabeceou mal, tirou lá de trás. Bruno Henrique para o Internacional. A bola rola pelo lado direito, chega brigando pela posse de bola, Vidiagra, o camisa 5 do Internacional, deixa o 5, Pulgar do Flamengo no chão, o árbitro da lei da vantagem, o Flamengo vem pela ponta direita, a bola com o Jorginho, mete no tumulto da grande área, Alan Patrick, maestro agora na defesa do Internacional, arquiteta jogada, vem pra recomposição, a bola longa, espichada na frente, Carboneiro, vai lá, frita o pistão, volta pra derreter, Carboneiro, bola muito adiantada, ficou fácil para o goleiro, e atenção, torcedor ligado e conectado na Granal, pra tua informação, vem comigo, comigo e com o Timaço da Apaixonada. 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
4: No gigante da Beira Rio, chegamos a 15 minutos. 15 minutos de partida, 15 minutos de partida, 30 segundos. Etapa complementar, marcador do jeito que o torcedor colorado gosta. Internacional tá na frente, 1-0 em cima do Flamengo. Segura aí, curte, Flamengo vem pro campo de ataque, vem, curte.
1: Apaixonado informa dos jogos em andamento neste momento. Vasco vai avançando dos playoffs da Sul-Americana, vai vencendo o Independente Medellín por 1-0. E no Campeonato Brasileiro, único jogo em andamento simultâneo, a Internacional e Flamengo. Mirassol vai vencendo o Remo pelo placar de 2-1. 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
4: Defesaça, defesaça do Matheus Cunha, subiu o Pedro, subiu todo mundo do Flamengo, goleiro do Internacional deu de soco, munhecaço na bola, tirou lá do tumulto da grande área, passa limpo, Renan.
6: É cruzamento perigoso do Flamengo dentro da área, Pedro cabeceou pro chão, a bola quicou e Matheus Cunha saltou de punho cerrado, tirou a bola de dentro da área, agora o Internacional tem uma falta a seu favor na frente da meia-lua da grande área, vai lá o Matheus Cunha para fazer a cobrança e jogar a bola pro campo de ataque.
4: 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Diga, Regis.
2: Árbitro e goleiro não se elogia antes do jogo encerrar, né? Mas Matheus Cunha faz uma excelente estreia. A aposta do Pezolano vem dando certo. Está seguro o goleiro do Internacional.
4: Matheus Cunha estreando bem, na opinião do Regis Ramos e na opinião do torcedor colorado. Como é que o Internacional está para o jogo? Passa limpa aí, Marcinho Black, nos braços da galera. Fala, Black.
7: Falo sim, o Rogério está gostando desse início de segundo tempo aí do Inter.
8: O time tá jogando fechadinho, mas não pode jogar só na retranca. Eles têm os caras com muita rapidez e é um perigo jogar contra só se defendendo.
7: Tá certo, tem que sair um pouquinho de trás aí, diz o Rogério.
4: 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O Flamengo tá fazendo mais trocas aí, né? Ih, rapaz, eu tô vendo aqui, é o Bruno Henrique do Flamengo, é?
6: Tá fazendo duas trocas ali o Flamengo, vai sair o lateral esquerdo, Alexandro, camisa número 26, para a entrada de Emerson Royal. Lateral direito, camisa número 22, vamos ver quem é que vai para lá, já se deslocou, Varela na lateral esquerda. E também saiu o 15, Carrascal, para a entrada do 27, Bruno Henrique.
4: Eu não gosto nem um pouquinho desse cara em campo contra o Inter, a conta dupla aqui, viu, Ale?
0: Eu foi isso que eu acabei falando aqui, né? O Bruno Henrique tem um histórico positivo contra o Internacional, mas sabe como é que é?
4: Opa! Que isso, seu juiz? Que é isso? Agora uma fada em cima do Vitão. Olha, antes de chamar, eu vou pedir o Gesiel Elis. Já tenho, não tenho replay ainda, mas estava acompanhando
3: aí,
4: Gesiel.
3: Já havia para amarelo, já havia para cartão amarelo. Perdeu o tempo da bola, jogada temerária, cartão amarelo bem aplicado. CMPC, viva o natural. E os jogadores do Inter têm que cuidar uma coisa, PC. Que é tapar a boca para falar com a arbitragem. Aqui tá valendo, tá? Se o árbitro interpretar como ofensa ou atitude hostil do jogador, pode expulsar por estar tapando a boquinha. Se não tá falando nada de errado, deixa a boca aberta para todo mundo ver. Tá bom, PC? CMPC, vivo natural.
4: 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Canta o torcedor no gigante, gigante, pulsa, pulsa, pulsa. Quem chamou, fala.
9: 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Sente dores no joelho direito ali, o Vitão, ele que deu no meio do Vitinho, uma falta que pode ser perigosa para o Internacional. Alan Patrick vai fazer a cobrança e sobe o volume no portão 7.
4: torcedor colorado, prepara agora, sente o bom momento da torcida, sente o bom momento o torcedor Alan Patrick, toma posição para a cobrança, vários jogadores no tumulto da grande área, ele enquadra o corpo, coloca o pé no esquadro, vai lá Alan Patrick, eu nunca deixo de acreditar, com fé no pé que o gol é teu, levantamento está feito, a cabeçada, confusão no interior da grande área, sobrou a bola, foi buscar Vidagra, tentou Carboneiro, goleiro embaixo, chega Maripan, agarra o goleiro Rossi, passa limpo, Gabi.
9: Cruzamento do Alan Patrick, chuveirou na área do Rossi, após um bate-rebate, deixa pra mim, o Carboneiro tentou de calcanhar, o Maripan já estava caído, e o Rossi fez boa intervenção, segue 1-0 Colorado, 20 minutos, faz assim, faz assim, faz economia com qualidade do assunto.
4: Eu já tô na contagem regressiva.
1: Terminou.
4: Eu já tô na contagem regressiva, 20 minutos, faltam 25, Bernabé chega por baixo, destrói o ataque da equipe do Flamengo, terminou onde?
1: Vasco classificado, avança após vencer no agregado por 3-2 Independente de Medellín, informou Priori Máquinas, os preços seguem especiais na Priori, sua necessidade é nossa prioridade, ligue 3061-2221 e Dr. Clean.
0: Olha, PC, eu achei que o Gabriel Corte estava chamando o Pato para comentar.
3: Terminou. Troca!
4: Ó. Chamando o Pato é porque...
0: Terminou.
4: Ah, terminou. É, vamos ter troca.
9: Esteban Conde conversa com Paulinho Paula e Juninho. Duas trocas no Inter e Caleb foi chamado para fazer o trabalho de aquecimento.
10: Maripan caiu no gramado.
4: Ai, rapaz.
9: O Maripan já tinha caído na hora da falta, que ele se enroscou com o Rossi, ficou sentindo e agora deve ser a mesma coisa. Camisa número 3 do Inter.
4: Juninho, né?
10: Colocar vitalidade no time, né? Acerta o Pesolano.
0: Ah, é que o Juninho...
10: Pé
0: de pantufa.
10: Não pode abrir o time, né?
4: Isso aí é como vocês ir lá no meu sítio me visitar e eu não ter banco pra vocês sentar. O Inter não tem banco.
0: Não, é isso aí.
4: Então tu fica mal.
10: É que quando tu fica troca, mal, tu fica
0: mas
10: mal.
0: Mas eu gosto do Paulinho Paula, tá? Eu gosto.
4: O outro ali é o Paulinho Paula ou é o Caleb?
0: Paulinho Paula.
9: Troca no Inter. O Pesolano ouviu o Regis Ramos, sai 8 o Bruno Henrique, entra 27 Paulinho Paula e sai 3 Maripan e entra o 18 Juninho.
4: Deixa eu anotar aqui, 18 Juninho.
9: No lugar do 3 Maripan e 27 Paulinho, no lugar do 8 Bruno Henrique.
0: É, ele manteve a estrutura do time, exatamente. O PC. Ele não mudou nada, tocou 6 por meia dúzia e tá correto, porque o Inter tá organizado, tá postadinho, o Flamengo tá com dificuldades. Se mexer demais no time, também o tiro pode sair pela culatra. Quer dar vitalidade, mas que não desmonte o que tá dando errado, né, Regis?
10: Exatamente. Tá dando isso. Colocou sangue novo, mesmo a postura, o Inter vence. O Flacão destacou ali, o Flamengo tem a posse da bola, mas não cria, né? Cria muito pouco.
4: Vocês me ajudem aqui, saiu o Léo Pereira, o Alexandro, o Everton Araújo, o Carrascal e quem mais no Flamengo?
3: Pode repetir quem é que saiu, PC?
4: Léo Pereira, Alexandro, o Everton Araújo e o Carrascal. Falta um, né?
3: Não, são 4.
4: Ah, foram 4? Ah, eu tava pensando que o Flamengo tinha trocado 5 vezes. Tem mais uma substituição, Flamengo. O Internacional queimou 2. E tomara que o Juninho não comprometa dessa vez. Lá vem o Flamengo pro campo de ataque pelo setor esquerdo da Varela. Agora é o lateral esquerdo, puxa o carro pelo setor esquerdo, liga rápido na ponta esquerda, rasga por baixo a defensiva do Internacional. Tá chegando por ali Gabriel Mercado, cresce na frente do Bruno Gomes. Que esse Bruno Henrique hoje não incomode, mas de jeito maneira. Lá de trás, Vidagra, dá um chutão. A bola sobe, desce, aparece, chega no atalho, bem colocado, Eric Pulgar. Ela vai se oferecendo para o Pedro. Dá um tapinha curto na bola, dali para a Derrascaeta, volta para Pedro. Formando o triângulo agora, onde está colocado, puxando o carro, tentando ligar rapidamente para o campo de frente. Varela preferiu retrair a jogada, volta com o Pulgar, fala ali.
0: Não, o time do Internacional está com uma postura muito boa, mordendo, né? O Paulinho chegou aqui já dando-lhe pau e é isso aí. Não tem outra alternativa Internacional na partida de hoje, PC.
4: Edemar Pessato, também lá em Goiás, está ligado, está conectado conosco. Alô, Edemar Pessato, obrigado pelo carinho em Formosa, em Goiás. Prazer narrar para você. Atenção, chega o Flamengo na entrada da grande área, domina a bola, cisca na frente da marcação, voltou, recebeu, dominou, clareou, vislumbrou, apertou o gatilho, bateu pro gol, para fora do gol. Eu vou pedir ajuda aqui agora para os universitários. Esse chute aí foi de quem mesmo?
3: Samuel Lino.
4: Samuel Lino. Tô entendendo 19 aqui, mas é 16. Eu tava pensando, parece o Samuel Lino, mas não tá com 16. Tá com 16. Então tá na hora, né? Tá na hora. Vamos ter que trocar o óculos aí. 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
9: Alô, Patrick, sente muitas dores no joelho esquerdo. Teve um choque, uma falta no meio do gramado que não foi marcada pelo árbitro da partida. E tá explicada a boa atuação do Matheus Cunha, tá? Alisson Becker está presente no Beira-Rio.
4: Alisson Becker, baita presença. Presente no gigante da Beira-Rio. Na estreia de Matheus Cunha com a camisa do Internacional, novo goleiro. Atenção, levantamento da longa em profundidade para elevação. Alan Patrick partiu para cima da marcação. Antes dele, bem colocado no costado direito, tirou Danilo. Danilo empurrou na ponta direita. Abriu luta contra a marcação. Lá o Samuel Lino rasga por baixo a zaga do Internacional. A bola vai embora para fora, para a linha de lado. Manual está marcando a arbitragem. Diga.
10: Fazer um elogio ao Alan Patrick, né? Faz um jogo de superação, de muita entrega, sem a bola muitas vezes, mas está insinuado no campo, né? Caiu para ganhar tempo. Tem que trocar, tem que tirar o Alan Patrick e colocar, quem sabe, o Caleb para estrear nessa noite aqui no Beira-Rio, PC.
4: Obrigado, pessoal.